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0: Está no ar, Maluco Beleza, Rádio Educativa 101,9 FM. Eu sou Luciano Lira, ou Delira. A importância da reciclagem. Pode falar, Alexandre, na abertura.
1: Aqui quem fala é o Alexandre. O tema hoje, qual é a importância da reciclagem? Porque hoje este programa vai falar a respeito para você, como que você tem que fazer para no seu dia a dia, como você está na sua casa, que você tem que separar o que você usa, desde caixa de remédios, saquinhos de sabão em pó.
0: E muita coisa, né, Alexandre?
1: Muita coisa. Confira a nossa programação, que está no ar, o programa Maluco Beleza.
0: Não perca a programação hoje. Um abraço.

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1: Olá pessoal, aqui é a Marlene Tenório Guzmão falando da Rádio Maluco Beleza. Nós estamos aqui falando sobre reciclagem. Então vamos fazer algumas perguntinhas aqui para umas pessoas. Reciclar por quê?
2: Bom, devemos reciclar porque devemos revitalizar nosso meio de vida, amizades, meios sociais, assim como no trabalho. A família é importante, a gente sempre está reciclando, a convivência com o outro. Eu acho que é sempre bom a gente estar reciclando isso também, né? Porque a gente vive dia a dia, depende às vezes um pouco do outro, né? Então é importante estar reciclando sim, a gente sempre estar revitalizado, sempre com boas energias. Meu nome é Davi Matizen.
3: Porque reciclar é uma maneira de a gente melhorar os nossos pensamentos, os nossos ideais e buscar uma vida melhor para todos. José Adriano.
4: Porque tem coisas que a gente tem que dar prioridade, então nem dá para fazer tudo. Então tem que ter umas prioridades e deixar algumas coisas de lado, reciclando. Adelir.
5: Porque hoje em dia é o que a gente tem que fazer, né? É progresso. Reciclar significa a gente progredir para melhor, entendeu?
6: Max.

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2: Meu nome é Eva Campos e eu vou tocar uma música aqui que é bem antiga e que todo mundo gosta, né? Ela é simples, mas é carinhosa e toca no nosso coração.

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1: Olá, pessoal. Aqui com vocês, sua locutora e radialista, Silvana Borges. Agora aqui estamos nesse quadro para juntamente com a Benê. Tudo bem com você, Benê?
2: Tudo bem, Silvana. É um prazer muito grande estar com você aqui, viu?
1: E estou aqui também com meu companheiro.
2: Com o Fernando também.
1: Com o Fernando Martins. Tudo bem com você, Fernando?
3: Tudo bom.
1: Então, e esse mês, o programa Maluco Beleza, um programa para quem tem a cabeça no lugar e fora do lugar também, né? Está falando da importância da reciclagem, que é um tema que a gente tem que, sempre atual, né? Sempre enfatizar e reforçar. E qual a sua opinião, então, Fernando, sobre esse tema de reciclagem, da importância da reciclagem?
3: É ótimo, é bonito e é preciso, né? Porque o nosso planeta está vivendo aí numa transformação muito acelerada, né? Esse tal do aquecimento global, a população aí crescendo num contingente muito alto, né? E a gente mais que nunca precisa se preocupar em preservar o planeta aí para gerações futuras. E uma das grandes formas de estar fazendo isso é usando o método de reciclagem, valorizando todas as formas de se reutilizar os produtos que são reciclados.
1: Eu queria só lembrar, acho que é importante também, da importância também de reciclar os materiais assim, tipo pilhas, baterias, celulares estragados, que assim, são componentes. Por exemplo, a pilha, ela tem uma substância, não sei dizer o nome corretamente qual é, mas ela pode estar poluindo rios e tal, e isso acaba indo pro lixo e acaba indo para o lugar errado. Então você sempre tem aqueles lugares de descartar esse tipo de material.
2: É preciso procurar, né, senhor? Porque às vezes a pessoa... Eu acho que devia ter, ser mais divulgado e ter mais postos onde colocar as pilhas. Por exemplo, eu tenho um monte de pilhas do aparelho auditivo. Eu ando procurando um lugar onde eu possa descartá-las adequadamente para que não polua o ambiente, né?
1: Com certeza. É isso que você falou, Benê, sobre de pilhas auditivas, mas mesmo essas pilhas comuns, às vezes eu vejo algum material de depósito, algum lugar assim, lugar para descartar pilha. Mas eu falo também até da bateria do próprio celular, né? O próprio celular que é acaba sendo estragado ou é descartado. E lembrando bem também um outro detalhe da medicação. Procurar não deixar vencer a data da medicação. Por exemplo, eu tenho lá um medicamento que eu não tomo mais. Então, eu posso fazer o que com esse medicamento? Eu posso procurar um posto de saúde, um serviço de saúde, e levar para um serviço de saúde para que ele possa ser repassado para uma outra pessoa que precise. Agora, de repente, o medicamento está vencido, então ele tem que ser descartado de forma correta. Eu vou procurar o mesmo lugar, vou procurar o centro de saúde, que eles têm aquelas caixinhas amarelas, que eles descartam agulha, que eles descartam as luvas, e eles vão descartar o remédio também. Eles têm o lugar correto para descartar o remédio. Você queria completar com mais alguma coisa, Fernando?
3: Sim. O celular, como você estava falando, ele possui uma substância cancerígena também. E eu soube de exemplos de fábricas de celulares que estão reutilizando outros celulares que já estão queimados, mas que ainda existe alguma placa dentro com os dados deles para fabricarem outros novos celulares. Mas assim, como um todo, eu acho que o que foi falado aqui, que sirva assim de exemplo para todo mundo praticar, né, cada vez mais, e viva a reciclagem, né, que tenha sempre cada vez mais em larga escala.
2: É preciso. Fernando e Silvana, as pessoas se conscientizarem, sim, mesmo, senhora. Porque lá perto da minha casa tem várias fábricas, várias pessoas passam, tomam refrigerante nos copinhos e jogam. E aí, os copinhos ficam virados para cima, chove e fica água parada. E aí, o mosquito, nem pro mosquito da dengue. O pessoal, porque não acaba com a dengue? Mas tá na consciência de não jogar aquele copo como jogam lá. Até já reclamei com o vereador lá do bairro para tomar providência quanto a isso. Porque isso é um caso sério.
1: É, porque chove, o copinho desce, vai parar na boca de lobo, aí vem a chuva e fica parado ali,
2: não, mas
1: né?
2: Tem música que fica de pé mesmo, o pessoal joga o copinho e fica de pé lá. E fica cheio d'água e fica sem mansa, porque tá, a fábrica, o barracão, tá fechado. Então não tem ninguém cuidando. Então todo mundo acha de jogar o copinho ali. E muitos caem, conforme jovem, fica de pé mesmo. Eu já observei. E chove e fica parado a água ali.
1: E eu acho que a gente tem que começar com a reciclagem dentro da própria casa. A gente está falando, né, de uma coisa assim mais ampla, né? Mas a reciclagem, pelo menos na minha casa, acontece isso. A gente separa o tipo de material para o lixeiro. Por exemplo, a gente tem as latinhas de alumínio, a gente tem os plásticos, embalagens plásticas, a gente tem os alimentos. Eu vejo que a minha irmã aproveita muito, a gente tem assim, até uma mini hortinha, né, que foi feita lá, que fica suspensa. Então a minha irmã aproveita a casca de batata,
2: de banana,
1: casca
2: de banana, de
1: cebola, de tudo vira adubo orgânico. Então isso tudo é uma forma de estar. Aquilo poderia estar indo pro lixo, apodrecer ele pro lixo e sei lá o quê, acaba virando uma compostagem. E isso vai também virar um novo fruto, uma nova coisa, né?
2: O óleo de cozinha, e na minha casa também, eu sou bem consciente quanto ao ato de reciclar. Eu separo os garrafas plásticas, separo as latinhas.
1: Que vira sabão, né?
2: Então no supermercado eles coletam esse óleo usado. Viu, pessoal? Não jogue no esgoto o óleo de fritura, porque esse óleo vai para a rede de água e vai para o solo... E contamina toda a água.
1: Nem no vaso sanitário, né?
2: É, e nem no vaso sanitário. É verdade.
1: Mas eu acho que é isso, né? Tá dado o nosso recado. Eu acho que esse programa nosso, a gente já tá começando 2018 com o pé direito. E a gente quer deixar aqui, para finalizar, assim, desde já para os nossos queridos ouvintes, que esse seja mais um ano que a gente possa passar junto, né, Benê?
2: Sem dúvida.
1: Né, Fernando?
3: Com certeza.
1: Mais um ano que a gente possa passar junto, desde agora de janeiro. Sim. Que seja um ano de muitos frutos, de muita paz, muito amor para todos, para todo mundo. Que seja de muitos temas e que vocês entrem bastante assim, em contato com a gente aceita dicas de temas, entre em contato com a gente através do nosso site, que é o www.candido.org.br. e queria deixar só aquele beijo, aquele abraço, aquele axé muito bom, muito gostoso para todo mundo, para todos os nossos ouvintes.
2: E só uma lembrancinha, meus amigos, não esqueça de conscientizar, começando pelas crianças. Se nós queremos um mundo melhor, cada um tem que fazer um pouquinho. Fazendo um pouquinho cada um é como se fosse uma coxa de retalho. Cada um fazendo um pouquinho acaba ficando bem para todo mundo. Então vamos começar pelas crianças, porque eles são os homens e as mulheres de amanhã que vão continuar trabalhando para que o nosso planeta seja maravilhoso para todo mundo, viu? Sim. E um grande beijo a todos vocês.
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3: Oi, gente, sou Fernando Martins e eu vou cantar uma música que eu acabei de... Estou começando a fazer, e essa música chama Encanto.

É isso aí, gente. É só um pedacinho pra vocês aí se, né, se empolgando, mas é surpresa. E a semana, o mês que vem, com certeza tem mais. Valeu, gente. Obrigado. Tchau, tchau.

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3: Meu nome é Nizan Siri e eu vou cantar uma música, e através dessa música que os ouvintes for escutar, não preste atenção em mim, mas preste atenção na música, que eu sei que vai falar muito com vocês. Me lembro bem a primeira vez que eu te olhei, nos teus olhos

0: Oi, gente. Aqui é Isolina Durante. Nós estamos no programa Maluco Beleza, da Rádio Educativa. Hoje estamos com uma entrevista muito interessante com o Valdecir Viana. Benê.
1: Sejam bem-vindos aqui, ouvindo o nosso programa. E hoje está muito interessante.
0: Valdecir, vamos pedir para você fazer uma breve apresentação sua.
2: Tá ótimo. Eu sou o Valdecir Viana, como você já disse. Também, de início, agradecer aí pelo convite. Sou aqui em Campinas presidente de uma rede de cooperativas chamada Reciclamp. E sou vice-presidente de uma entidade que faz a representatividade política dentro do estado de São Paulo, de toda a economia solidária, chamada Unisol São Paulo.
0: Muito bem. Benê, pode fazer a primeira pergunta.
1: Então, Valdecir, vamos para que... Tem muita gente que às vezes está meio desligado, sabe? Não está... E a gente precisa estar ligado, conectado aos acontecimentos, ao dever de cada um, da preservação do meio ambiente, da vida, de tudo. Enfim, qual é a importância da reciclagem, a importância, a vantagem do lixo, a coleta seletiva?
2: Olha, para nós, para nós catadores, aqui em Campinas a gente tem mais ou menos cerca de 300 catadores organizados em cooperativa, então tem uma importância mais um pouquinho, que ela traz a renda. Mas assim, para você falar de forma geral, para a população, para o cidadão, tem a questão ambiental, que é o que é o maior apelo para esse trabalho, para a coleta seletiva ser bem sucedida, porque todo material que a gente trabalha é extraído da natureza, né? E quase todo material que é gerado nas casas, nas empresas, ele é passível de se reciclar. Então, tendo esse trabalho de reciclagem, tendo o trabalho do cidadão de separar, botar para a coleta seletiva, você vai estar gerando renda. E a consequência mais positiva ainda é que a renda é para essas 300 pessoas, mas o meio ambiente é para todos. Então, eu vejo a coleta seletiva e com os catadores, né, em todo esse universo aí, como o catador é um agente ambiental, pra, né, na verdade. Então, eu acho que não dá para ficar sem coleta seletiva.
0: De qualquer forma, é uma contribuição muito grande, né?
2: Exatamente.
0: E como que começou essa ideia de vocês? Como surgiu?
2: Então, a coleta seletiva ela vem sendo trabalhada no âmbito nacional e puxada pelo Estado de São Paulo através do movimento dos catadores. As pessoas vêm se organizando com essa... com a democracia aflorando, né? E aí a gente, eu também faço parte do movimento, pensamos que tínhamos que ter uma união dentro do Estado para trazer uma consequência positiva para o país, e aí nos unimos em torno do movimento dos catadores. Esse movimento, ele tem uma ação muito positiva na questão política também, ele trabalha mais organizando as cooperativas e organizando os cidadãos, os catadores, para poder pleitear políticas públicas que venham contemplar catador. Então, a gente tem, né, essas organizações junto com a Unisol que vem fazendo esse trabalho.
1: E Valdecir, e qual é a diferença entre reciclar, reduzir e reutilizar?
2: Olha, a diferença já está no nome, né? Você vai reciclar porque alguém não teve essa condição de reduzir, não pensou em reduzir. Alguém comprou uma embalagem lá e aí acabou trazendo para, né, para casa, para o seu convívio ali, né? Então, acho que se define numa palavra. A importância é o que eu acabei de dizer. Você, através do ato de separar o material e botar para a reciclagem, você está trazendo uma contribuição social extremamente positiva e a contribuição ambiental. Então, vamos dizer assim, a maior importância é a questão ambiental.
1: Porque eu vejo pessoas que, por exemplo, no caso das garrafas PET, pode ser reutilizada para fazer várias coisas, não é? Inclusive pode fazer brinquedos, eu ouvi falar que pode fazer até vassouras. Fiquei sabendo de uma fábrica no Pará que eles fazem vassouras da garrafa PET, não é? Uhum. Mas tem muita gente que não sabe, não tem consciência.
2: Precisa muito de divulgação, precisa de um trabalho de formiguinha, que começa, na minha opinião, pela educação. Primeiro aninho, sim, lá que a criança está lá, já introduzir, né, na grade escolar essa consciência para a criança de que o ato dele usar lá um objeto e poder guardar para colocar na coleta seletiva, isso vai trazer um aspecto muito positivo para ele no futuro. Porque o poder está no cidadão, na formação do cidadão. Só para você ter uma ideia, Campinas ele tem um potencial... É coletado do orgânico aqui em Campinas cerca de 900 toneladas por dia. Nossa. Dessas 900 toneladas, tem um potencial de 250 toneladas ser reciclável por dia. Porém, é coletado 700 toneladas por mês.
0: E olha, dia 5 de junho é considerado o dia da reciclagem. Qual recado você daria para essa concluir essa ideia?
2: Então, primeiro, eu gostaria estou aqui em Souza, de agradecer. Aqui a gente tem um precedente extremamente positivo. Nós temos uma cooperativa que está associada à Reciclamp, que ela foi contratada pela prefeitura através de um movimento político com essas entidades que eu citei. E ela faz a coleta aqui no condomínio de São Corrado e em alguns condomínios aqui de Souza. Então, gostaria de agradecer a população que tem contribuído, né, com a coleta seletiva dentro do município, ou indo para ser cooperativa, ou indo para um catador que está com a carroça.
0: De
2: qualquer forma, eu vejo isso como extremamente positivo. E eu acho que as pessoas olhar para a nossa vida e pensar que nós, cada um fazendo um pouquinho, podemos melhorar a nossa vida, o nosso ar, o nosso meio ambiente, né? Então eu quero aproveitar essa oportunidade para fazer esse agradecimento para os cidadãos campineiros e da região, que são adeptos à coleta seletiva, que incentive outros, seus vizinhos, moradores, sua empresa, a engajar nessa luta aí.
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1: E só para terminar, como estamos falando de coleta seletiva, como você mesmo já disse, que existe, muitas pessoas já estão... É um programa, nesse sentido de reciclar, aproveitar, então vamos aproveitar, e você também disse que precisa uma educação. Uhum. Já que nós estamos no meio de comunicação aqui na rádio, que vai para a rádio educativa, que muitas pessoas não sabem o quanto tempo leva para decompor uma lata de alumínio, uma garrafa de vidro ou de plástico.
2: Então, olha, é no mínimo 150 anos. Mas a gente tem material que são material comum, na rotina doméstica, por exemplo, uma fralda descartável, ela pode demorar um chiclete, uma bituca de cigarro, ela pode chegar a aproximadamente 300 anos para se decompor. E é uma coisa da nossa rotina do dia a dia.
0: E esse material mesmo assim, usado, sujo, vamos dizer, a gente pode jogar no lixo reciclado?
2: No caso que eu estou dizendo da fralda, da bituca de cigarro, é os 5 R's que você citou, é evitar.
1: Evitar,
2: né, de estar usando esse tipo de produtos que contamina a natureza. São coisas que trazem uma comodidade, é claro, mas é evitar. Esse material não é reciclável.
1: Porque existe muita gente que não sabe disso.
2: Exatamente.
1: Da demora da decomposição. Então é bom que a gente comentar aqui no programa, que mais pessoas vejam, aprendam e vão assim levando para frente um programa, né, de todo mundo reciclando para o nosso bem, para o bem do planeta.
2: É verdade. Só uma observação, esse papelzinho que está segurando na mão aqui, ele consegue ser renovado 7 vezes. Para fazer uma tonelada do papel branco, que é o papel que vai no caderno, no escritório, você vai gastar de 40 a 50 árvores com 40 a 50 anos. Então, se ele dá essa condição para você renovar ele 7 vezes, olha só para você ver quantas árvores você não vai estar evitando que seja cortado, né, para produzir mais o petróleo que é gasto para poder produzir eletricidade, a água que é gasta. Então, quantos recursos você não evita com simples atos de guardar aquele papelzinho e botar na coleta seletiva?
0: Mas esse papel não pode ser amassado?
2: Não, tem problema nenhum.
0: Pode ser amassado?
2: Pode ser amassado.
0: Porque muita gente joga no lixo tudo.
2: Porque ele vai entrar num processo produtivo, ele vai virar uma, vamos dizer assim, como se, uma massa, como se você estivesse amassando um pão. Ele vai ser dissolvido na água e vai virar uma massa. Então, não tem problema nenhum dele ser amassado. O que não pode é você evitar, por exemplo, no local onde você joga o papel, se você jogar o copinho de café, que está com o restinho de café ali, aí aquele papel não, ele vai se contaminar e não vai dar a condição de se reciclar. Então, são alguns detalhes que essa divulgação que deveria acontecer desde da educação da criança na escola, né, evitaria também da pessoa, às vezes a pessoa tem vontade de contribuir e acaba tendo esses equívocos, detalhes aí que...
0: Não tem orientação.
2: Não tem orientação, exatamente. Eu gostaria de deixar uma consideração final aqui, né, para 2018. Nós tivemos aqui recentemente uma outra cooperativa contratada, e em Campinas são 11 cooperativas, então são só duas cooperativas que estão contratadas pela prefeitura, com o nosso movimento político, e num precedente extremamente positivo. A prefeitura de Campinas paga para a cooperativa fazer a coleta e depois paga para ela fazer a triagem. E não é um contrato de assistencialismo, é um contrato de prestação de serviço. Dizer para as outras cooperativas acreditarem também, tomar cuidado com a condição institucional, ter a documentação tudo direitinho, ter boas condições de trabalho, que é um dinheiro novo que entra e é um dinheiro justo, é justiça.
0: Fica aqui meu abraço. Nós estivemos aqui entrevistando o Valdecir Viana na presidência da Reciclamp. Muito obrigada pela sua presença. Eu acredito que foi uma contribuição muito grande que você nos deu hoje.
2: Ótimo, eu agradeço a oportunidade de estar aqui, me coloco à disposição toda vez que vocês precisarem. Adoro falar disso aí.
0: Obrigada.
1: Muito bom.

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1: Olá, pessoal, aqui com vocês nesse momento especial de Novos Talentos. Sou a locutora e radialista e a mais nova cantora do programa Maluco, Beleza? O programa para quem tem a cabeça no lugar e fora do lugar também, Silvana Borges. E hoje eu quero arranhar, né, experimentar, cantar uma música muito conhecida do Chico Buarque, composição dele, já gravada não só com a Gal, mas com outras cantoras também. E é uma música que tem uma letra, acho que muito legal, e muitas pessoas gostam dela, uma música antiga. E é isso, espero que goste, que dê tudo certo. A música se chama Folhetim.

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0: Olá, pessoal. Aqui com vocês, sua locutora e radialista, Silvana Borges. Estou aqui com meu companheiro, Silvio Burza. Tudo bem com você, Silvio?
1: Tudo bem. É um prazer estar aqui novamente para poder falar da sociedade sem manicômio. Não poderíamos deixar de falar aqui do nosso Serviço de Saúde Dr. Cândido Ferreira. É um local modelo onde era um manicômio. Hoje nós temos aqui, como já vem sempre falado, nós temos 320 ex-internos, onde eles trabalham nas oficinas. E outra coisa maravilhosa, nós estamos aqui num estúdio dentro de um serviço de saúde, onde nós podemos estar falando, então, expondo as nossas vozes. Um ponto de cultura também, isso é maravilhoso.
0: E eu e você somos o patrimônio vivo.
1: Sem dúvida.
0: Vivo desse museu vivo. Porque veja bem, o nosso museu é vivo, nosso museu não é uma coisa, um quadro na parede, não é um museu morto, não. Nosso museu é um museu vivo, que a gente quer que as pessoas vejam tudo aquilo que, essa efervescência que acontece no dia a dia. Você falou das oficinas, você falou das pessoas que circulam por aqui. Graças a Deus, nós tivemos há 2, 3 anos atrás a RAPS, de acabar com as internações. Não tem mais ninguém aqui, nesse espaço aqui internado, graças a Deus, tem que internar. Se precisar for um caso de internação, então 24 horas nos CAPs, ou seja, infantil, ou seja, CAPs 3, ou seja, CAPs AD, ou seja, dentro do hospital público, correto? Então, dentro do serviço de saúde, olha bem o nome, serviço de saúde, a palavra é saúde, né, Silvio?
1: Hoje é um espaço aberto, onde as pessoas vêm, nós temos uma loja maravilhosa e temos um restaurante. Nós servimos uma média de 50, 60 refeições diárias. Veja como nós crescemos e esperamos crescer mais ainda.
0: É isso aí. E vamos terminar com os rótulos também, né? Vamos acabar com essas tarjas, com esses rótulos que a sociedade, que os grandes patrões, os grandes donos de laboratório colocaram todos esses anos na vida da gente. Tarjar você como isso, como aquilo outro, para te impregnar com medicação. Muito obrigado, queridos ouvintes, e me desculpe pela emoção.

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0: sou a Benê. O meu pequeno recado para minha amiga Nilza. Alô, Nilza, minha querida. Eu te agradeço por estar com a gente durante todo o ano aí, nos ouvindo. E continue com a gente, viu? E quero desejar a você, a toda a sua família, a sua sogra, um ano novo repleto de saúde, amor, esperança e muita luz. E para todos os nossos ouvintes, um ano novo cheio de esperança. Não percam a esperança, viu, gente? Porque a esperança é ela que nos leva a caminhar. Um grande abraço a todos, viu? E paz e luz a todos.
1: Oi, gente. Aqui é Isolina Durante. Vou deixar meu recado para vocês. Desejo o sonho realizado, o amor esperado, a esperança renovada. Para você, desejo todas as cores desta vida, todas as alegrias que puder sorrir, todas as músicas que puder ouvir e se emocionar. Para você, neste novo ano, desejo que os amigos sejam mais cúmplices, que sua família esteja mais unida, que sua vida seja mais bem vivida. Gostaria de lhe desejar tantas coisas, mas nada seria suficiente. Então desejo apenas que você tenha muitos desejos, desejos grandes e que possam te mover a cada minuto ao rumo da sua felicidade. Para você, um abracejo, um abraço e um beijo. Isolina Durante.
2: Eu sou Luciano Lira, o Delira. Espero que este ano de janeiro e adiante seja um ano maravilhoso, um ano de muita saúde e prosperidade, mais rádio Maluco Beleza. Que Deus abençoe todos os trabalhadores do Maluco Beleza, que é a Carla, o Ângelo, o Décio, o Davi, a Silvana Borges. 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Seja um ano repleto de saúde e paz e muita rádio Maluco Beleza. 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

0: Olá, pessoal. Aqui com vocês, novamente, a sua locutora e radialista, Silvana Borges. Hoje estou aqui, novamente, com o meu companheiro, Silvio Burza. Tudo bem com você, Silvio?
1: E hoje o tema é reciclagem.
0: É isso aí, Silvio. Vamos falar hoje da importância da reciclagem. E nesse programa, a gente, é um programa até que muito especial para nós, porque nós aqui dentro do Serviço de Saúde Dr. Cândido Ferreira, dentro do Armazém das Oficinas, do IDU, do Associação Cornélia Vilegre, nós temos uma oficina de reciclagem. E aqui nós estamos com duas pessoas para serem entrevistadas, para falar sobre esse assunto. Primeiramente, que vai se apresentar e falar um pouco, que é a Kátia Liane, que ela é terapeuta ocupacional e coordena essa oficina de papel reciclado. E também com um oficineiro, que é o Danilo Francisco, que vai nos explicar todo o processo de como é feito o trabalho na oficina de papel reciclado.
2: É um prazer estar aqui, colaborando aí com esse tema da reciclagem, que é um tema tão importante para a sustentabilidade do planeta. E agradeço pela participação.
0: Danilo.
3: É um prazer estar falando aqui na Rádio Maluco Beleza.
0: E aí, Kátia, eu queria que você falasse um pouco da história, de como começou, assim, mais ou menos, a oficina de papel reciclado, porque eu sei que eu, por exemplo, tenho 20 anos de Norte, e eu comecei na oficina gráfica, mas lembro que já existia a oficina de papel reciclado, que dava suporte, naquela época, né, com os papéis reciclados para fazer as capas de agenda, bloquinhos. Começou de uma certa forma, e hoje ela tem um know-how e cresceu muito, né?
2: Isso mesmo, Sil. A oficina de papel artesanal, né? Hoje ela tem esse nome, mas na origem ela se chamava oficina de papel reciclado. Ela é uma das primeiras oficinas de geração de renda e de trabalho aqui do Cândido Ferreira. Ela faz a inclusão social pelo trabalho de 20 oficineiros e ela vem se desenvolvendo aí ao longo desses 20 e tantos anos, né? A gente começa as nossas primeiras atividades no início da década de 90. Ela vem se desenvolvendo e ela cresceu ao ponto de se dividir em duas oficinas. Então, hoje nós temos a oficina gráfica e a oficina de papel artesanal. A oficina gráfica foi um desmembramento da oficina de papel, que é uma oficina que utiliza a produção de papel artesanal nos seus produtos. Então, hoje somos duas oficinas que trabalham com a papelaria artesanal.
1: Danilo, vocês só reciclam papéis ou fazem outras coisas?
3: Eu queria só falar o seguinte, que o nosso trabalho, a gente faz mais coisas, mas também é um trabalho sustentável. Eu queria deixar bem claro isso, porque tira o lixo da sociedade, não agride as novas gerações futuras, ajuda, inclusive, porque tira o lixo da sociedade, que é o papel, e transforma em novos produtos. A gente recicla e faz produto. Tem diversos tipos de produto que a gente faz com papel. Primeiramente, a gente faz o papel, né? Chega o papel de doação, a gente separa ele bem separado, coloca o branco de um lado, o escrito de outro, o colorido do outro lado, faz aquela detalhada separação. Vem plástico, grampo, vem um monte de coisa. 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Os produtos têm diversos tipos de produtos, como caneta com flor, lápis com flor, sacolinha carimbada, faz papel A4, papel semente. 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
2: Eu queria complementar um pouquinho a fala do Danilo, assim, sobre nem todo papel pode ser reciclado. Então os papéis que a gente recicla, geralmente é o papelão, papel branco, papel impresso, envelope, papel craft, que é aquele envelope pardo, né? Então, esses papéis são recicláveis. Revista e jornal também são recicláveis. Nós, na oficina de papel, não reciclamos, porque é um processo de reciclagem diferente do que a gente faz. Mas tanto o jornal quanto a revista são papéis recicláveis. O que não é papel reciclável e que é importante das pessoas saberem na hora de separar é papel toalha, papel higiênico, fotografia, papel carbono, etiquetas, adesivos, né? Esse tipo de papel é um papel que não é reciclável. Então, para os ouvintes aí que estão ouvindo o nosso programa, assim, saber da importância e o que recicla e o que não recicla, tá? Só contribuindo aí com a fala do Danilo.
0: Danilo, a gente já está fechando aqui a nossa. Eu vou pedir depois para vocês deixar as considerações finais. Mas, Danilo, eu queria saber de você. Há quanto tempo, primeiro, saber quanto tempo você está na oficina?
3: Há 1 ano e meio.
0: O que mudou na tua vida A partir do momento que você veio para a oficina de papel artesanal, o que se melhorou, não melhorou? Essa coletividade, essa vivência em grupo, o que melhorou para você no teu tratamento? O que você nota de diferente? Foi positivo ou foi negativo?
3: Então, melhorou muito, porque antes de eu vir para a oficina de papel, eu estava internado, né, no Cândido Ferreira, até me emociono em falar isso. Aí eu cheguei, estava totalmente impregnado de remédio, como que eu ia conseguir emprego em nenhum lugar. Então eu falei com a minha referência do CAPS que eu queria trabalhar. Aí ela chegou e me encaminhou no Norte, onde eu passei por diversas oficinas. E a Kátia, que foi que fez a minha entrevista, na última hora eu falei assim, eu quero trabalhar em qualquer lugar, só quero trabalhar. E ela me abraçou e levou pra oficina de papel, onde deu certo, e eu tô lá até hoje e melhorou muito, porque eu tava com uns problemas particulares em casa também, onde chamou a minha família, teve uma reunião com a minha referência do CAPS, com a Kátia, e eu, nessa conversa melhorou 100% a convivência lá em casa. Coisas que eu não fazia antes lá, que eu não tinha direito de fazer, e coisas que eram imposto pra mim fazer. Obrigado, eu já não faço mais, e coisas que eu não poderia fazer, eu tô conseguindo fazer em casa.
1: Que então, bom que aqui recicla até a mente da gente, né?
0: Agora eu gostaria de, para finalizar realmente, pedir para você, Danilo, e primeiramente para a Kátia, se ela gostaria de deixar alguma consideração final, algum contato, telefone, ou alguma coisa que você queira deixar para os nossos ouvintes do programa Maluco Beleza.
2: Eu acho que eu queria dizer, né, para quem estiver ouvindo a gente, que a reciclagem de papel, ela é muito importante para o meio ambiente, né? Acho que o Danilo começa dizendo isso logo no comecinho aqui da nossa conversa. A reciclagem de papel, ela é muito importante para o meio ambiente, né? Acho que o Danilo começa dizendo isso logo no comecinho aqui da nossa conversa, e ela é mesmo.

0: que eu acho que é de poder ajudar sempre para um planeta melhor. Então, para os nossos ouvintes, eu queria dizer para que sempre que puderem, façam a separação dos materiais em casa. Colaborem para a coleta seletiva e para a reciclagem. Nós reciclamos papéis, mas muitas outras coisas são recicladas. O plástico, o vidro, tudo é reciclado. Então, eu gostaria de deixar essa mensagem para os nossos ouvintes. Façam a coleta seletiva.
1: Eu gostaria de falar que quem está comprando os nossos produtos, além de estar ajudando o meio ambiente, está ajudando pessoas também. Pessoas que estão com transtorno mental, que estão começando a engatinhar agora, que no futuro pode voltar para a sociedade, trabalhar no emprego formal. Então, quem está comprando o nosso produto, além de estar ajudando o meio ambiente, certo? Está ajudando pessoas também. É isso que eu queria falar.
2: Muito obrigado, garoto.

0: É isso aí, sou o Luciano Lira. Acabamos de ouvir a importância da reciclagem. Obrigado pela audiência. Espero que vocês tenham gostado da programação recheada de assuntos importantes. Espero que vocês tenham gostado. Alexandre.
1: O Maluco Beleza agora está encerrando. E agora vocês esperem novas matérias para o próximo mês, que vai ter bastante matérias novas. Aqui quem fica por aqui, quem está encerrando, deixa um abraço, é o Alexandre Machado.
0: Um abraço a todos do Luciano Lira. A importância da reciclagem. Tchau, beijo, abraços.
1: Muito obrigado.
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1: Boa noite, ouvintes. Eu sou Danilo Fernandes. Este é o Conexão Regional, programa da Rádio Educativa voltado aos músicos de Campinas e região. Aqui nós tocamos sempre os cantores, cantoras, compositores, compositoras e instrumentistas que nasceram em Campinas ou para cá vieram e desenvolveram a sua arte. Sempre que possível, a gente retoma e recupera também grandes músicos que viveram, que nasceram, viveram aqui em Campinas. E hoje já não estão mais aqui entre nós, e para falar sobre eles a gente sempre traz alguém próximo, e no caso, hoje eu estou conversando aqui, vou conversar com a Bia Nogueira, filha caçula do grande violonista campineiro Paulinho Nogueira, o Paulo Arthur Mendes Pupo Nogueira. O Paulinho Nogueira nasceu em Campinas no dia 8 de outubro de 1927, exímio violonista, foi também compositor de músicas instrumentais e com letra, como a famosa Menina. Inventor da Craviola, foi o primeiro mestre de toquinho, teve músicas gravadas por Jane Duboc, Jair Rodrigues e Amando Costa, Badia Sade, entre outros. Em plena atividade, Paulinho morreu de infarto em São Paulo no dia 2 de agosto de 2003. E entre 1958 e 2002, gravou e lançou 22 LPs e 6 CDs. Nós já falamos em 3 programas sobre o Paulinho Nogueira, conversando aqui com a Bia, e hoje, novamente, eu tenho o prazer de receber a Bia Nogueira no programa. Bia, muito obrigado pela tua participação mais uma vez.
2: Ok, boa noite. Para mim é um prazer falar com você, com esse programa que é tão bacana, e falar do meu pai, né?
1: É. O Paulinho vai fazer agora 23 anos, né, que ele faleceu, mas eu tenho certeza que ele é sempre muito presente até hoje na tua vida, né, Bia?
2: Sim, totalmente. Você entra aqui na sala da minha casa, você tropeça em foto dele. Eu tenho muito troféu aqui, né? Porque ele vem de uma época que tinham muitos festivais.
1: Uhum.
2: Então tinha em Curitiba, festival de violão, era, ia lá um monte de jornalistas. Nossa, eu tenho muito troféu, tenho uma base de uns 20 troféus aqui dele, eu vou guardando assim, né, na medida do... Mas o bacana, Danilo, é que ele faria 100 anos o ano que vem, né?
1: Para o centenário, eu quero gravar mais programas com você para quando a gente chegar no centenário a gente já tenha falado de toda essa obra dele.
2: Isso, é uma coisa louca isso, né? Passa muito rápido tudo.
1: Bom, a gente já falou aqui nos programas que a gente gravou em outubro de 2019, a gente falou sobre os primeiros LPs do Paulinho, que foram A Voz do Violão, de 1959, Brasil, Violão e Sambalanço, de 1960, Sambas de Ontem e de Hoje, de 1961, Outros Sambas de Ontem e de Hoje, de 1962, Mais Sambas de Ontem e de Hoje, de 1963, A Nova Bossa é Violão, de 1964, e há 2 anos, praticamente em agosto de 2024, a gente falou também sobre outros 3 LPs dele, seguindo essa cronologia, que são O Fino do Violão, de 1965, Sambas e Marchas da Nova Geração, de 1966, e Menino das Laranjas, de 1967. Praticamente era um LP por ano. Né?
2: Um LP. E hoje a gente vai se deparar com 2 LPs do mesmo ano.
1: Do mesmo ano, de 68, que são O Show de Samba, lançado em 68 pela gravadora Premier, um selo popular da própria gravadora RGE, e um festival de violão, O Novo Som, de Paulinho Nogueira, gravado e lançado pela RGE em 1968. Então, 2 no mesmo ano, né? Uma coisa que não era tão comum. Comum era um LP por ano, mas isso tem uma explicação, porque o Show de Samba, na verdade, é uma compilação, né? Não foi um álbum de inéditas. Ele funciona como uma coletânea.
2: Era um evento de muita repercussão, que foi a Bossa Nova.
1: Uhum.
2: E o meu pai, ele tem uma... A Bossa Nova transformou a vida dele, a carreira dele, né? Veio num momento assim que ele estava começando a carreira, e ele era professor de violão também. Então, tinha muito aluno querendo aprender bossa nova, né? Era o top da época, né? E essa compilação que você falou é só bossa nova, né?
1: É curioso que o título é Show de Samba, mas são todas.
2: Acho que é gostado isso, né? É, tem razão, não tinha me dado conta disso.
1: Eu pesquisei aqui, e disse que a gravadora reuniu faixas instrumentais de sucesso que ele havia registrado ao longo da década de 60 para o mercado de bossa nova e samba lanço, envelopando tudo sob um título comercial forte para o mercado de exportação e turismo. Então também estavam pensando.
2: Falar em samba, né? Tem razão. Falar em samba estava mais claro, né?
1: E aí o disco funciona como uma perfeita porta de entrada para o estilo de Paulinho Nogueira, trazendo clássicos absolutos da música brasileira em versões instrumentais refinadas. E o repertório inclui Garota de Ipanema, Desafinado e Corcovado, de Tom Jobim, O Pato, do Jaime Silva e Neuza Teixeira, Mais Que Nada, do Jorge Benjor, que aí já é samba lanço, Manhã de Carnaval, que é um clássico maravilhoso do Luiz Bonfá e Antônio Maris, e Acaso Você Chegasse, do Lupicínio Rodrigues. Você se lembra da 68, você estava com quantos anos? Oito?
2: Estava com 9 anos.
1: Nove. Você
2: Zé,
1: lembra?
2: eu me lembro, porque veja bem, a minha mãe era professora de violão, meu pai também, tudo dentro da minha casa, morava num apartamento bem grande. Então, essas músicas todas, às vezes eu até estranho, porque eu conheço essas músicas. Eu vou cantar, eu não sei a letra inteira, mas eu sei parte da letra. Eu fico pensando, como é que eu sei? É porque eu ouvia. Eu ficava muito em casa, eu ouvia muito. A televisão tinha muitos programas de bossa nova, né? TV Record, TV Excelsior. Então a gente acaba conhecendo, né, as músicas todas, qual era mais tocada, né, qual era mais pedida, né?
1: O show de samba destaca um lado mais rítmico, swingado e malandreado do Paulinho Nogueira. As faixas exploram o samba lanço, misturando a batida clássica da bossa nova com o molho do samba tradicional, perfeito para as festas da época. Então, acho que também se pensava nisso, né? Um disco para tocar.
2: E tem coisas lindas aqui. Tem a Manhã de Carnaval. Eu acho
1: Nossa,
2: linda
1: isso
2: essa
1: maravilhoso.
2: gravação dele,
1: Também
2: né,
1: acho.
2: do Luiz Bonfá. E essa eu gosto muito dessa música.
1: Bom, a gente vai começar ouvindo aqui, pela ordem cronológica das faixas, né? Na verdade, era um LP com lado A e lado B, eram seis de um lado, seis de outro, né? Então, a gente vai começar ouvindo as primeiras três, que são Morena Boca de Ouro, Corcovado e Agora é Cinza. Morena Boca de Ouro é do Ari Barroso, Corcovado do Antônio Carlos Jobim, Agora é Cinza do Bid e do Armando Marçal. Eu fui ouvindo e fui fazendo umas notas aqui sobre cada uma, né? A Morena Boca de Ouro começa com um pequeno coro entoando Morena Boca de Ouro e depois segue instrumental com o violão. Ao longo do desenvolvimento da melodia, o coro retorna e canta outros versos da canção. Porque as gravadoras tinham, né, pequenos coros
2: Nossa, e
1: regionais,
2: você vê muito
1: orquestras.
2: dos LPs anteriores, então tinha até mais, né?
1: Tinha.
2: Usava muito, era tudo diferente, né?
1: Era
2: Meu Deus,
1: totalmente, era outro mundo.
2: parece brincadeira, né? A gente vive num outro mundo hoje.
1: As rádios e TVs tinham orquestras, né?
2: Orquestra, exatamente, tinha aqueles cantores que eram funcionários, né? Das rádios, né?
1: Exatamente, eram contratados. Depois de Morena Boca de Ouro tem Corcovado, que é um clássico da bossa nova, que é tocado aqui nessa gravação pelo Paulinho, acompanhado em um ritmo mais próximo ao samba e com um pequeno chocalho ali. Então não é, né, não é só o violão solo. E depois Agora é Cinza, Paulinho toca acompanhado também por chocalho e pandeiro esse samba de Bid e Marçal, que eu
2: Esse é um
1: ouvindo assim.
2: samba mesmo, né?
1: Eu reconheci, mas não é assim uma música que eu tenha ouvido muito, né? Diferente do Morena Boca de Ouro e Corcovado, que até hoje.
2: Eu me lembro de todas essas músicas. Eu não sei o autor, alguma coisa, mas todas aqui para mim são músicas muito familiares. É interessante, eu não toco violão, mas dada o ambiente que eu cresci, né? absolutamente um musical, né?
1: Bom, vamos começar ouvindo então esse disco Show de Samba do Paulinho Nogueira de 1968, Morena Boca de Ouro de Ari Barroso, Corcovado de Antônio Carlos Jobim, Agora é Cinza do Bid e do Armando Marçal e voltamos em seguida aqui conversando com a Bia Nogueira.

0: Nós ouvimos no Conexão Regional Agora é Cinza, de Bid Armando Marçal, Corcovado, de Antônio Carlos Jobim, e Morena Boca de Ouro, de Ari Barroso, na interpretação do violonista campineiro Paulinho Nogueira. A gente segue aqui no Conexão Regional, que hoje recebe a Bia Nogueira, filha caçula do Paulinho Nogueira, esse grande violonista campineiro que viveu de 1927 a 2003. Ano que vem estaremos comemorando e lembrando do centenário de nascimento do Paulinho. Espero que até lá a gente possa ir gravando programas com a Bia para falar de toda essa grande obra fonográfica dele. São 22 LPs, 6 CDs, enfim, ele pegou aí desde o começo da tecnologia de gravação aí dos LPs e depois entrou ainda pelos CDs, né? Agora a gente vai ouvir Garota de Ipanema, de Vinícius de Moraes e Antônio Carlos Jobim, O Pato, de Jaime Silva e Neuza Teixeira, e Desafinado, de Antônio Carlos Jobim. Essas três são famosíssimas, né, Bia? Garota de Ipanema é a música brasileira mais tocada. Bossa nova
1: raiz, né, que falam hoje.
0: É. Garota de Ipanema é a música brasileira mais tocada no mundo, né?
1: É.
0: Nessa gravação, Paulinho toca do seu jeito, com algumas variações, a música mais famosa da Bossa Nova, acompanhado por alguns instrumentos de percussão. Foi o que eu anotei ouvindo a gravação. O Pato, com o mesmo acompanhamento da faixa anterior, Paulinho interpreta o Pato mais famoso da MPB, né? E depois, Desafinado, também com praticamente o mesmo acompanhamento das faixas anteriores, Paulinho toca mais esse clássico da Bossa Nova. Então, aqui, totalmente Bossa Nova, embora o disco se chame Show de Samba, mas Garota de Ipanema, O Pato e Desafinado são três.
1: Essa três aí é bem Bossa Nova mesmo.
0: Vamos ouvir, então, essas três: Garota de Ipanema, de Vinícius de Moraes e Antônio Carlos Jobim, O Pato, de Jaime Silva e Neuza Teixeira, e Desafinado, de Antônio Carlos Jobim e Nilton Mendonça, na interpretação do violonista campineiro Paulinho Nogueira, e voltamos em seguida aqui conversando com a Bia Nogueira, filha do Paulinho.

0: Nós ouvimos aqui no Conexão Regional Paulinho Nogueira interpretando Desafinado, de Antônio Carlos Jobim e Nilton Mendonça, O Pato, de Jaime Silva e Neuza Teixeira, e Garota de Ipanema, de Vinícius de Moraes e Antônio Carlos Jobim. Aqui no disco também está acreditado João Gilberto como autor de Garota de Ipanema, né? Curioso, né? Não sei, em algum momento o João Gilberto virou parceiro ali, mas não era, né? Não é,
1: Não era, né?
0: não foi. Ele tem algumas poucas composições, né? Bim Bom, tem algumas músicas do João que ele gravou que eram dele, mas Garota de Ipanema não era.
1: Não é.
0: Bom, terminamos o lado A aqui desse LP. Vamos para o lado B agora. Tem uma foto aqui na capa, que é uma foto do teu pai aqui, de bigode, assim, bigodinho, cabelo com gomex ali, penteado, né? Um jeito de galã, assim, meio latino, né? E aí tá escrito aqui, foto de Dirceu Corte Real. A família Corte Real é de Campinas, né? Então,
1: Exatamente, todos amigos,
0: devia
1: todos.
0: ser parente do Roberto Corte Real, né?
1: É,
0: Do
1: devia ter
0: Renato.
1: sobrinho, filho, sei
0: É. Até o Ricardo Corte Real teve aqui ó, outro dia, porque também acho que foi ano passado o centenário de nascimento do Renato Corte Real, né?
1: lá. Ah, olha só.
0: E aí ele falou, pô, você sabe que meu pai é de Campinas e tal, ele esteve aqui fazendo show, ele tem uma banda, né? E eu falei, ah, eu sei, inclusive irmão do Roberto, né, que foi radialista, jornalista, produtor musical importante, né, apresentador de TV e tal. Ele falou, nossa, você sabe, pouca gente lembra disso. Eu falei, é, eu sou um pesquisador da história da música em Campinas, né, então
1: O
0: fiquei
1: Roberto
0: sabendo.
1: Corte Real teve um papel importantíssimo na vida do meu pai, porque foi o Roberto que botou meu pai para tocar nos barzinhos da noite, tocar na noite.
0: Em São
1: O meu
0: Paulo.
1: pai estava perdido, ele era desenhista, não deu certo, ele foi mandado embora, graças a Deus, né, que ele foi mandado embora. E foi o Roberto Corte Real que falou, poxa, Paulinho, por que que você não vai, não toca na noite? Eram bares ótimos, né? Bar Michel, Capitães Bar, ele falava isso. Foi aí que a carreira do meu pai começou. Foi
0: Olha só.
1: aí.
0: Então é
1: Que
0: importante.
1: coisa,
0: Então
1: né?
0: tem essa ligação aí da família Nogueira com a família Corte Real, né? Importante para o começo da carreira do Paulinho. Bom, a gente vai continuar ouvindo este LP Show de Samba de 1968. Agora mais três faixas que são Se Acaso Você Chegasse, de Lupicínio Rodrigues e Felisberto Martins, A Mesma Rosa Amarela, de Capiba e Carlos Pena Filho, e Rio, de Roberto Menescal e Ronaldo Boscoli. Aí ouvindo aqui, eu anotei Se Acaso Você Chegasse. Uma faixa onde, acompanhado de percussão, pequenos riffs de metais e clarinete, Paulinho toca essa composição famosa de Lupicínio Rodrigues e Felisberto Martins. A Mesma Rosa Amarela, interpretação de Paulinho Nogueira para esse samba-canção, que me pareceu um samba-canção, de Capiba e Carlos Pena Filho, gravado por cantoras como Maísa. Maísa gravava samba-canção direto, né? Uma das primeiras faixas de disco que eu me lembre que Paulinho canta.
1: O que é raro, porque até então ele não
0: Ele
1: cantava,
0: não
1: né?
0: cantava. Eu pesquisando, descobri que parece que ele lançou um compacto em 61 que ele canta Menino Desce Daí, mas eu.
1: Exatamente, exatamente. Ele não cantava, por isso que você falou que é uma compilação, né? Então pegaram coisas de épocas diferentes também, né?
0: E aí, assim, aparece ele cantando, ele tem uma voz bonita, uma voz pequena, num estilo meio bossa nova mesmo, João Gilberto e tal, né? E aí é uma das primeiras faixas em que ele canta, acho que dos LPs dele é a primeira, né? Não, não tenho certeza.
1: Talvez seja mesmo, também não tenho certeza.
0: Aí eu fui pesquisar e aí achei isso, que ele teria gravado um compacto em 61, que tem essa
1: Que
0: música
1: tem.
0: dele, que é bem conhecida, Menino Desce Daí, e que aí foi a primeira vez que ele cantou. E depois, em outros discos que a gente vai tocar hoje, aparece ele cantando Menino Desce Daí, né? Bom, depois tem a música Rio, que é também um clássico da bossa nova, uma interpretação na qual Paulinho mistura andamentos mais lentos e rápidos, samba e balada, neste clássico de Menescal e Boscoli. Vamos ouvir então Se Acaso Você Chegasse, de Lupicínio Rodrigues e Felisberto Martins, A Mesma Rosa Amarela, de Capiba e Carlos Pena Filho, e Rio, de Menescal, Roberto Menescal e Ronaldo Boscoli, na interpretação do violonista campineiro Paulinho Nogueira, e voltamos em seguida aqui conversando com a Bia Nogueira.

0: Nós ouvimos aqui no Conexão Regional Paulinho Nogueira, violonista, compositor campineiro, interpretando Rio, de Roberto Menescal e Ronaldo Bosco, e A Mesma Rosa Amarela, de Capiba e Carlos Pena Filho, e Se Acaso Você Chegasse, de Lupicínio Rodrigues e Felisberto Martins. Agora a gente vai ouvir as outras três faixas desse lado B do LP, e aí tem essa Mais Que Nada, que é também uma das músicas brasileiras de maior sucesso no mundo, né? Até hoje,
1: É
0: né?
1: mesmo.
0: Essa música. Toca e já foi feito vários arranjos dessa música nos Estados Unidos, enfim.
1: É bem famosa, né?
0: É uma canção originalmente escrita por Jorge Ben, que hoje é o Jorge Benjor. Eu até achei que tinha algum outro compositor, porque o Jorge Ben fez umas músicas com o Toquinho, né, nessa época,
1: Que essa não.
0: mas essa não, essa é do Jorge Ben. E aí eu escrevi aqui que é um arranjo bem legal dessa canção do Jorge Ben, que fez sucesso mundial e que devia estar estourado na época, né? Porque ela é mais ou menos do final dos anos 60, né? Depois tem Manhã de Carnaval. Eu escrevi que é uma interpretação suave e lírica de Paulinho Nogueira, sem acompanhamento, para uma das mais lindas canções da MPB, né? Essa
1: É muito
0: música.
1: linda essa
0: Essa
1: música.
0: música também virou um clássico mundial por conta do Orfeu Negro, né, que é a trilha
1: E
0: sonora
1: ele
0: do filme.
1: gravou em outros LPs mais frente, gravou de novo essa música.
0: Vários violinistas gravaram, cantoras, porque ela só instrumental ela já é linda, com a letra ela fica mais bonita ainda, né? A letra é do Antônio Maria, né, que era um genial letrista, jornalista, a música do Luiz Bonfá. E depois O Menino das Laranjas, que a gente já tinha tocado no programa anterior, que era deu nome ao LP de 67, Menino das Laranjas. Como última faixa do LP, Paulinho toca novamente uma de suas composições mais conhecidas, que foi gravada até pela Elis Regina, né?
1: Nossa, é uma das músicas do começo da carreira dela, mais conhecida, né?
0: E, enfim, aí colocou essa música, Menino das Laranjas, que está acreditado aqui a Theo.
1: É que é o Theo de
0: É
1: Barros,
0: o
1: né?
0: Theo de Barros.
1: Que acho que eles não sabiam o sobrenome, colocaram só Theo.
0: Só Theo. O Theo fez a letra e o Paulinho fez a música, é isso? Ou não?
1: Não, essa aí eu acho que é só do Theo de
0: Só do
1: Barros
0: Theo.
1: mesmo. É só do Theo de Barros essa.
0: Legal. Vamos ouvir então Mais Que Nada, do Jorge Ben, Manhã de Carnaval, do Luiz Bonfá e Antônio Maria, e Menino das Laranjas, do Theo de Barros, na interpretação do Paulinho Nogueira, e voltamos em seguida conversando com a Bia.

0: Nós ouvimos aqui no Conexão Regional o violonista campineiro Paulinho Nogueira interpretando Menino das Laranjas, Manhã de Carnaval e Mais Que Nada, as três últimas faixas do LP Paulinho Nogueira, Show de Samba de 1968. Bom, falamos aqui do primeiro LP que tínhamos escolhido aqui para tocar no programa, agora vamos falar do segundo. Hoje vamos falar de três, de dois são de 1968 e o outro é de 1970, né? Agora chegamos então no de 68, que foi gravado mesmo em 68, do zero, que é um festival de violão, o novo som de Paulinho Nogueira. Aí já é novo.
1: Esse já é um momento da carreira dele bem bacana, né?
0: É, porque já tinha o primeiro LP de 58, então já tinha. É, porque já tinha o primeiro LP de 58, então já tinha aí 10 anos de gravações.

0: Música mais famosa, instrumental dele, né?
1: Exatamente, eu acho que é a mais famosa. E a música que ele mais gostava, assim, porque foi uma das primeiras, foi a primeira composição dele. Composição, ela é instrumental só, né? E é uma música que percorreu toda a carreira dele. E ela é tocada, só você ver no YouTube, é impressionante como essa música é tocada.
0: Circulou pelo mundo já, né?
1: Mundo, vários violonistas, os violonistas jovens, por exemplo, quando conseguem tocar a baquetinha, porque não é muito fácil de tocar. Nossa, tem muito. E é linda, né? É uma música bonita.
0: Eu estou aqui com o encarte do LP e aí tem um texto dele que ele diz
1: Tem o
0: assim:
1: texto dele, é.
0: o disco é o meio de comunicação musical que melhores condições oferece ao artista para a expressão de novas ideias. Por isso eu gosto de gravar. Neste LP, além do meu velho violão, usei também um instrumento diferente, de 12 cordas, que pela primeira vez no Brasil é empregado em execução de solos. Embora tenha a mesma afinação do violão, suas cordas são duplas e oitavadas. O som tem um sentido barroco, evocando ao mesmo tempo o lirismo primitivo da viola caipira e a luminosidade erudita do cravo. Como o dito instrumento ainda não tinha nome definido, resolvi chamá-lo de craviola.
1: Então, quando ele gravou esse disco, ele tinha acabado de criar, junto com a empresa de violões, né, com a fábrica de violões Giannini, tinha acabado de ter uma craviola, né? Aí, o outro disco dele, ele gravou um LP chamado Moda de Craviola, que acho que a gente vai chegar
0: Vai
1: só.
0: chegar mais para frente.
1: E aqui ele ainda toca algumas composições, ele já põe a craviola,
0: É,
1: né?
0: já dá para ouvir.
1: É isso.
0: Tem uma história aqui que eu acho que você deve conhecer, que eu pesquisei aqui, que foi a seguinte: como é que surgiu a craviola? Durante um lanche informal, Paulinho Nogueira e Giorgio Giannini, da Giannini, a empresa de violões, fabricante de violões mais famosa do Brasil, conversavam sobre os formatos tradicionais dos violões da época. Buscando uma estética e ergonomia inovadoras, eles começaram a esboçar novos formatos em guardanapos de papel. Chegaram a um desenho assimétrico único que mistura a parte superior arredondada de um alaúde
1: É exatamente
0: com a
1: isso.
0: base côncava de um violão, formato popularmente conhecido como pingo d'água ou bojo português. Inicialmente, Paulinho Nogueira não sabia qual seria o impacto acústico daquele formato exótico. A surpresa veio com o primeiro protótipo pronto, equipado com 12 cordas. O timbre apresentou um brilho metálico e percussivo único. O som remetia simultaneamente ao cravo, um instrumento clássico europeu, né, de teclado, que parece é o avô do piano, a gente brinca, e a viola caipira brasileira. Dessa fusão sonora, Paulinho Nogueira batizou a invenção de craviola. A Giannini patenteou o design e a marca da craviola mundialmente, tornando-se a única fabricante oficial do instrumento. O formato inovador não era apenas visual, ele alterava a ressonância interna, gerando projeção acústica diferenciada e excelente sustentação das notas. Posteriormente, foram criadas também versões de 6 cordas, com encordoamento de nylon ou aço. O instrumento rapidamente cruzou as fronteiras do Brasil e encantou astros do rock e do pop internacional que buscavam texturas sonoras raras. Entre os músicos célebres que usaram a craviola destacam-se Jimmy Page, do Led Zeppelin, utilizou o instrumento em 12 cordas em estúdio e apresentações marcantes, Elvis Presley, Robert Plant e Andy Summers, do The Police. Só esses, né?
1: É.
0: Só esses quatro aí já tá ótimo, né?
1: E aqui no Brasil também teve gente. A Espíndola, como é que chamou o primeiro nome daquela?
0: ET Espíndola.
1: Espíndola toca só com craviola. E também o Estênio Mendes, que é um sobrinho do meu pai. E se especializou só com craviola. Hoje eu nem sei se ele toca mais, mas ele é um dos fundadores do Barbatux, né? E ele tocava craviola, tanto que tem no disco dele Moda de Craviola, né? O Estênio Mendes tocando. E é isso.
0: Aí o teu pai escreve aqui no encarte do disco, e aí está a craviola se apresentando com a mesma tranquilidade, seja num prelúdio de Chopin ou numa canção dos Beatles. Então ele já dá para saber em quais peças ele usou aqui no disco, né?
1: Exatamente, é.
0: Aliás, aproveito a oportunidade para agradecer gentilmente à firma de violões Giannini, que me ofereceu os instrumentos, para essa gravação. Em algumas faixas utilizei o playback, proporcionando o encontro do violão com a craviola, que ele gravava, né, um, depois gravava o outro e juntava. Creio que os dois se entenderam muito bem dentro do aparente contraste, o violão com o convencionalismo de seus austeros bordões e a craviola com seu timbre um tanto psicodélico e até meio alienada dos conceitos tradicionais de harmonia. Na Ave Maria de Gounod

0: Bah, fiz uma experiência com câmara de eco e fiquei entusiasmado. Pude então imaginar quanta coisa linda se pode tirar de um simples violão utilizando os recursos da eletrônica. É interessante porque estamos em 1968 e já cheio de inovações técnicas.
1: E ele
0: E
1: gostava
0: ele
1: disso.
0: gostava,
1: Ele
0: né?
1: não era contra isso, não. Ele gostava.
0: No restante do disco, procurei dar uma certa unidade ao repertório, cantando composições minhas, inclusive a mais antiga, Ouvi Tua Voz. E assim vou seguindo minha trajetória, talvez em busca de um som indefinido, onde os instrumentos perdem a individualidade e a música procura atingir a plenitude de sua polifonia. Bonito isso, né? Que legal. Aí, ainda sobre esse disco, o nome do disco, Um Festival de Violão, faz alusão direta à era dos festivais da canção, que dominava as emissoras de TV brasileiras e mobilizava o público da época. Porém, curiosamente, o repertório traz apenas uma música que realmente fez parte desse circuito, que é o Cantador, de Dori
1: Que
0: Caymmi e
1: é
0: Nelson Motta.
1: maravilhosa também, que é uma das melodias mais bonitas, né? É muito bonito isso.
0: O título foi uma estratégia genial do produtor José Mauro Pires para pegar carona no assunto do momento, claro. Beatles e Chopin lado a lado. Paulinho Nogueira sempre defendeu que o violão clássico com cordas de nylon era um instrumento totalmente híbrido e universal. Ele provou essa tese na prática ao montar o repertório do disco. Ele coloca na mesma prateleira o clássico erudito Prelúdio número 20 de Chopin, o clássico da MPB Abismo de Rosas do Canhoto e a contemporânea pop britânica Here, There and Everywhere de John Lennon e Paul McCartney. Que mais sobre esse disco? Enquanto a maioria dos violonistas eruditos da época defendia o uso rigoroso das unhas longas na mão direita para obter um som mais brilhante, Paulinho gravou este álbum usando predominantemente a polpa dos dedos.
1: Não, ele não tinha
0: Ele
1: unha.
0: não tinha unha comprida.
1: Não, ele não tinha unha. Ele roía a unha. E assim, eu não conheço outro violonista naquela época que tocava sem unha.
0: Tem unha. Até hoje, a maioria toca com unha, né? Ele acreditava que o toque direto da pele nas cordas de nylon trazia uma sonoridade muito mais aveludada, doce
1: E
0: e íntima.
1: acabou sendo uma característica
0: Ele,
1: dele. Ele não era aquele virtuoso que mexia com o violão, fazia aquelas coisas. Uma suavidade total, paz, né? Você sente assim.
0: As gravações do disco ocorreram nos estúdios da RGE sob comando dos técnicos Reinaldo Mazieiro e Rogério Gauss. Naquele período final dos anos 60, captar a pureza do som acústico de um violão solo sem captadores elétricos era um imenso desafio de microfonação. O disco foi celebrado pela crítica justamente pela clareza técnica, conseguindo isolar cada nuance do dedilhado sem os indesejados ruídos de estúdio. Bom, vamos começar ouvindo um festival de violão do Paulinho Nogueira de 1968, e a primeira faixa é justamente a Baquianinha número 1, que eu escrevi aqui, que é a peça instrumental mais conhecida de Paulinho Nogueira, uma música que mistura a paixão dele por Johann Sebastian Bach com o estilo de Heitor Villa-Lobos. Aí eu descobri que ele já tinha publicado a partitura da música em setembro de 66, mas o lançamento oficial em disco foi nesse álbum de 1968.
1: Exatamente. Foi um momento importante.
0: A peça se tornou um hino da música instrumental brasileira, até hoje, né?
1: Exatamente. Até hoje você vê, né? Você vê que a gente recebe direito autoral, não que deveria, mas recebe, e você vai ver lá no, na lista, tem coisas que são tocadas no mundo inteiro, na Itália. Aí a gente recebe muito pouco, mas recebe. Até hoje.
0: Aí é bom de saber onde que está sendo tocado, né? Você consegue saber.
1: Interessante isso, é bem interessante esse trabalho que da Abramos, né, que mostra todo mês tem uma ficha lá que eles colocam, né, aonde que está sendo tocada, né, e a bacaninha é direto,
0: É a campeã.
1: é a campeã.
0: Bom, depois da Baquianinha tem Viola Enluarada, do Marcos e Paulo Sérgio Valle. E nessa peça, Paulinho Nogueira utiliza, eu acho, pela sonoridade que eu ouvi ali pela primeira vez, a craviola, instrumento que ele criou que mistura o som da viola caipira com o cravo. Depois a gente vai ouvir Sinfonia de Confete e Serpentina, que é do Celso Mendes, que ele já tinha gravado em outros
1: Celso
0: LPs.
1: Mendes é o irmão, irmão dele, né?
0: Porque o nome dele é Paulo
1: O nome do meu pai é Paulo Arthur Mendes
0: Mendes Pupo Nogueira.
1: Romão, né?
0: Não é um nome enorme. Diminuiu para Paulinho Nogueira. Eu me lembro que eu perguntei quem era o Celso Mendes. Falou irmão dele. Então ele já tinha gravado outras composições do Celso e essa Sinfonia de Confete e Serpentina é muito bonita também. Ele
1: Muito
0: gravou
1: bonito,
0: nesse
1: é.
0: disco. Vamos ouvir então Baquianinha, Viola Enluarada, Baquianinha do Paulinho Nogueira, Baquianinha número 1, que em outro LP ele gravou primeiro a Baquianinha número 2, né? Aí, depois que ele gravou a Baquianinha número 1. Viola Enluarada, do
1: Interessante.
0: Marcos e Paulo Sérgio Vale, e Sinfonia de Confete Serpentina, do Celso Mendes. Vamos ouvir essas três e voltamos em seguida aqui no Conexão Regional, conversando com a Bia Nogueira.

0: Nós ouvimos aqui no Conexão Regional Sinfonia de Confete Serpentina, do Celso Mendes, antes Viola Enlorada de Marcos e Paulo Sérgio Valle e Baquianinha, número 1, de Paulinho Nogueira, as três primeiras faixas desse LP Um Festival de Violão de 1968. Agora a gente vai ouvir História de uma Criança, depois Prelúdio número 20 e Malaguenha. História de uma Criança, o Paulinho Nogueira canta também, né?
1: Canta. E se você for perceber, acho que eu já falei isso no outro programa. Ele tem várias músicas de criança, né? Ele tinha uma coisa. Ele gostava muito de criança.
0: E acho que ele tinha memórias muito boas de infância, né?
1: Tinha, nossa, em Campinas, ele morava numa casa grande na rua Ferreira Penteado.
0: No centro.
1: É, no centro. E até uns 20, 30 anos tinha essa casa ainda. Porque eu estava lá e eu via, sabe, a casa que ele falava da infância dele. Então ele tem isso mesmo, muita música que fala de criança, né? E essa música
0: Nessa
1: tem uma
0: música,
1: letra linda.
0: ele canta e conta a história de uma criança que depois de grande esqueceu tudo que sonhou.
1: É, só isso, não precisava mais nada, né?
0: Morreu, sentiu a vida se perdendo, quis voltar, quis brincar, mas a vida não encontrou. E aí termina dizendo: e agora, na saudade, parece que entendeu que o bem da vida é esquecer tudo que aprendeu.
1: É muito bonita essa
0: Muito bonita, muito
1: poema que ele
0: poética as letras dele, assim, e tem sempre essa coisa da lembrança, da memória, da infância, de uma certa, de uma pureza, de uma vontade, de um certo saudosismo. Tem várias músicas dele que a gente vai tocar aqui que tem um pouco essa temática, né? Depois, Prelúdio número 20 é um arranjo para violão solo desse prelúdio do grande compositor polonês Frederic Chopin, e a gente já conversou em outros programas, ele gostava muito de música clássica, né?
1: gostava, não era de ficar ouvindo assim, mas ele gostava assim. Bach e Chopin, ele gostava.
0: Depois a gente vai ouvir Malaguenha, que é um arranjo que ele fez para a peça mais conhecida do famoso compositor e pianista cubano Ernesto Lecuona. Aí eu fui até pesquisar um pouco, eu conheci alguma coisa do Lecuona, Siboney e tal, e essa Malaguenha eu também reconheci, né? O Ernesto Lecuona viveu de 1895 a 1963, conhecido como Gershwin de Cuba, devido à sua habilidade única de unir a música clássica aos ritmos populares e folclóricos. Com mais de 600 obras escritas, ele internacionalizou a identidade musical do seu país. Malaguenha, sua peça mais conhecida, faz parte da suíte Andalucia. E o Ernesto Lecuona deixou Cuba no dia 6 de janeiro de 1960, ou 59, ou seja, logo depois, 6 dias depois da Revolução Cubana, e nunca mais voltou. Ele era um crítico ferrenho do regime, e aí ele morre em 63 de infarto fulminante, parecido com o Paulinho Nogueira, né? A morte, a causa da morte é a mesma.
1: Olha só, eu não sabia
0: Ele
1: disso.
0: estava visitando parentes nas Ilhas Canárias, lá em Santa Cruz de Tenerife, onde eu tive outro dia, inclusive, nas minhas férias, num lugar lindo lá. E aí ele teve um infarto lá, e o Cuba queria levar o corpo para Cuba, ele deixou expressamente proibido isso e acabou sendo enterrado em Nova York. E aí, então, o Paulinho Nogueira gravou esta Malaguenha, que é a música das peças mais conhecidas desse grande compositor cubano, Ernesto Lecuona. Vamos ouvir, então, História de uma Criança, Prelúdio número 20 e Malaguenha, essas três faixas do LP Um Festival de Violão de 1968, as três últimas do lado A, do violonista campineiro Paulinho Nogueira, e voltamos em seguida.

0: Nós ouvimos aqui no Conexão Regional o violonista Paulinho Nogueira interpretando Malaguenha, do cubano Ernesto Lecuona, prelúdio número 20, do compositor polonês Frédéric Chopin, e História de uma Criança, uma música, uma composição do próprio Paulinho Nogueira. Agora vamos para o lado B, que começa com O Cantador, que eu assisti, acho que você deve ter assistido um documentário muito bom chamado Uma Noite em 67, do meu amigo Ricardo Calil, que estudamos
1: Não,
0: juntos na faculdade. E esse documentário, Uma Noite em 67, pega a final do Festival da Record de 1967, que tem ali Caetano Veloso cantando Alegria, Alegria, Gilberto Gil cantando Domingo no Parque. E tem Elis Regina cantando Cantador. A Elis, acho que ficou essa música ficou em sexto lugar no festival, ela não ficou ali entre as cinco primeiras colocadas. Mas eu reconheci na hora essa interpretação, me lembrou a interpretação da Elis para essa canção do Dorecaími e Nelson Motta, que fizeram sucesso recente como uma das finalistas do festival de MPB da TV Record, na voz da Elis Regina, que ela tinha ganho em 66 com Arrastão, né?
1: Ah, é outra vibe.
0: E aí volta em 67, mas aí em 67 quem ganhou foi o Edu Lobo cantando uma outra música que agora não me recordo. Enfim, o Paulinho gravou então O Cantador, porque tem a ver com, né, uma música recente que tinha feito sucesso no festival. Depois vem Ave Maria, que é a Ave Maria de Bach Gounod, né, um prelúdio do Bach, que Gounod colocou uma melodia. E Paulinho interpreta com uma sonoridade, que aí ele fala, né, que ele usou uma câmara de eco e tal, porque a gente percebe que tem um reverb ali, um sustain, e eu acho que talvez ele tenha usado a craviola, não tenho certeza,
1: Eu
0: mas
1: também, como não, faz tempo que eu não
0: tem
1: ouço.
0: uma sonoridade ali que me lembra. Me lembrei agora, Edu Lobo ganhou com Ponteio o Festival de 67.
1: Eu lembrei da música, mas não lembrei do nome.
0: Edu Lobo e Marília Medalha cantando. Depois tem Here, There and Everywhere, que é uma música dos Beatles, que estava estourados na época, né? Você deve lembrar bem disso.
1: Nossa, e ele gostava
0: Ele
1: muito
0: gostava,
1: do
0: porque
1: Beatles.
0: os Beatles têm melodias lindas, né? Eu escrevi aqui que é um arranjo um pouco mais acelerado, né, no andamento, para um que o Paulinho fez, um arranjo do Paulinho Nogueira, para um dos clássicos de Lennon e McCartney, e que ficou muito bonito, né, a sonoridade ali que ele usa, né? Acho que ele usa a craviola, porque ele fala aqui que vai de Chopin, uma canção dos Beatles, então acho que também tem craviola aí.
1: Esse LP é muito bonito, né?
0: Esse LP realmente é um dos melhores, eu acho, até agora, dos que eu já ouvi do Paulinho. Porque também com o tempo, a gente falou isso em programas anteriores, quando ele começa a gravar em 58, a técnica de gravação não é tão boa, então a sonoridade não é tão bonita, né? O violão soa um pouco. Depois vai melhorando, porque a captação vai melhorando, né?
1: Os estúdios
0: Os
1: também,
0: estúdios,
1: técnica,
0: tudo vai
1: né?
0: melhorando. Quer dizer,
1: Mixagem.
0: ele de 58 para 68, ele estava tocando, devia estar tocando melhor, mas enfim, estava tocando, devia ser o mesmo violão, inclusive, mas a captação já é melhor, né? Vamos ouvir então Paulinho Nogueira interpretando O Cantador, de Dorecaími e Nelson Motta, Ave Maria de Bach e Gounod, e Here, There and Everywhere, de John Lennon e Paul McCartney, e voltamos em seguida aqui no Conexão Regional.

0: Nós ouvimos aqui no Conexão Regional o violonista campineiro Paulinho Nogueira interpretando Here, There and Everywhere, de John Lennon e Paul McCartney, Ave Maria, de Johann Sebastian Bach e Gounod, e O Cantador, de Dorecaime e Nelson Motta. Agora, as três últimas faixas desse LP do Paulinho Nogueira, de 1968, que se chama Um Festival de Violão, são Ouvi Tua Voz, Lua Cheia e Abismo de Rosas. O Ouvi Tua Voz é uma composição dele mesmo, e aí ele vai cantar, ele vai tocar com acompanhamento de um quarteto de cordas e bateria e cantar sua própria composição à la João Gilberto, assim. Eu acho que
1: Essa música é uma letra. O meu pai nunca contava muito algumas letras que ele fazia.
0: Fala sobre saudades de um antigo amor.
1: Tendo uma antiga namorada, ele era adolescente. E isso ele contava pra gente, né? Isso ele contava.
0: A música fala sobre saudades de um antigo amor provocada por ouvir a voz dela e termina dizendo: hoje não resta mais nada daquele amor. Enfim, não sei se tem uma coisa meio biográfica, pode
1: Tem
0: ser.
1: totalmente biográfico.
0: Totalmente.
1: Absurdamente biográfico.
0: Mas acho que ele não falava muito disso porque é da tua mãe, né?
1: Olha, quem conheceu a minha mãe sabe que ela era diferente nesse aspecto. A minha mãe era uma. Ela não. Ela tinha uma. Acho que eles tinham uma sintonia tão grande, né, que ela não ligava. Ele falava assim, mas era uma coisa do passado, né?
0: Sim, ela não tinha ciúme.
1: Não tinha, não tinha.
0: É, porque eu acho que eles se conheceram em São Paulo, né? Ele teve uma vida de juventude aqui em Campinas, né? Deve ter tido suas namoradas, seus
1: Lógico,
0: rolinhos.
1: ele morava aí ainda, né?
0: Depois a gente vai ouvir Lua Cheia, uma interpretação instrumental de Paulinho para essa linda canção de Chico Buarque e Toquinho. E aí, para fechar, o Toquinho, que foi aluno dele, né? A gente sempre fala, o Toquinho sempre fala também, né? Meu mestre, Paulinho Nogueira e tal. Até um dia, não sei se eu te contei isso no outro programa que a gente fez, eu entrevistei o Toquinho, veio tocar aqui em Campinas, e lembrei, né? Falei do Paulinho e tal. Ele, nossa, e falou o nome todo, Paulo, ou Mendes Nogueira, não sei o quê e tal. Aí eu falei, aí, você sabe que ele é aqui de Campinas. Ah, ele é de Campinas? O Toquinho não lembrava, não sabia.
1: Não sabia,
0: Eu falei, ah, porque ele foi meu professor em São Paulo, achei que ele tinha vivido
1: ele
0: a vida toda em
1: morava
0: São
1: aqui.
0: Paulo. Falei, não, ele é de Campinas, ele foi para São Paulo com acho que uns 20 anos e tal.
1: Exatamente, por volta que eu tinha 20 anos.
0: Aí o Toquinho falou, ah, nossa, olha só, não sabia. Poxa, então que bom que você me lembrou, porque o Paulinho gravamos o disco juntos depois, fizemos muito show juntos, e foi meu primeiro professor, assim, um cara que me ensinou muito e tal. Então gravou essa música que é do Chico Buarque e do Toquinho, Lua Cheia. E para fechar o LP, ele gravou esse clássico aqui que todos os violonistas brasileiros importantes tocaram, que é Abismo de Rosas, do Américo Jacomino, mais conhecido como Canhoto, e que depois recebeu uma letra do João do Sul, porque eu vi assim, Canhoto e João do Sul. Falei, quem é o João do Sul? Porque o João do Sul colocou uma letra, mas ela não é muito conhecida a letra.
1: É mais a melodia
0: É
1: mesmo,
0: mais a melodia instrumental que foi gravada pelo Dilermando Reis, enfim, por grandes violonistas até mais velhos do que o Paulinho. Ele também grava aqui com quarteto de cordas e sopros a versão dele para esse grande clássico do violão brasileiro, uma das músicas mais conhecidas aí de todos os violonistas. Vamos ouvir então, Ouvir a Tua Voz, que tem o Paulinho cantando, Lua Cheia. Ouvi Tua Voz, que é dele mesmo, Lua Cheia, que é do Chico Buarque e Toquinho, Abismo de Rosas, que é do Canhoto, na interpretação do violonista campineiro Paulinho Nogueira, e voltamos em seguida conversando aqui com a Bia Nogueira.

0: Nós ouvimos aqui no Conexão Regional o violonista campineiro Paulinho Nogueira interpretando Abismo de Rosas, de Canhoto, Lua Cheia, de Chico Buarque e Toquinho, e Ouvi Tua Voz, uma composição do próprio Paulinho. Bom, terminamos esse LP muito importante do Paulinho Nogueira, de 1968, que se chama Um Festival de Violão. E agora a gente vai para o... Chegamos na década de 70, finalmente, né? Começamos... Há 7 anos atrás, na década de 50, o primeiro disco dele é de 58, passamos por toda a década de 60 e agora começamos a década de 70. 1970 foi um ano muito importante para o Brasil, porque foi o ano do tricampeonato, né? Agora a gente acabou de passar por uma Copa do Mundo. 1970, o Brasil estava arrebentando no futebol com aquela seleção maravilhosa, e inclusive no disco tem uma música chamada O Jogo é Hoje, que descreve uma partida de futebol. Então, diz que eu estava totalmente ligado ali no que estava acontecendo, né?
1: Exatamente. E foi assim.
0: E é Paulinho Nogueira que canta suas composições. Então,
1: Em
0: aí ele
1: 70.
0: entra mesmo nessa coisa de cantar, não só tocar, né?
1: E 70, 1970, foi a grande virada da carreira dele, por causa da menina.
0: Sim.
1: A menina, a música menina,
0: E está nesse
1: entrou
0: LP.
1: na novela Irmãos Coragem.
0: Isso.
1: Aí ele, que era um violonista mais focado em São Paulo, mais centralizado aqui, ele começou a viajar pelo Brasil inteiro, principalmente Rio de Janeiro, que não conhecia muito, e ficou em primeiro lugar nas paradas de sucesso. Ele tem até aqui os recortes de jornal, né, contando o primeiro lugar, e aí ele foi a grande virada da carreira dele.
0: É, eu acho que deve ter rendido um dinheiro, né, essa música.
1: Não, foi aonde ele se estabeleceu. A gente morava num apartamento bom, que era de propriedade dele. Que ele... Aí eram três filhos, né, no apartamento,
0: Sim.
1: dois dormitórios, pequeno. Aí não, ele comprou um apartamento bacana, que é onde ele morou,
0: Em Perdizes.
1: em Perdizes. Mudou a vida dele,
0: Sim.
1: mudou a vida da família, né?
0: Né?
1: E aí foi, aí já continuou no outro patamar, né?
0: É, eu tenho aqui algumas coisas que eu anotei aqui na pesquisa sobre o disco, que fala exatamente isso, que o trabalho consolidou o Paulinho como grande cronista e letrista da MPB, afastando o rótulo de músico puramente instrumental. E aí fala alguns detalhes. O fenômeno de Menina, a faixa de abertura do lado A, Menina, tornou-se o maior sucesso comercial da vida de Paulinho Nogueira como compositor. No mesmo ano de lançamento, a canção explodiu nacionalmente ao entrar para a trilha sonora da histórica primeira versão da novela Irmãos Coragem, da TV Globo, que foi a novela, acho que até então, mais assistida, né, da Globo, assim, também.
1: Sim.
0: Também foi uma virada para a Globo, né, assim, também é uma
1: Nossa.
0: marca para a Globo de uma novela que fez um sucesso enorme. E décadas mais tarde, em 93, a música ganhou uma famosa regravação em ritmo de axé music pelo cantor Netinho, servindo de tema para a novela Tropicalente. Então, duas novelas, né?
1: Duas novelas, exatamente.
0: É, aí aqui sobre a música, falo o seguinte aqui num texto que eu achei. Foi lançado oficialmente nesse disco, Paulinho Nogueira canta suas composições, e a letra relata o choque do narrador ao perceber a transformação de uma criança em uma linda mulher, o que o faz refletir sobre o tempo e a beleza. Menina que um dia conheci criança, me aparece assim com tanta mudança, indo de encontro ao meu coração. O sucesso da faixa foi tão grande que ela entrou em primeiro lugar nas paradas de todo o Brasil, bateu recordes de vendagem e execução na época. Então, realmente, assim, ele tinha uma carreira como instrumentista, ele era conhecido no meio e tal, mas isso lhe rendeu um sucesso popular, né? De repente, ficou
1: Exatamente.
0: conhecido no Brasil inteiro, né? O disco
1: Exato.
0: também tem parcerias com a Rita Moreira. Eu acho que ela, eu já devo ter te perguntado sobre ela, porque eu acho que não foi a primeira vez que eles fizeram
1: Rita
0: uma música junto.
1: Moreira foi aluna dele, era filha do Eduardo Moreira, que era um produtor musical. E eles construíram uma amizade, né? E compuseram essa música, que é muito bonita também.
0: Sim. Contou com a colaboração da escritora, jornalista e cineasta feminista Rita Moreira, que assinou as letras de duas faixas marcantes do lado B, Historinha e Moça da Chuva, trazendo uma sensibilidade poética refinada para as melodias do violonista. Também tem crônica social e futebol no estúdio. O álbum reflete o espírito do Brasil de 1970, ano do Tricampeonato Mundial de Futebol, Paulinho traduziu essa atmosfera em crônicas musicais cotidianas com as faixas O Jogo é Hoje, Menino Jogando Bola, além de trazer faixas com títulos curiosos e reflexivos como Para Contribuir à Confusão Geral. Isso é muito interessante, quando eu for tocar vou falar o que, que eu acho dessa música. E Resgate de uma Obra Antiga. Para fechar o repertório, ele regravou O Menino Desce Daí, que foi uma das primeiras músicas cantadas que ele compôs na vida, lançada originalmente por ele em um raro compacto Menino Desce Daí. De 78 rotações em 1970.

0: Edições de 1970. A primeira faixa é Menina, que a gente falou bastante aqui, canção mais famosa do Paulinho Nogueira, onde o compositor fala sobre uma menina que ele carregou no colo, cantou para ela dormir e anos depois a reencontra já mulher. Então, você vê, tem essa coisa da memória, do saudosismo da passagem do tempo, né? O Jogo é Hoje, é uma descrição de um jogo de futebol que Paulinho canta com um coro, bem legal essa música
1: Bem
0: também.
1: animada. A
0: Bem
1: Jovem
0: animada.
1: Pan toca de vez em quando.
0: É. Olha só que legal.
1: Algumas rádios assim tocam de vez em quando.
0: E uma música chamada Imagens, Imagens e Coloridas, é isso? Que fala entre cores, luz e som nasce em mim uma canção. E aí ele compara a composição de uma canção à pintura de um quadro e as cores do amanhecer. Muito poética,
1: Ele era desenhista também, né?
0: né?
1: Ele, nossa,
0: Exatamente.
1: tem quadros dele aqui em casa. Ele tinha jeito, assim, né? Era
0: Sim.
1: um artista, né? O artista é assim.
0: E aí eu acho que ele faz essa comparação muito bonita de como compor uma canção, como é como pintar um quadro e também as cores do amanhecer, né? Como a luminosidade vai mudando, as cores do céu, do sol e tal. É uma letra muito bonita.
1: Muito bonita.
0: Vamos ouvir então Menina, maior sucesso de Paulinho Nogueira, O Jogo é Hoje e Imagens Coloridas, as três primeiras faixas do LP. Paulinho Nogueira canta suas canções de 1970 e voltamos em seguida.

0: Nós ouvimos aqui no Conexão Regional o violonista campineiro Paulinho Nogueira interpretando suas composições Imagens Coloridas e Coloridas, O Jogo é Hoje e Menina, do LP Paulinho Nogueira canta suas composições. Agora a gente vai ouvir Brasileiro é Fogo para contribuir à confusão geral e o que a gente quer. Aí Brasileiro é Fogo é uma canção que começa com ele assoviando Mulata Assanhada e Você Conhece a Bahia.
1: Ousado, né? E a minha memória, como eu não ouvi esse disco nos últimos anos aí, eu não me lembro dessa música. Que coisa, né? A única, a primeira e única que eu não me lembro.
0: Então, e é curioso porque ele começa assoviando, ele assovia um trecho de Mulata Assanhada e depois Você Conhece a Bahia. E aí tem tudo a
1: Olha.
0: ver, porque aí quando ele começa a cantar, ele cita, em forma de homenagem ao Brasil e ao povo brasileiro, temas de Dorival Caymmi e de outros
1: Olha,
0: compositores.
1: vou ouvir já já isso.
0: Ouça, depois, ele diz, quanto bonita, cantando, quanta coisa bonita cantando o brasileiro faz. Até do sofrimento ele faz o seu carnaval. Brasileiro é fogo, tem sorte no amor. Então, as letras, essa letra é muito interessante também. E é uma homenagem à brasilidade, à música brasileira e tal. Depois vem essa letra dele, dessa música,
1: Ah, que é muito
0: mais
1: legal isso.
0: curiosa, que eu conheci um dia aqui, gravando com a Regina, que é uma cantora que mora aqui em Campinas já há alguns anos, enfermeira da Unicamp e tal. E ela gravou um CD só com músicas cantadas do Paulinho. Me lembro quando a gente falou dessa música, eu falei, que letra diferente, né? Para contribuir à confusão geral. Já começa com o título, né? E aí ele diz assim: agora eu sei que nada sei nessa confusão geral. Ninguém mais quer saber a lição. E aí eu coloquei que
1: Eu acho que ele foi meio visionário nessa música, né? Você vê, foi tantos anos, né? E você pensar em tudo que está acontecendo hoje, né?
0: Eu acho que assim, tem um pouco de crítica ao próprio sistema educacional brasileiro, mas também aos alunos que não estão nem aí para
1: Exato, por isso
0: aprender.
1: que eu falei que foi meio visionário, porque é exatamente a mesma
0: O que
1: época.
0: acontece hoje? Você, como professora, deve viver essa realidade no dia a dia, nos últimos anos, cada vez mais, né?
1: E uma coisa é consequência da outra, né? Medida que a educação não se moderniza, o aluno também não quer saber, né?
0: Porque na música, ouvindo a letra, assim, ele está criticando os dois lados. Ele critica um pouco essa coisa, talvez, do currículo, que já não interessa muito, o currículo
1: Olha como
0: escolar,
1: ele foi visionário, nossa.
0: e dos alunos que também não estão muito interessados em nada. Mas aí tem uma parte que ele fala assim: se você quer ser você, você tem que saber mudar.
1: É,
0: Então.
1: olha que coisa bacana isso.
0: Enfim, essa é a canção para contribuir à confusão geral. Porque também não está muito interessado em explicar tudo. Ele vai criticando um pouco todo lado, mas fala um pouco isso, assim, que tipo, quem você é? Você não é só o que você aprende ou repete e tal. Quem é você e tal, né? E depois tem o que a gente quer, que eu também não conhecia, achei muito legal. Fala assim: traz um samba novo ou esse povo não vai te deixar cantar. Samba de cantar sentado, ninguém vai te acompanhar. O que a gente está precisando é samba para a gente sair dançando, para todo mundo levantar. Aí eu achei que é um pouco uma crítica aos sambinhas da Bossa Nova, a coisa do banquinho e violão e tal, e defendendo um pouco aquele samba mais animado, que o povo dança, canta,
1: Que
0: né?
1: não era do temperamento dele,
0: Não,
1: né?
0: porque
1: Isso
0: ele
1: que é
0: era muito mais
1: bacana.
0: Bossa Nova, eu
1: Nossa,
0: acho.
1: o meu pai era um homem tímido.
0: É, introvertido, né?
1: Eu nunca vi o meu pai dançar na minha vida.
0: Olha só.
1: Nunca dançou. Que coisa, né?
0: Não era de ficar gritando, falando alto,
1: Não era de festa, nada.
0: festas,
1: Ele
0: não.
1: era, quando ele ia numa festa, ele ficava meia hora e já queria ir embora, né? Isso, vou te contar uma coisa. Umas festas que a gente ia, e cheio de gente na época daquela bossa nova. Aí, quando aparecia um violão, ele já queria ir embora, porque eu pedi para ele tocar, né?
0: Ah, é.
1: Gostava de tocar, porque as pessoas pediam, né? Pessoas que já tinham bebido, sabe?
0: E aí já o clima não estava legal.
1: Falava para a mãe, Elza, vamos embora, que a coisa, eu quero ir embora. Ele era assim.
0: Mas aí você vê, nessa música ele meio que defende um pouco a coisa do
1: o
0: samba
1: movimento, né? É
0: mais animado e
1: interessante.
0: tal. Acho que todo introvertido admira a extroversão, admira um pouco até,
1: Lógico.
0: embora ele não se integre naquele ambiente, né? Mas acha legal. Então vamos ouvir Brasileiro é Fogo para contribuir à confusão geral e o que a gente quer, a interpretação de Paulinho Nogueira para essas três canções do próprio Paulinho e voltamos em seguida.

0: Nós ouvimos aqui no Conexão Regional violonista, compositor e cantor, por que não, campineiro Paulinho Nogueira, interpretando três composições dele próprio, que é O Que a Gente Quer, Para Contribuir à Confusão Geral e Brasileiro é Fogo, do LP Paulinho Nogueira Canta Suas Composições de 1970. Agora a gente vai ouvir Menino Desce Daí, Historinha e Contracanto. O Menino Desce Daí eu também conheci ouvindo o disco da Regina e gostei muito, assim, é uma metáfora poética profunda sobre amadurecimento, perda da inocência, busca por paz. A canção utiliza o diálogo com uma criança para refletir sobre as dores e as ilusões do mundo adulto e termina dizendo: o bem da vida é ter paz e uma saudade para esquecer da solidão. Então tem uma coisa poética, filosófica, profunda.
1: É, bateu ali a poesia com a música. É, né? A poesia dela que foi entregue e meu pai musicou, né?
0: Da Rita, né? Da Rita Moreira. É. Depois tem Historinha, que é uma canção reflexiva, fruto da parceria entre Paulinho Nogueira e Rita Moreira. O título escrito com E, Historinha, em vez de História, com H.
1: É porque se usava, né?
0: Porque tinha essa diferença antigamente,
1: quando,
0: né?
1: Quando eu estudava... Hoje não.
0: Não, hoje é a mesma coisa, mas antigamente se falava história com H, é a história, né, formal das
1: exatamente.
0: Coisas que aconteceram. E história é uma fábula, né?
1: Uma fábula, uma poesia, né? Agora não, ainda bem, né?
0: É. Na tradição do MPB, contar uma historinha é um recurso para ilustrar comportamentos humanos reais, servindo como um espelho para a sociedade da época. A letra, escrita pela Rita Moreira, joga a luz sobre as rotinas, as escolhas e os pequenos dramas invisíveis do dia a dia. Tem uma forte temática ligada ao tempo que passa e à forma como as pessoas se perdem em suas próprias narrativas cotidianas, muitas vezes deixando a espontaneidade da vida de lado. Depois temos Contracanto, que é uma canção
1: muito
0: bonita, na qual Paulinho utiliza termos técnicos da teoria musical como metáforas para expressar saudade, luto afetivo e a busca por um amor perdido. A música faz um paralelo perfeito entre o ato de compor e o ato de amar. E aí diz: vem, vamos cantar, eu dou o tom, você faz a melodia. Vou procurar no contracanto fazer a harmonia. Na teoria musical, o contracanto é uma segunda linha melódica tocada ao mesmo tempo que a principal, servindo para responder, dialogar e enriquecer a música. Logo na abertura, a letra deixa clara essa divisão de papéis no relacionamento. O eu lírico do poeta se coloca na posição de quem dá a base, o tom e a harmonia, e a pessoa amada, a melodia principal. O relacionamento funciona como um dueto perfeito, onde um completava o espaço do outro. Que eu acho que foi muito esse casamento que ele viveu com a tua mãe, né? Pelo que você está me contando.
1: É, foi um encontro, eles viveram mais de 50 anos, né, juntos, né? E era muito interessante, assim, a minha mãe ia a todos os shows dele, acompanhava ele em tudo, e ele não estaria sem ela. Sair à noite, porque o músico é assim, né?
0: Ele, músico normalmente sai sozinho, vai tocar à noite e volta tarde.
1: Ele tinha isso. Os dois tinham essa afinidade, ele muito tímido, ela muito falante, era falante, comunicativa, e para ele isso foi fundamental, né?
0: É, porque aí quando precisava falar, ele punha ela, né?
1: Ele lembrava, ela lembrava ele das coisas, né? Ideias, não, vamos sim, meu pai às vezes queria...
0: Ela animava, né?
1: É, então foi um, literalmente foi um casamento, casamento mesmo, união, né?
0: Vamos ouvir então Menino Desce Daí, Historinha e Contracanto, três canções de Paulinho Nogueira interpretadas por ele próprio na voz violão e também com acompanhamento de vários outros instrumentos, que ele gravou no LP de 1970, Paulinho Nogueira Canta Suas Composições. Vamos ouvir essas três e voltamos em seguida.

0: Nós ouvimos o violonista, compositor e cantor campineiro Paulinho Nogueira interpretando Contracanto, Historinha e Menino Desce Daí, mais três faixas do LP. Paulinho Nogueira canta suas composições de 1970 e continuamos aqui ouvindo esse LP muito importante do Paulinho Nogueira, como disse a Bia, com quem a gente está conversando, a filha do Paulinho, filha caçula de Paulinho Nogueira. Foi um LP que representou uma grande mudança na vida dele pelo sucesso tremendo da música Menina. Agora a gente vai ouvir Moça da Chuva, Menino Jogando Bola e Ouvir Tua Voz. O Moça da Chuva é uma canção linda, assim.
1: Moça Triste da Chuva. Começa assim, Moça Triste da Chuva, né? A letra é linda.
0: É uma sensível parceria entre Paulinho Nogueira e a letrista Rita Moreira. A obra carrega uma atmosfera melancólica, utiliza elementos da natureza como metáforas para a solitude, a impermanência e a introversão feminina. Na poesia da MPB, a chuva frequentemente representa recolhimento, choro ou purificação. Em Moça da Chuva, o fenômeno meteorológico funciona como uma extensão dos sentimentos da personagem principal. Ela não é alguém que foge da tempestade, pelo contrário, ela se integra a ela. Existe um paralelo entre o cinza dos dias chuvosos e o temperamento contemplativo e misterioso dessa mulher. Musicalmente, o arranjo de Paulinho dá o tom exato para a letra de Rita Moreira. O dedilhado suave do violão, característico do estilo dele, imita poeticamente o som das gotas de água caindo no chão. A melodia circular e sutil reforça a ideia de um ciclo natural e do fluxo constante dos pensamentos daquela moça. Ao mesmo tempo, é muito melancólica, assim, é triste até.
1: É triste, é mesmo. Bom, o próprio nome, né?
0: É. Depois tem já uma mais alegre, que é o Menino Jogando Bola.
1: É que essa música, na verdade, é uma observação também, né, do meu irmão, né? É. O menino desce daí, que é uma frase que os pais falam bem quando a criança começa a andar, né?
0: Que fica, começa a querer subir nas coisas.
1: Aquele terror, né? É. E o menino jogando bola também, né?
0: É. O menino jogando bola, ele vê um menino jogando bola, né, na letra, e dá vontade de jogar também.
1: É.
0: Ele fala, né, eu já adulto, né, já mais velho, também me deu vontade de jogar. A melhor lembrança desse mundo, eu sei, é reviver uma saudade que a gente tem. Uma canção muito gostosa de ouvir, com flautas, percussão, um clima de bossa nova e samba. E fala dessa coisa, dessa lembrança de infância, né? De como você vendo o menino ali, ele se imagina também quando foi menino e tal, né? E que são esses temas muito...
1: É, porque meu pai era muito ligado em futebol, né?
0: É.
1: Corintiano, roxo, né?
0: Ah, então isso também explica ele ter canções sobre futebol, né? Porque ele era uma coisa que ele gostava. E depois terminamos aqui com Ouvir Tua Voz, uma nova gravação dessa canção, agora acompanhado por orquestra, e Paulinho canta a sua própria composição sobre a saudade de um antigo amor provocado por ouvir a voz dela. Hoje não resta mais nada daquele amor que a gente tocou no LP anterior, mas essa é uma nova gravação, novo arranjo, acompanhamento de orquestra, que antes acho que era um quarteto, só um quarteto de cordas e tal, e aí ele fecha com essa canção que ele disse que foi uma das primeiras que ele compôs e tal, né? Então vamos ouvir aqui as três últimas faixas desse LP. Paulinho Nogueira canta suas composições, que são Moça da Chuva, Menino Jogando Bola e Ouvir Tua Voz, e voltamos em seguida para encerrar o programa.

0: Nós ouvimos aqui no Conexão Regional o compositor, violonista, cantor campineiro Paulinho Nogueira com Ouvi Tua Voz, Menino Jogando Bola e Moça da Chuva, as três últimas faixas desse LP. Paulinho Nogueira canta suas composições de 1970. Bom, você falou já um pouco, mas o que mais que você lembra desse LP, Bia, e do sucesso que ele fez?
1: Olha, a memória que eu tenho de todos os LPs do meu pai é que quando saíam, né, chegava na mão dele o primeiro LP, era uma festa na minha casa. Ele punha na vitrola o disco inteiro bem alto e todo mundo ouvia, sabe? Ele curtia, ele explicava. Era uma festa, assim. Eu tenho essa lembrança, né? E este LP em especial, né, o Paulinho Nogueira canta as suas composições, para mim, sendo bem clichê, assim, é um divisor de águas na vida dele, porque ele canta, ele canta. E ele foi criticado também com relação a cantar. Puxa vida, você toca também e não canta também, mas nota que o compositor. Ele tem que cantar as composições dele. Ela faz parte da arte dele. Ele não estava nem aí. Ele começou a cantar e isso deu uma outra força para a carreira dele, uma juventude, sabe? Um frescor, assim, agilizou a carreira dele, né?
0: E o sucesso que o LP fez deve ter tocado em rádio,
1: Nossa,
0: tocado na novela.
1: foi o primeiro que foi para o Brasil, né? Aí os outros vieram assim, meio na cola dele, tipo quando você falar do Simplesmente, que é um LP que também fez muito sucesso, em detrimento do anterior, que não fez. É uma história muito bonita essa, quando a gente, se você for fazer o programa que fala desse LP,
0: Não,
1: né?
0: eu fico imaginando, em 1970 você tinha uns 11 anos, então não sei se na escola todo mundo sabia que você era filha do Paulinho Nogueira, se sabiam quem era o Paulinho Nogueira, mas com certeza depois desse LP todo mundo ficou
1: Ah,
0: sabendo.
1: sem dúvida, eu já tinha 11, 12 anos, né? E foi algo interessante, né? Para os filhos também, né? Você abria o jornal, tinha lá na ilustrada, né? E é interessante, depois da história dessa música que ele fez por acaso, né? E ele fez por acaso essa música, ele fez em 40 minutos.
0: Nossa.
1: É, porque o tema era de um filme, só um tema que ele fez, tá? Tava lá a música, e esse LP aqui, que nós estamos falando dele, ele tem 12 músicas, né? E para sair no final do ano, até o final do ano, meu pai ia ter que compor uma outra música, porque tinha só 11. Se não fizer essa música e entregar amanhã cedo, o LP vai sair só no ano que vem, né? E aí ele entrou lá no quartinho que tinha no meu apartamento, lá em Perdizes também, né? E falou: o que eu vou fazer? Como é que eu vou fazer uma música assim? E aí ele pegou esse tema
0: Da menina.
1: da menina e escreveu a letra rapidamente e entregou. E essa música foi. Você vê, a vida é muito
0: É, a
1: louca.
0: vida é muito louca. Às vezes a pessoa fica um tempão para compor alguma coisa, não dá certo, às vezes faz uma coisa na hora ali, grava e.
1: Sem pretensão, ele não tinha pretensão
0: Nenhuma.
1: de lacrar nada, né? E essa história é muito, muito legal. E ele conseguiu, entregou a música e o LP saiu no final do ano, que tinha uma coisa do Natal, né? Tinha que sair no final do ano, os LPs, porque vendiam, você dava pedido de presente, né?
0: E aí, quando saiu, a música já começou a ser tocada ou só depois que entrou na novela?
1: Mas ela entrou na novela em seguida, assim,
0: Ah, tá.
1: meio mês, mas foi quando entrou na novela,
0: Aí explodiu.
1: era uma história muito bonita na novela, né? Os atores eram o Cláudio Cavalcante e a Lúcia Alves, né, que fazia uma índia Potira, né? Ele era um dos irmãos, né? E era o romance deles. E ela, que é? Ela era uma menina. que era coordenada pelo irmão, pelo Cláudio Cavalcante, que era muito mais velho que ela. E a história, ela, durante a novela, ela fala, e ele falava que não, que não, que ela era muito nova. E no fim, eles tiveram. Bom, na novela, eles têm um final trágico por conta do próprio enredo, né?
0: Sim.
1: Mas é a história de amor.
0: E a música caiu como uma luva.
1: Uma luva, caiu como uma luva, né? E é isso, interessante essas histórias, né?
0: Legal. Bom, Bia, a gente vai chegando ao final da mais essa edição do Conexão Regional, falando sobre esses três LPs do Paulinho Nogueira, né? Que foi o Show de Samba, que foi o de 1968, Festival de Violão de 1968, e Paulinho Nogueira canta suas composições de 1970. Eu agradeço muito a tua participação e espero que em breve a gente possa voltar a conversar, falar sobre
1: Sim, eu
0: os
1: fico à
0: LPs
1: disposição.
0: da década de 70 do teu pai, né? Começar agora na década de 70 para no ano que
1: É.
0: vem a gente
1: Muita
0: chegar na década de
1: coisa
0: 80 e 90, né?
1: bacana. É. Eu agradeço também, Danilo. Muito gostoso falar do meu pai. É uma lembrança deliciosa para mim. Muito bacana, viu? Obrigada, viu?
0: Eu que te agradeço. Muito obrigado, então, Bia Nogueira, filha do Paulinho Nogueira, esse grande violonista, compositor, cantor, campineiro, do qual a gente vai lembrar do centenário em 2027, mas sobre o qual a gente tem feito vários programas nos últimos anos, tocando um pouco aí dessa grande produção dele de 22 LPs e 6 CDs. Chegamos hoje até 1970. Nos próximos programas vamos entrar aí ao longo da década de 70 e também da década de 80 e 90, falando sobre as gravações de Paulinho Nogueira. Ouvintes, muito obrigado pela audiência. Voltamos a partir das 11 da noite com mais uma edição do Conexão Regional. Valeu, até lá, tchau.
2: Educativa FM, 1 hora e 49 minutos.

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2: O primeiro filme produzido em Campinas é considerado também o primeiro longa-metragem brasileiro. É, meu amigo, talvez você não saiba, mas Campinas já foi considerada a meca do cinema tupiniquim. João da Mata é o nome desse filme, que estreou em 8 de dezembro de 1923, em sessão especial no Teatro Rink. Foi orgulho dos campineiros. O filme foi produzido em película 35mm e dirigido por Amilar Alves, jornalista e teatrólogo, que dirigiu o grupo dramático Benedito Otávio, da Escola Externato São João. É de Amilar também a dramaturgia transformada por ele mesmo em roteiro. A história é um drama rural sobre a posse de um sítio onde morava Nhana, em disputa com o coronel da região. O sítio havia pertencido à bisavó de Ana, que, no entanto, não deixou documentos, escritura nem nada. É João da Mata, seu filho, quem trava longa batalha com o inimigo, dando tom melodramático à narrativa, em que, é claro, a justiça triunfa.
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3: Bom dia! Bom dia, gente bonita! Bom dia, coração do campo! Bom dia, cidade que acorda com o cheiro do café e a terra molhada! Bom dia! É com a alma transbordando que eu volto a pisar nesse palco de ondas que é a Rádio Educativa de Campinas, 101,9. É, são 3 de agosto, segunda-feira, e o relógio marca aquela hora em que o mundo ainda está no silêncio, mas o coração do violeiro já bate forte. É isso aí, gente. Eu estava ausente, sim, tirei uns dias para descansar o corpo, mas a saudade, ela viajou comigo, viu? Cada pé de serra que eu vi, cada estrada de chão, eu pensava: será que os meus ouvidos estão bem? Será que a viola já cantou hoje? É, gente, e agora eu tô de volta, viu? E não tem separação melhor do que reencontrar a família, viu? E vocês são minha família do rádio. A partir de hoje, todas as madrugadas, enquanto o sol ainda não raiou, a viola vai gemer, a moda vai correr solta e a prosa vai ser gostosa como sempre foi, viu? Porque o Bom Dia Viola não é só um programa, viu? É um encontro de alma, é um abraço que a distância não levou. E eu tô aqui, de peito aberto, para dividir com vocês as histórias, as cantorias e a força que só a música sertaneja de raiz tem, viu? Então, segura a emoção, puxa a cadeira, encosta o ouvido no rádio, porque o violeiro voltou. Eu voltei, gente, Edis Cruz, estamos de volta. A saudade virou canto e a vida, minha gente, é esse reinício todo dia, viu? Bom dia Viola, bom dia Campinas, bom dia Brasil que acorda com fé e que Deus abençoe cada um de vocês, porque juntos a gente é mais forte. Bom dia, mas antes de mais nada a gente precisa fazer aquele agradecimento, né gente? Aquele agradecimento de coração para quem nos permite acordar todos os dias, nos permite viver essas emoções boas que eu vivi esses dias longe de vocês, né? Agradeço primeiramente a Deus. Meu Deus, é com o coração apertado de saudade e transbordando de gratidão que eu levanto os olhos para o céu nessa madrugada. O Senhor me deu o descanso, me deu o frescor das férias, mas me deu também essa inquietação gostosa de voltar, não é, gente? E eu só posso dizer muito obrigado, Deus. Muito obrigado. Obrigado, Pai. Obrigado pela vida, pela viola que ainda tem corda para cantar, pela voz que ainda tem fôlego para falar, pelos ouvintes que o Senhor colocou no meu caminho e que, mesmo no silêncio dos meus dias, estavam guardados aqui dentro do meu peito, né? É, bem no cantinho aqui, guardadinho com muito amor. Obrigado por cada madrugada que se renova, por cada sol que insiste em nascer, por cada estrada de terra que me lembrou de onde eu vim e quem eu sou. Obrigado pela Rádio Educativa, esse templo de ondas que o Senhor abençoa todas as manhãs. E perdoa, gente, e perdoa se eu demorei, viu? Mas a saudade também tem seu tempo. E o Senhor sabe que ela só fez crescer o amor que sinto por essa missão, viu? Abençoa essa volta, Senhor. Abençoa cada lar que vai nos ouvir, cada roça, cada cidade, cada coração solitário que espera uma canção para começar o dia. Que a viola seja um abraço e que a moda seja um consolo, que a prosa seja um remédio, viu? E quando eu cantar, que seja o Senhor cantando junto comigo. Quem está acordado e está comigo, diga amém. Amém, meu povo. Vamos começar o Bom Dia Viola com a lá em cima, né? Agradecendo também a direção do nosso amigo Marcos Lodge. E eu volto para conversar com cada ouvinte que eu sei que tá aí do lado, me esperando para falar com vocês, não é mesmo? Paulo Roberto, Jorge Bonfá, Adriano, Araújo, Adilson Firmino, a Edna, a Rosânia, a todo mundo, viu, gente? Ó, eu não vou falar todo mundo não, porque eu vou esquecer de alguém, então daqui a pouco tem uma lista de gente aqui que já acordou cedinho e mandou mensagem. Mas eu volto daqui a pouquinho pra gente começar nossas prosas. E tem prosa e tem causa pra contar pra vocês das minhas aventuras por esse mundo, esse mundão nosso, Brasilzão nosso. Minas Gerais, visitei Minas Gerais. Ô, terra boa, ô, povo bom. Então, gente, vamos tocar uns modão. Daqui a pouquinho eu volto pra gente prosear, tá bom? Então, fica com os modão e eu volto já já. Bom dia!

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1: 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Bom dia, meus queridos ouvintes. Bom dia, que saudade de vocês, viu? É muito bom voltar, é muito bom ir partir, mas é muito bom voltar para casa, né? É muito bom saber que vocês estão aí coladinhos todos os dias, que estiveram aí, né? Todos os dias ouvindo Bom Dia Viola. É, me acompanhando aqui, mesmo que em pensamento, né? Não estava aqui, mas meu coração estava aqui. Quero agradecer cada ouvinte que esteve aqui comigo, guardando, né, nossa rádio nesse horário, acompanhando as modas que eu deixei aqui especialmente para vocês. Não tinha participação do ouvinte, né? Mas tinha meu coração que estava aqui desejando para vocês muitas coisas boas. Quero agradecer meu amigo Paulo Roberto, mesmo estando distante daqui, ele me arrumou um jeitinho de mandar um: oi, Diz, como é que você está? Como é que tá as férias? Ele mandou aqui: bom dia, Diz. Boa semana, meu amigo. Deus abençoe seu retorno ao trabalho depois das merecidas férias. Um ótimo programa. Estamos aqui na escuta, sempre com você. Abração. Ô, meu irmão, sabia que você estava aqui todos os dias acompanhando a gente aqui. Obrigado, viu? Obrigado pelo carinho de sempre. José Dantas, meu querido. Foi, Diz, bom dia. Estamos juntos. Sempre boa volta. Toca aí para nós, pescador, catireiro, cacique, pajé. Ô, Zé, obrigado, viu? Obrigado pelo carinho. Estamos de volta. Estamos juntos de novo. Todas as madrugadas estaremos aqui, mais uma vez, até janeiro. Janeiro eu tiro férias de novo. Eu divido as férias para não ficar muito pesado, que vocês ficarem sem mim aqui esse tempo todo, né? Então eu divido as férias, nós estamos juntos, então vamos junto mais um pouquinho. Adilson Firmino, meu querido amigo, bom dia. Ele falou: oi, Diz, bom dia, meu caro amigo. Acho que você volta de férias hoje, né? Das merecidas férias. Não deixei de acompanhar a minha rádio preferida. Que Deus abençoe seu dia e um ótimo retorno. Grande abraço. Ô, Dilson, obrigado, viu, meu irmão? Muito obrigado pelo carinho também. Meu amigo Jorge Bonfá, também, muito querido, outro, ele tava sempre: oi, Diz, tá com rodinha nas pernas, né? Tá rodando, hein? Não vai parar de andar, não? Aí quando ele mandou: bom dia, meu amigo, seja bem-vindo, tira as rodinhas dos pés, Precisei tirar, né? Porque eu gosto de andar, cara. Sou um cara que gosta de bater perna e arrumei uma esposa que é outra que gosta de bater perna, então nós somos bater perna, né? Tiramos dois os dias de férias para a gente aproveitar essas coisas boas que Deus nos manda aqui todos os dias, né? Obrigado, viu, Jorge? Abração para você, para Sueli, para filhona, para os netinhos e para o genro. Muito obrigado pelo carinho, viu? De sempre. Meu bom dia carinhoso também vai para Adriano, né, Adriano? Bom dia, meu irmão. Ele mandou o seguinte: bom dia, Diz. Adriano da cidade de Cosmópolis. Que bom que você voltou. Saudade de você, viu, Diz? Hoje é meu aniversário, Diz. Que bom, Adriano. E manda um abraço pro meu irmão Francisco, que toca tchão carreiro, paidinho. Caçador de vento. Meu amigo, bom dia, viu? Hoje que então amanheceu mais bonito, né? Que é o aniversário desse amigo querido aqui da Rádio Educativa de Campinas, né? E não podia deixar de essa data passar em branco, não, viu? Ô, Adriano, você que acorda cedinho, antes mesmo do galo cantar, e já liga o rádio pra gente fazer companhia enquanto a chaleira apita, é uma alegria danada saber que você tá sempre aqui, viu? Firme e forte, escutando nossas histórias, viu? Nossas músicas e nossas notícias também. Que esse novo ano de vida venha cheio de bênçãos, com muito sol para secar o café, chuva na medida para a lavoura e paz no coração, viu? Você é uma peça importante nessa nossa família do ar, viu? Muito obrigado. Parabéns, viu, meu amigo? Parabéns de coração. E amanhã, bem cedinho, a gente se encontra de novo, tá combinado? Grande abraço, um abraço bem quente de todos aqui da rádio, da nossa equipe, da Rádio Educativa, para você, viu, Adriano? Abração para você, muito obrigado pelo carinho, viu? Quero mandar um bom dia carinhoso pro Roberto Lima. Pô, Roberto, bom dia, meu irmão, obrigado, viu? Tá aqui mandando bom retorno, Diz. Muito obrigado, Deus abençoe essa família maravilhosa que você tem aí e que eu gosto demais, viu? Obrigado mesmo, esse menino bom, hein, que tá sempre preocupado, mandando mensagem. É sempre bom saber que a gente tem a companhia dos amigos aqui todas as manhãs. Eu tava com saudade de vocês, viu? Meu amigo Theo, oi Theo, bom dia. Bom dia, diz, bom retorno. Toca aí pra nós, Estrada do Amor, com a Thaíde Alexandre. Vou tocar, Theo, aguenta aí que você já vai ouvir, viu? Ah, o povo já começa a fazer os pedidos musical aqui pra ver as modas boas que a gente toca aqui todas as manhãs. Obrigado, viu, Theo? Abração pra você. O Eustáquio Rocha, meu querido amigo, também está aqui, mandando um amém, né, depois da nossa oração. Ele falou, bom dia, Di, seja bem-vindo. Obrigado, Eustáquio. A nossa... É sempre bom saber que eu tenho vocês aqui me esperando, viu? O Tonhão também, né, Tonhão? Ô, Tonhão, bom dia, meu irmão. Deus abençoe você, Deus abençoe a sua vida, a sua família e todos aí que estão sempre do seu lado, viu? Ele mandou um áudio, vamos ouvir. Bom dia.
2: Bom dia, Diego.
1: Bom dia.
2: Ô, 30 dias, Diego, pra passear bastante, hein?
3: E que Deus abençoe cada um.
2: É bonito.
3: Porque juntos a gente é mais forte.
2: Manda dia, pra nós aí.
3: Não precisa mais nada, a gente precisa fazer aquele agradecimento.
2: Oh, né, os dois mineiros lá.
3: Coração. Para quem nos permite acordar todos os dias, nos permite
2: boa,
3: ver
2: antiga morada.
1: Opa!
2: Esses dias manda aí, pô.
3: Vocês, né?
2: Batata, garrucha, sabiá, Zé Cavalo.
3: É com o coração
2: aprendido. A todos os ouvintes da Educativa.
1: Obrigado, Tonhão. Sempre bom receber o seu carinho. Aproveito também e mando um abração. Batata, para todos vocês, muito bom saber que vocês estão aí coladinhos comigo de novo, viu? Muito obrigado, viu? A Rosana, minha fofa, ela falou, bom dia, diz, graças a Deus você voltou, estava contando os dias, você será sempre bem-vindo, amém, meu querido? Ô, mulher, que bom, viu? Como é bom te ouvir, bom retorno, Deus abençoe seu dia. Ô, Rosânia, obrigado, mulher. Também tava com saudade de você, viu? De todo esse pouco acorde cedinho aqui pra fazer companhia pra mim, viu? É, um fazendo companhia pro outro, né? Obrigado, viu, Zane? Sabe que você tá no meu coração também, viu? Meu amigo Zé do Carmo, Matias, bom dia, meu irmão. Seja bem-vindo.
4: Bom dia, de Cruz.
1: Bom dia.
4: Como foi de férias?
1: Oh, meu amigo, bom demais.
4: Tudo na paz do Senhor?
1: Graças a Deus.
4: Tudo na paz de Deus?
1: Graças a Deus.
4: Você, sua esposa?
1: Graças a Deus.
4: Descansou pouco?
1: É.
4: Ou bastante?
1: Bastante.
4: Se divertiu?
1: É.
4: Tem um ótimo programa, ótima semana, ótima segunda-feira. Que Deus abençoe e te ilumine sempre. Você,
1: amém,
4: sua família.
1: Amém.
4: Tem um bom dia iluminado.
1: Amém. Obrigado, Zé. Oh, coisa boa receber esse carinho todo você, gente. E ele mandou aqui, Senhor, abençoe nossa semana e dai-nos paz, amor, saúde e proteção. Bom dia, segunda-feira, bom dia. Minha querida Cacilda, oi Cacilda, também estava com saudade de você, mulher. Ela mandou, bom dia, diz, que bom ter você de volta, que saudade de você, seja bem-vindo, que Deus te abençoe sempre. Ô, mulher, obrigado, viu? Deus abençoe você sempre também. É sempre bom ter a companhia dos amigos aqui. Não posso deixar de mandar um bom dia carinhoso pro César lá de Americana. Bom dia, César.
5: Bom dia, Dias.
1: Bom dia.
5: Bom retorno aí pra vocês.
1: Obrigado.
5: Deus abençoe seu dia aí. Manda um abraço aí pra Edna, pra Rosane, pra todos que estão ouvindo aí.
1: Obrigado.
5: E tenha uma ótima semana aí, um ótimo dia.
1: Amém.
5: Aí, se você puder, toca aquela música lá, Nossa Infância lá. Bom, um abraço pra todos aí.
1: Opa.
5: É o César de Americana.
1: Obrigado, César.
5: Da padaria Cidade Jardim.
1: Obrigado, viu, César? Ô, padaria boa. Preciso voltar aí pra dar comer um pãozinho de novo, viu? Muito, mas muito obrigado, viu? O Araújo também, né? Bom dia, diz, bem-vindo aos nossos lares, grande abraço. Ô, meu irmão, obrigado, viu? Obrigado pelo carinho de sempre. A Odina também tá aqui. A Odina mandou o seguinte, oi, diz, bom retorno. Ficar sem você nessa rádio é o mesmo que ficar sem o café da manhã. Só pra você, pra você nos alegrar. Deus abençoe. Ô, mulher, obrigado, viu? Olha que comparação gostosa, né? Deus abençoe seu dia. Toca aí pra nós. Franguinho na panela. Vou tocar, viu, Dina? Nós estamos de volta. Estamos de volta pra gente levar um pouco de alegria pra vocês nas manhãs aqui. Obrigado, viu? Obrigado pelo carinho. O Cairo também tá aqui, né, Cairo? Bom dia, meu irmão. Obrigado pelo carinho.
6: Bom dia, Dias.
1: Bom dia.
6: Que bom dia. Que você voltou, cara.
1: Opa.
6: Saudade, já.
1: Também tava, cara.
6: Sentiu bem suas férias.
1: Graças a Deus.
6: Tá? Um abraço pra sua família. Um abraço pra minha família, pra todos aqui da Padaria Sandra, pro Reginaldo Família, pro Torinho Família, pro Rony, Culpa de Janeiro e família. A música foi qualquer uma que a gente sentiu falta em todas elas.
1: Ah, obrigado.
6: Tchau, muito obrigado e boa semana.
1: Boa semana, cara. Obrigado pelo carinho, viu? Tamo junto. Obrigado, viu? A Rosana mandou um bom dia pro César, viu, César? Bom dia pra você. E quem mais tá aqui também? É muita gente chegando aqui. Meu amigo, ô Jorge, já tá na academia, Jorge? Aí bom, hein? Já começa cedinho que aquele... Ó, até os bração do Jorge aumentou, viu? Faz tempo que eu não vejo ele, né, Jorge? O braço também aumentou, viu? Deus abençoe vocês todos. Eu senti falta da Edna, viu? A Edna não apareceu aqui pra falar bom dia pra mim. Então, Edna, vamos acordar. Vamos levantar, Edna. Bom, gente, então, eu quero mandar um abraço pro Elisiário, meu amigo. Quero mandar um abração também pro José Geraldo, lá em Januário, Norte de Minas. Quase cheguei aí, viu, Zé? Quase. Fui até Ouro Preto. A gente ia pra Diamantina, mas a minha companheira desistiu. Porque de Ouro Preto pra Diamantina ainda tinha uns bons trechos de hora de viagem. E a gente já tava no final da semana. Ela falou, não, vamos voltar, já tô querendo voltar. Como já tava há quase 10 dias longe de casa, né? Aí começou a apertar a saudade de casa, ela quis voltar. Mas a gente... vamos planejar outras férias e fazer essas viagens que é bom demais, né? É bom demais saber que tem um Brasilzão bonito aí pra gente passear e conhecer, né, gente? E gente boa, né? O povo de Minas é um povo bom demais da conta. Eu falar pra vocês, viu? É bom a gente voltar pra casa, mas é bom a gente viajar e ver esse povo todo que gosta demais da gente, né? Então, deixa eu agradecer aqui também. Oxe, minha prima, abençoada prima. Ela, bom dia, meu querido primo, abençoada semana pra todos nós. Essa minha prima, eu fui visitar eles também. Aproveitei que eu tive que fazer uma via sacra para esse Brasil todo. E eu fui visitar eles. E eu tive o grande prazer de ir lá na casa da Dona Helena, do seu Valdeci. E tomei um cafezinho com eles lá, comi uma bolachinha de nata. Passei rapidinho lá, mas dei um abraço nos dois. É sempre prazeroso estar com vocês, viu, minha prima? Você não sabe como é bom. Eu falei pro meu primo que eu quero marcar um dia que eu tiver de férias. Que ele tiver de férias também. E pra ir, pra ficar só os dias lá com ele lá. Só sentado naquela mesa gostosa, comendo, viu, gente? O lugar bom pra comer, viu? É lá na casa da minha prima. E o carinho que ela me recebe, ela, meus primos todos, né? Mandinha, Aline, o Cauã, o Raon, todos eles me recebem com muito carinho. Então, vocês sabem que eu amo vocês e que vocês estão no meu coração. Vamos tocar a moda boa e daqui a pouquinho a gente volta pra gente aproximar um tantinho. Agora 4:37. Bom dia.

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0: 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Educativa FM, 5 horas e 3 minutos.

0: Estamos de volta, bom dia. Escuta aqui, meu companheiro, minha companheira. A vida é feita de recomeços, viu? Assim como a viola que a gente dedilha todo dia, ela também desafina, cansa, pede um descanso. Mas sabe o que ela nunca faz? Ela nunca se cala para sempre. Ela sempre volta a cantar, não é? Você que tá aí, talvez na lida da roça, talvez na fila do ônibus, talvez na cama ainda quentinha, lutando a luta de cada dia. Escuta essa palavra, viu? Você é capaz, viu? O sol de hoje é novo. Ele não veio para lembrar do que faltou ontem, não, viu? Ele veio para iluminar o que você pode fazer hoje, viu? Ó, levanta a cabeça, a madrugada vai embora, o dia clareia. E a vida continua te chamando para dançar, viu? Se a sombra é grande, não olhe pro topo, olhe pro pé. Dá um passo cada vez. E se o cansaço apertar, lembra, você não tá sozinho, viu? Tem gente que reza por você, tem coração que torce por você. E tem a voz da viola que chega até você todo santo dia, só para te dizer, vale a pena tentar. Vale a pena seguir, vale a pena acreditar. Bom dia! O mundo, gente, pode ser duro, mas a gente é mais forte que a dureza, né? A terra que a gente pisa, ela dá fruto quando a gente rega com fé. E a fé, minha gente, é essa certeza de que o melhor ainda tá por vir. Então, bora! Rega a taça de café, respira fundo e entra com tudo na segunda-feira, viu? Porque Deus tá no volante, a viola tá afinada e a vida é uma canção que ainda tá no começo. Bom dia com coragem, bom dia com esperança, bom dia vida, bom dia viola! Alô, e o meu bom dia gostoso, sempre gostoso, na companhia de todos vocês que estão aí cedinho, mandando mensagem, né? Ah, eu achei que a minha amiga Edna não estava acordada. Tá sim, ela falou, bom dia, Diz, eu estou aqui como sempre, ouvi o seu programa todo dia. Fico feliz que você retornou, pois fez muita falta. Bem-vindo, meu amigo, minha querida amiga. Obrigado pelas belíssimas palavras que veio com tanto carinho, tanto amor aqui, as mesmas palavras que o Pedrão diz aqui, né, Pedro? Pedro, eba, bom dia, seja muito bem voltado, faz muita falta. E ele diz assim, estamos aqui para sarar, não ferir, para amar e não odiar, para criar e não destruir. Bom dia, Pedro, obrigado, meu irmão, muito obrigado pelo carinho. A Alessandra também tá aqui, né, Alessandra? Bom dia! E como sempre, ela pediu o João Mineiro. Salve, João Mineiro, pode deixar aqui. Minha querida Edna, minha querida Maria da Conceição também, né, Maria? Ela, bom dia, tudo bem com você? Feliz com sua volta, seja bem-vindo. Diz, toca Leonardo pra nós. Vou tocar Leonardo pra você, mulher. É, já você vai ouvir o Leonardo aqui, viu? Aguenta aí um pouquinho. O Salvador também tá aqui, né, Salvador? Bom dia, meu amigo. Seja bem-vindo.
1: Bom dia, Edir.
0: Bom dia.
1: Aqui é Salvador, tudo bem?
0: Graças a Deus.
1: Nossa, acredito que todos ficamos contentes com o seu retorno. Um ótimo retorno,
0: obrigado,
1: viu, meu amigo?
0: Obrigado, viu?
1: E como que foi as férias? Descansou muito?
0: Graças a Deus.
1: Esquentou um pouco a cabeça? Mas assim é bom. Um pouquinho, sai um pouquinho da rotina, não é?
0: É verdade.
1: Falou, meu querido. Deus te abençoe. Fica
0: Amém.
1: Com Deus.
0: Meu amigo. Obrigado, viu? É muito bom saber que você tá aí, ouvindo a gente, mandando essa mensagem carinhosíssima, viu? Muito obrigado, meu irmão. Obrigado pelo carinho de todos vocês, gente. Como é bom, viu? E é muito bom saber que eu tenho a companhia de vocês todas as manhãs aqui. Nossa, que alegria que me dá receber esse carinho todo, né, de vocês aqui. Eu fico feliz demais. E ó, com essa felicidade toda, eu toco os modão aqui que esse povo todo tá pedindo, viu? E daqui a pouquinho eu volto pra gente prosseguir um tantinho. Agora, 5:11, bom dia, vamos de Mato Grosso e Matias, bom dia. Ansiedade. E eu tava ansioso para chegar esse dia, viu? Bom dia.

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1: 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E você, se você também estiver passando por aqui, pelos alços aqui da Torre do Castelo, pode passar aqui, vem tomar um cafezinho comigo. Estamos localizados na Avenida Andrade Neves, 2158, aqui bem pertinho, mas bem pertinho da Torre do Castelo. Passa aqui, será muito bem-vindo, obrigado pelo carinho, viu? Quero mandar um bom dia carinhoso aqui para todo esse povo que me manda mensagens aqui todos os dias pela manhã, né? O Benê Lima tá aqui. Ô, Benê, bom dia. O Benê falou, bom dia, meu amigo Edis Cruz, tudo bem com você? Manda um abraço para todos os funcionários da Lime Bonfá, pro Sandrão, pro Jorge, a Sueli Bonfá. Que Deus abençoe todos, que seja uma semana abençoada para todos nós e todos os ouvintes da Educativa. Abraço para você, viu, Benê? Abraço pro Sandrão, pro Jorge, para todo mundo aí, viu? Obrigado a todos os funcionários da Lime Bonfá, viu? É, preciso voltar aí comer aquele peixinho bom que a Dona Isabel faz, né? É, vou voltar aí qualquer dia desse de novo. Quem tá aqui comigo também é o José Finesse, meu querido amigo. Meu bom dia, Diz Cruz. Uma abençoada semana para todos nós cristãos. Um ótimo retorno ao trabalho. Toca Cevando o Amargo. Obrigado. Ô, meu amigo, pode deixar que eu tocar para você. Minha irmã querida, bom dia, minha irmã. Jesus abençoe seu dia, viu? Nosso dia. Também te amo, viu? Meu anjo da guarda. E minha gatinha, já acordou? Acho que não, né? Deve estar dormindo um pouquinho. Hoje minha filha, tive que deixar minha filha com o anjo da guarda dela, minha irmã. Que passamos dias juntos. Graças a Deus essas férias me proporcionam muitas coisas. Inclusive passar alguns dias gostosos com a minha filhinha. Ficou comigo faz 2 semanas que ela está comigo. Foi viajar, depois ficou lá em casa. E vai fazer uma falta hoje, a hora que ela vai voltar. Vou levá-la para casa da mãe dela. Mas, ó, que Deus abençoe você, viu, minha irmã? Daqui a pouquinho eu tô aí para pegar você e nosso tesouro, que é a nossa mãe, para levar no médico, viu? Deus abençoe você. Tamo junto. A Fátima Tonuzzi também está aqui, né? Ela mandou segunda-feira, bom dia. Nossa semana, nova semana. Que nossa semana seja protegida, abençoada e guiada por Deus. Feliz semana para você, Fátima. Obrigadão pelo carinho. É sempre bom receber o seu carinho. Meu querido amigo Tonhão mandou um comunicado importante aqui, né, gente? É no próximo dia 9 de agosto, lá no Bairro do Batata, João Carlos e GG Rocha. É, costela no bafo, espetinho suculento, comida de fogo de lenha. Ó, domingão, né? 9 de agosto. Justo no dia dos pais, né? Domingão dos pais, bom demais. É isso aí. Quem quiser passar um domingo gostoso com a família e com o paizão, vai lá, viu? Vai lá passar o dia com o Tonhão, Batata. E ouvir moda boa, né? João Carlos e GG Rocha. Tenho certeza que vai ser um dia bom demais. Se eu tiver um tempinho aqui, eu vou ter que sábado pegar, domingão, pegar minha filhinha para dar umas voltinhas. E eu preciso fazer uns passeios com ela. Obrigado, viu, Tonhão? Obrigado por compartilhar com a gente aqui. E nós vamos oferecer para seus amigos nossos aqui, viu? Meu amigo Zé Cavalo, bom dia, meu irmão. Deus abençoe você, viu? Obrigado pelo carinho de sempre. Seja bem-vindo aqui com a gente sempre. Meu amigo Reginaldo Paiva. Bom dia, meu amigo. Tá com saudade, viu? Tomou muito suco de laranja quando tava fora, Reginaldo? Bom dia.
2: Bom dia, Edis. Bom retorno.
1: Obrigado.
2: Edis, toca pra gente ir fazendo um favor. Reginaldo Paiva de Tupéva na área. Alto Astral. Oferece pra todos os ouvintes aí que tá na escuta. Pro Toninho, família dele, pro Rony, pessoal da padaria Sandra. Um abraço, fica com Deus. O Matheus tá aqui comigo, vou levar ele pra ir pra escola.
1: Opa!
2: Sua alegria.
1: Bom dia, Matheus.
2: Deus
1: abençoe seu dia, viu, Matheus? Ó, seu pai gosta muito de suco de laranja, ele falou pra mim, viu? Que Deus abençoe seu dia, viu? Com muita, mas muita coisa boa aí pra você, viu? É muito bom saber que o meu amigo tá fazendo o papel dele, né? Do paizão, vai levar o filhão pra escola, que hoje volta tudo normal, né? Tá tudo, quer dizer, voltou semana passada, né? Tudo normal e a vida que segue, né, gente? Então vamos lá, vamos tocar as modas pra esse povo e daqui a pouquinho eu volto e a gente continua a prosear, viu? Agora são exatamente 5 horas e 34 minutos. Vamos de Cascatinhana, né? Seu Francisco e Dona Ana, carinhosamente chamados pela família Caparrós. Bom dia, Índia.

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1: Bom dia, seu João. Bom dia, dona Maria. Bom dia, pessoal da cidade e do campo. Aqui é o Edis Cruz, chegando com a prosa gostosa de todo dia, né? Olha aí fora, ainda tá escuro, mas a cozinha já acendeu a luz, não é? O café já tá coado e o cheirinho de pão quentinho começa a invadir a casa, né? Não tem coisa melhor, não é verdade? É isso aí. Sabe aquela lida de todo dia? Que a gente levanta, escova os dentes, põe água no fogo, dá uma olhada na hora e pensa, né? Será que hoje vai ser bom? Pois é, minha gente. E aí a gente olha pela janela e vê o dia ainda se fazendo, né? O orvalho nas folhas, o passarinho cantando. E aí o coração sossega um pouquinho, né? E é a simplicidade que faz a vida ser bonita, gente. O pé de jasmim que deu flor, o leite que chegou fresco, a foice afiada pelo trabalho, a enxada que está pronta para revirar a terra. Tudo pequeno, tudo singelo, mas tudo cheio de bênção, não é? É isso aí. Enquanto o mundo lá fora corre, apressado, a gente aqui, nesse pedaço de ondas que é a Rádio Educativa de Campinas FM 101,9, vai devagarinho, né? Como o boi na carroça, como a água que desce na ladeira, vai no tempo de Deus. Porque o tempo de Deus é o que dá o fruto. Então, antes de sair para o dia, pega essa xícara, toma um gole de café bem devagarzinho e me escuta. O que você tem para fazer hoje? Você vai dar conta, eu tenho certeza. A força é de dentro e a bênção é lá de cima, né? É de Deus. E se o serviço for pesado, eu vou aqui junto com a viola ajudar a carregar o peso com uma moda que consola, tá combinado? É isso aí. Bom dia para você que acorda cedo, bom dia para você que trabalha todo dia, bom dia vida simples, que é a mais verdadeira, e que o café esteja quente, a viola afinada e o coração em paz. Aqui é o Bom Dia Viola, na Rádio Educativa de Campinas, FM 101,9. Eu sou o Edis Cruz, seu companheiro de todas as madrugadas. Bom dia! Meu bom dia carinhoso é para todo esse povo que acorda cedo e manda mensagem para mim, né? Minha querida Edna Borro, casal querido que eu gosto muito, mas muito. E a Edna é daquelas amigas que manda mensagem até nas férias. Ô, Diz, estamos com saudade de você. E hoje foi diferente, não. Ela falou, bom dia, Diz. Que saudade de você, meu amigo. Bom retorno ao trabalho. Espero que tenha conseguido descansar. Férias passam muito rápido. Abraço, meu amigo. É, abraço do José e dela também, né? E todos os ouvintes, viu, gente? Obrigado, viu, Edna? Abraço pra você e pro José Borro, aí de Montemor, viu? É sempre bom receber o seu carinho. Muito obrigado mesmo, viu? Tô com saudade de vocês também. O Toninho tá aqui, né, Toninho? Bom dia, Toninho! Seja bem-vindo, meu amigo.
2: Oi, De Cruz. Bom dia.
1: Bom dia.
2: Seja bem-vindo, tô com saudade.
1: Eu também, Toninho. Obrigado, né? Também.
2: Mais um abraço para o Reginaldo Parmeirense, minha irmã Antônia Pérez.
1: Isso.
2: Ronaldo Taxista, Rony, pai e mãe, Tonhão, Salvador Carlos. E para a avó do Rony Rabia, o Silvio e a Lourdes. Alegria, hein?
1: Amém.
2: Só alegria.
1: Só alegria.
2: Isso é uma rádio. Obrigado, meu querido.
1: Ô,
2: saudade,
1: Toninho.
2: Do céu.
1: Obrigado, Toninho. Muito bom ouvir a sua voz, meu querido amigo. Muito obrigado. É sempre bom poder estar aqui e levar a alegria das modas para vocês e receber esse carinho gostoso. Obrigado, viu, Toninho? É muito bom receber sua mensagem, viu? Minha querida Maísa Tranche. Oi, Maísa, bom dia. Ela, bom dia, Viola. Bom retorno, diz. Semana abençoada a todos. Vamos ouvir Chico Mineiro, Tonico Tinoco. Ô, moleque, que saudade, viu? É muito bom saber que eu tenho a companhia de vocês aqui todas as manhãs, né? E não foi diferente na minha ausência, né? É muito bom saber que vocês ficaram aqui guardando nosso programa e me esperando, né? É gostoso demais que vocês ficaram aqui guardando nosso programa e me esperando, né? É gostoso demais chegar aqui, gente, e

0: Minha querida amiga, obrigado pelo bom dia carinhoso, viu? Agradecido demais da conta. Ah, meu amigo Alexandre. Bom dia, Alexandre.
1: Bom dia, de Cruz.
0: Bom
1: tudo bem,
0: dia, Cruz? Tamo
1: como
0: junto.
1: Tá? Tô sumido, mas tô na área. Alexandre, aqui na mesa de Hortolândia. Um grande abraço, ótima semana.
0: Abração. Tamo junto. Pra você, Alexandre. Obrigado, meu irmão. Tamo junto. Meu amigo Carlos, o Carlos falou assim, bom dia, o grande radialista de Cruz. O senhor fez muita falta, não houve substituição, não. O nível caiu, viu? Graças a Deus você voltou. Aquela música antiga, toca por favor, João Badeiro, Moreno e Moreninho. Ô, Carlos, bom dia, meu irmão. Obrigado, viu? Obrigado pelo carinho. Vai ouvir a moda que você pediu, sim. Eu quero mandar um bom dia carinhoso também pro meu amigo Jair Minicelli. Ô, Jair, bom dia. Tudo bom aí com você? O Jair gosta também dessa moda, viu, Carlos? Vou tocar essa modona pra você sim. É muito bom saber que vocês estão aí todo dia mandando essas mensagens carinhosas. Ah, obrigado pelo carinho, viu? Sempre bom. A gente tenta levar pra vocês o melhor que a gente pode, viu? E eu vou tocar pra você aqui, João Boiadeiro. Aguenta aí que você já ouve já. Nossa, esse povo bom demais que me acompanha aqui, pede uns modão, né, gente? E a gente ouve, a gente gosta e a gente toca pra esse povo. Então aguenta aí, viu, Carlos? Aguenta um pouquinho que você já vai ouvir. Desculpa, gente. Meu querido amigo Reinaldo, lá do Poço Oásis, né? Ô, Reinaldão, bom dia, meu amigo. Ele falou bom dia, diz bom retorno. Reinaldo Poço Oásis, Taquaral. E dá um alô pra nós aqui, bom trabalho. Faz aí o que você sabe fazer, um ótimo comunicador. Obrigado, Reinaldão. Aproveita e manda abração pra galerinha aí, né? Não posso esquecer da galerinha que me ouve todos os dias, né? O pequeno Joe, o Fofão, o Perninha de Bolota, o Perdigão, né? Que é o Perdigão também, né? E deixa eu ver o que mais que eu vou esquecer aqui, ó. É, o Fofão. Ah, o Perninha de Coelho. Fofão, o Zé Bolota, o Pequeno Joe, Perinha de Coelho e o Perdigão. É isso, né? Se eu esquecer de alguém, me avisa aqui, viu, Reinaldo? Que aí a gente coloca, a gente fala de novo, mas não esqueci não, né? Essa galerinha tá sempre aqui comigo, mandando o carinho que esse povo todo aí. Galera do Posto Oase, muito bom dia, viu? É sempre bom receber a mensagem de vocês aqui todas as manhãs, viu? Que gostoso, meu Deus do céu, é. É isso aí, viu? Não esqueça da galerinha, não. Tá todo mundo junto comigo aqui. Obrigado, viu, galera? Ô, oh, que bom. Meu amigo Antônio Bonatti. Oi, Antônio. Ele falou assim, bom dia, meu amigo, que você tenha um ótimo retorno ao trabalho. Estamos aqui, ouvindo o seu programa todos os dias. Gostaria de ouvir, se possível, Ganga do Tempo, Lourenço Lorival. Oh, obrigado, braço. Deus abençoe seu dia também. Antônio, vai ouvir, meu irmão. Aguenta um pouquinho que você já ouve esse modão bonito aqui que você vai... Tenho certeza que você vai ouvir já, viu? Aguenta aí. É, meu amigo Jairo. Oi, Jairão, bom dia. Ele falou, bom dia, meu amigo Diz. Bom retorno das férias. Com as baterias recarregadas, né? Graças a Deus. Ótima semana para todos nós. Abração, viu, Jairo? Carregado, derma. Todo mundo aqui com muita coisa boa. Graças a Deus. Começando a semana com muita saúde e as baterias recarregadas mesmo, viu, Jairo? Graças a Deus. A Heloísa, minha querida, bom dia, minha amiga, seja bem-vinda.
2: Bom dia, meu amigo,
0: bom dia.
2: Que saudade de você, rapaz.
0: Ah,
2: Parece que foi um ano.
0: Obrigado.
2: Ai, o rádio tava sem sintonia.
0: Eita.
2: Tava pegando duas rádios numa só.
0: Eita.
2: Tava ruim a sintonia, porque tava faltando alguém pra endireitar.
0: É isso aí.
2: E esse alguém era você.
0: Obrigado.
2: Meu amigo, uma boa segunda-feira, uma boa semana. Que o Papai do Céu te abençoe, te ilumina.
0: Amém.
2: Aí, agora tá tudo bem, graças a Deus. Descansou bastante.
0: Graças a Deus.
2: Né?
0: É.
2: Recarregou a bateria.
0: Carregadinha.
2: Mas tá tudo bem, meu amigo.
0: Vamos pra cima.
2: Oh. Um beijão, fica com Deus. Papai do Céu te abençoa.
0: Amém.
2: Um ótimo programa pra você.
0: Obrigado. Vou uma pausa rapidinho e eu volto já, viu, gente? Pera aí.
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4: Agora em Campinas, 6h04. Bom dia.
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0: Alô, como é bom, né, gente? Uma manhã como essa, ouvindo Leandro e Leonardo. Desculpe, mas eu vou chorar. Essa antiga, né? Tenho certeza que a Maria da Conceição vibrou quando ouviu essa modona bonita, né, Maria? É muito gostoso ouvir Leandro e Leonardo logo cedinho, né? Quero aproveitar e deixar aqui os nossos contatos para você participar do nosso programa. É, vem participar com a gente. Mande mensagens, mande um pedido musical. Peça o que você quiser aqui na nossa rádio. Estamos aqui para levar para você só coisa boa, viu, gente? É, então, você pode anotar aí, ó. O WhatsApp é o 19-99478-0062. Vou repetir, 19-99478-0062. Você pode também acessar o nosso site, educativa.campinas.sp.gov.br. Ou, se preferir, pode baixar o nosso app, Educativa Campinas. Você baixa lá na sua lojinha de aplicativos e eu tenho certeza que você vai levar a nossa rádio para onde você quiser, na palma da sua mão. É, e se você quiser vir tomar um cafezinho, pode vir. Estamos aqui localizados na Avenida Andrade Neves, 2158, aqui bem pertinho da Torre do Castelo, viu? Aproveito e mando um bom dia carinhoso para todos os ouvintes que vai chegando e vai mandando mensagem para mim. A Maria Pereira, lá de Ponto Sol, tá mandando
1: bom
0: mensagem.
1: Bom dia, Maria. Seja bem-vindo novamente na minha casa, na
0: obrigado,
1: minha vida.
0: Obrigado.
1: E nessa rádio maravilhosa, que saudade, viu?
0: Obrigado.
1: Ouvir você falar essas palavras bonitas, que Deus te abençoe.
0: Amém.
1: Que bom, Deus abençoou sua viagem, seu passeio.
0: Graças
1: foi na paz
0: Deus.
1: De Deus,
0: graças
1: voltou
0: a Deus.
1: Sua estadia, está aí de volta conosco, né?
0: Amém.
1: Que maravilha. Parabéns, maravilha. Seja bem-vindo novamente.
0: Amém,
1: viu?
0: Amém.
1: Beijinho, estamos aqui na escuta, agora vou engolir um café correndo e sair para trabalhar, que acordei em cima da hora, mas eu tô ali com ligadinha no meu travesseiro, sabe, aquele soninho, vai, vem, quero ficar mais um pouquinho na cama,
0: sei,
1: mas tem
0: sei.
1: Que levantar. Bom dia, meu querido, Deus abençoe sua caminhada, seus passos e
0: amém.
1: De todos nós.
0: Amém, vamos para cima.
1: Abraço para todos os ouvintes, beijo para Sidão do Morro Alto.
0: Bom dia, Sidão.
1: E para todos os ouvintes aí, com saúde, paz e alegria, muitas bênçãos de Deus.
0: Amém,
1: beijo.
0: Maria, beijo para você também, viu? Obrigado pelo carinho. Renatão Carvalho, Renatão, bom dia. Ele falou, bom retorno, e disse, recado de hoje, as pessoas te dão o que são, não o que você merece. O que você merece, você dá a si mesmo. É isso mesmo, Renatão. Obrigado pelo carinho, viu? É, tamo junto de novo. Vamos pra cima. Com a graça de Deus, nosso Senhor Jesus Cristo, viu? Minha querida Edna. Oi, Edna. Bom dia. A Edna de Sumaré. Ela falou, bom dia, meu amigo. Já estou aqui te ouvindo. Uma ótima semana pra você. Muito obrigado por toda a atenção e carinho. Como faz falta sua conversa no rádio. Ainda bem que você voltou. Eu e meu marido Marcos queremos te agradecer de todo o coração pela visita. Ô, Edna, foi um prazer, viu? Um prazer mesmo, viu? E, ó, pode deixar que eu vou tocar você me mandou duas músicas do Marcos, depois você manda certinho como é que ele usa o nome artístico dele, que eu vou colocar aí o nome dessa música que eu vou tocar aqui, viu? Tocar uma modona aqui, o Marcos. Fui te visitando lá o estabelecimento comercial dele lá em Sumaré, e fui recebido com tanto carinho por aquele casal, né? A Edna e o Marcos. Nossa, tava um churrascão de aniversário lá do Marcos. Marcos fazendo mais uma velinha, soprando mais uma velinha, e eu tive que passar por lá para dar um abraço nele e na esposa querida. Dois ouvintes queridos que estão sempre aqui. E ó, Edna, daqui a pouquinho, depois que eu falar com todos os ouvintes, vou tocar aquela modona que o Marcos mandou aqui para mim, tá? Você vai ouvir a modona com seu maridão, o amor da sua vida aí, que ela falou que é o amor da vida dela, viu, gente? É cheio de paixão a Edna pelo Marcos, viu? Que Deus abençoe o casal. Foi um prazer poder fazer essa visita aí para vocês, viu? Muito obrigado pelo carinho. Viu, Edna? Aguenta aí que você vai ouvir a música do Marcos. Fica coladinha no radinho aí, viu? Fala pro Marcos também. Chamar o povo aí pra ficar do ladinho ouvindo que vai ouvir a música dele aqui. Pera aí. O Elisiário, meu amigo querido. Ô, Elisiário, bom dia.
2: Oi, Edis. Bom dia, meu querido.
0: Bom dia.
2: Bom retorno a você aí.
0: Obrigado.
2: Nossa. Agora volta com as turbinas carregadas aí, né?
0: Tudo carregado, prontinho.
2: Tranquilo.
0: Graças a Deus.
2: Enfim, ó, eu e todos os seus ouvintes aí, tava ansioso já com sua volta aí.
0: Ah, obrigado.
2: Né? Oh, que saudade. Adelia.
0: Obrigado.
2: Enfim, grande abraço pra você, meu amigo.
0: Obrigado.
2: Bom retorno aí.
0: Obrigado.
2: E troca pra gente aí a vaquinha.
0: A vaquinha. Que paradura.
2: Oh,
0: moda boa. Tô claro.
2: Agora você passa pra gente bater um papo.
0: Ó, oh, pode passar que sim.
2: Abração grande pra você. Tchau, tchau.
0: Obrigado. Oh, só mandar um bom que o povo pede. Aí, você viu, gente? Já começo fazendo essas coisas boas aqui, ouvindo esse povo bom, esse povo que me manda mensagem. E aproveito e mando abração pro Diogo, né, meu querido amigo? Abraço pra você, pro netão Diogo. É muito bom saber que você tá aí comigo todo dia, viu? Obrigado mesmo, viu? É bom demais saber que a gente tem a companhia de bons amigos aqui todas as manhãs. Eu já tava com saudade de vocês também. É muito tempo longe, a gente vai ficando saudade dos amigos que mandam mensagem. Minha querida Júlia Falasco, ela falou, bom dia, abençoada semana. Chico Mineiro, toquei, você viu aqui, né? Toquei agora há pouquinho, toquei Chico Mineiro, que foi nosso querido ouvinte, pediu lá e você ouviu. Obrigado pelo carinho, viu? Quem tá aqui comigo também. Ah, o Juarez, a família Zanoli, né? Eles estão sempre aqui comigo. Falou que quem que tá mandando aqui mensagem aqui? Ela falou que... Deixa eu ver. Vamos sair daqui, peraí. Ele falou, bom dia, meu amigo Diz. Ótima semana para todos nós. Que Deus abençoe. Ótimo retorno, bom trabalho para você. A Ivone e o Juarez, lá de Americana. Obrigado, viu, casal? Sempre bom tê-los aqui comigo. O Oswaldo, meu querido amigo, Oswaldo Espírito Santo, Oswaldo. Ele falou, bom dia, meu amigo, seja bem-vindo em nossas manhãs. Abençoada semana para nós. Obrigado, viu, Oswaldo? É sempre bom. Aproveita também e manda uma ação lá para o Zaltino, né? Ô, Zaltino, bom dia, saudade de você. Preciso passar aí de novo, viu? É bom saber que você está aí também ouvindo nossas modas. Obrigado pelo carinho. O Daniel também está aqui, né, Daniel? Bom dia, Daniel.
3: Bom dia, meu amigo Ed Cruz.
0: Bom dia.
3: Faz tempo que nós não conversa, não fala mais,
0: hein? Verdade.
3: Agora eu voltei e tá aqui de manhã.
0: Ah, opa.
3: Escutando essas modas maravilhosas que você toca para nós aí.
0: Opa.
3: Daniel por Sumaré, eu queria que você tocasse aquela música da Xalana com o Sérgio Reis. Bom dia.
0: Deixa comigo.
3: Aquela semana abençoada para todos nós.
0: Amém. Ô, Daniel, bom dia, meu irmão. Ó, já você ouve aqui. Aguenta aí que você já vai ouvir a Xalana. Bom dia, meu irmão. Obrigado pelo carinho de sempre, viu? Ô, coisa boa.
4: Bom dia,
0: meu amigo. Maurão.
4: Bom dia aos ouvintes da Rádio Educativa. E as férias? Descansou bastante?
0: Graças a Deus, meu irmão.
4: Eu acredito que sim, né?
0: É.
4: O Edson Cruz, outro dia eu passei por Dirce Reis.
0: Auta.
4: Sua cidade. Eu fui lá pra Andradina, lá, meu amigo.
0: Auta.
4: Dá uma pescada lá.
0: Que delícia.
4: E na volta eu passei por ali. Falei pra minha esposa, aqui é a terra do locutor.
0: Que delícia.
4: Do meu amigo locutor.
0: Amigo, graças a Deus.
4: Aí é porque ela às vezes ouve também a rádio comigo, né?
0: Legal.
4: E a gente vai embora. Me lembrei de você lá.
0: Obrigado, Maurão.
4: Meu amigo, toca uma música aí se você puder. O milionário José Rico aí. Ofereço pra todos os ouvintes, pra todos que gostam da dupla. Sertanejo, né?
0: Eita.
4: Muito obrigado, meu amigo Edson Cruz. Muito obrigado. Fica com Deus.
0: Ah, com Deus também, Maurão. Oh, como é bom receber esse carinho. Oh, Maurão, pra você ter uma ideia, eu também passei lá esses dias, nas minhas férias, aproveitei e fui lá visitar meu povo. É, que meu povo tá sempre lá comigo. Meu primo Walter, que foi prazeroso demais, tá? Aquele menino, eu gosto demais daquele menino. Pensa num menino bom, de coração bom, e eu tinha que estar lá com ele. Aí nós passamos por lá, fui visitar minha prima também, foi prazeroso demais, viu, Maurão? Muito, mas muito mesmo, muito bom mesmo, viu? Obrigado pelo carinho, viu, Mauro? Quero mandar um bom dia carinhoso para minha querida Isabel Adame. Oi, Bel, bom dia. Bom dia para você, bom dia pro Lau, pro Laércio, pras meninas, para todos aí do seu barzinho, viu? Que Deus abençoe, seu bar não, seu restaurante. Eu agora tô voltando com as férias. Vou passar aí de novo para comer um arrozinho com feijão com vocês, viu? Obrigado. Bom dia para você, Bel. Ô, coisa boa. Quem tá comigo também é o Antônio, né? O Antônio e a Abadia, que tá sempre aqui comigo, né? Bom dia, amigo. Ele mandou assim: bom dia, amigo locutor. Bom retorno às ondas do rádio. Antônio e Abadia. Hoje é beira-mar. Ô, Antônio, que delícia, hein? É bom poder curtir a vida assim, né? Com alguém que a gente ama, a beira-mar. Ô, coisa boa. Deixa comigo. Então, a Marilene Benetasso também tá aqui, né, Marilene? Bom dia. E ela mandou o seguinte: entregue tuas mãos. Tudo nas mãos de Deus e tenha uma ótima semana. Obrigado, mulher. Deus abençoe você, viu? Obrigado mesmo, viu? Oh, coisa boa. O Andrezão também tá aqui, né, André? Bom dia, André.
5: Bom dia, Diz. Bom dia, Educativa. Bom dia, ouvintes. André Uber sempre acompanhando, hein? E bom retorno, né, Diz? Bom retorno. Ah, e tem mais gente querendo falar com você aí.
0: Oi, Daci.
6: Bom dia, Diz. É a Mara, a esposa do André. Bom retorno.
0: Ô, Mara, bom dia.
6: E aí, meu amigo Diz? Seja bem-vindo, tá? Saudade de tu.
0: Também, Daci. Bom dia.
5: É isso, meu amigo. Minha esposa hoje acompanhando.
0: Ô, Mara, bom dia. Iraci,
5: que você sempre sabe que tá comigo.
0: É, isso aí.
5: E amanhã as coisas mudam pra melhor. Então,
0: amém.
5: Meu amigo, bom retorno pra você e bom trabalho, hein?
0: Bora, galera. Obrigado, sempre bom receber o carinho de vocês todos aqui, viu? Ô, coisa boa. Aguenta aí que eu vou tocar umas modão pra vocês. Bom, gente, eu vou tocar umas modas. Daqui a pouco eu volto pra gente continuar com o povo que tá mandando mensagem. É muita, muita gente, viu? Agora nós vamos com um artista regional muito bom, que é o Marcos Gilberto. Vamos lá. E essa vai especialmente para Edna, lá de Sumaré. Bom dia!

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1: Agora em Campinas, 6h37. Bom dia.
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0: Educativa Campinas, agora 6h48. Bom dia!
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0: Ah, nosso galinho hoje já tá atrasado, né, gente? É, quase 7 horas da manhã, 6h51. Coloquei ele para lembrar você que nós estamos aqui todos os dias a partir das 4 horas da manhã, viu, gente? Bom dia! Bom dia para você que tá chegando agora. Bom dia para você que já tá comigo desde as 4 horas, viu? Mande seu recadinho pro nosso WhatsApp. É o 19-99478-0062. Vou repetir, 19-99478-0062. Meu bom dia carinhoso vai pro Rony, que tá aqui mandando mensagem pra gente. Bom dia, Rony.
1: Fala, meu amigo Edis Cruz. Bom dia,
0: bom
1: tudo
0: dia.
1: Bem?
0: Bom dia, opa.
1: É, bom filho, a casa torna, né?
0: Isso.
1: Bom retorno aí ao trabalho aí pra você.
0: Obrigado.
1: Tá? Que Deus abençoe.
0: Amém.
1: Mais sensacional jornada, né?
0: Amém.
1: Veio renovado aí das as energias, né?
0: Graças Bora. A Deus.
1: Pau, coricacete, né?
0: Isso.
1: É, queria mandar um abração lá pro vô Toninho, vó Jacira. O vô Toninho tá até lombrigado, rapaz, que você não tá vendo na loja, na rádio. Eu vou ir lá na loja lá, falava, vô, quanto será que é de Cruz Volta? Falei, carma, vô, o homem tá descansando.
0: Obrigado, Toninho.
1: Agora você voltou.
0: Graças
1: mandar um abraço
0: a Deus.
1: Pro vô Toninho, vó Jacira, meu pai, minha mãe, aqui no sítio, minha avó, meu irmão, os tio, as tia, né? Compadre, a comadre, lá no sítio São José, os tio, pessoal da do sítio São José, do sítio Santa Cândida, lá o Joãozinho, Dona Carminha, pessoal lá da Fazenda dos Tivos, menino do Laércia, família Mink, o Herma, Dona Ruth Banvart, os piá lá da o piá lá da padaria, né?
0: É, o Cairo.
1: O Cairo, o rapaz lá da padaria, da padaria Sandra,
0: isso.
1: A Dona Heloísa, toda essa piazada aí, tá? Meu amigo Bruno da padaria também. Mandar um abraço pra todo mundo. Eu queria ouvir a música, chama Vassoura de Guaxumba. É, com Luiz Marenco, tá? Oferecer pra todo mundo aí, viu, meu querido? Obrigado.
0: Ô, meu amigo, obrigado, viu? Deus abençoe seu dia, viu, Rony? Muito obrigado pelo carinho. Quem tá aqui comigo também é o Pingo. Oi, Pingo, bom dia.
2: Edis Cruz, bom dia, meu amigo.
0: Bom dia.
2: Satisfação aí.
0: Toda minha.
2: Que bom que você tá de volta aí.
0: Obrigado.
2: Espero que tenha aproveitado bastante as férias.
0: Ah, aproveitei, viu?
2: Sempre, mas férias é sempre bom, hein? Pra gente dar uma relaxada.
0: É verdade, viu?
2: Até os parecer, né?
0: É isso mesmo.
2: E aí, retomando aí, ó, as atividades.
0: Graças
2: de
0: a Deus.
2: Volta aí, né?
0: Amém.
2: Seja bem-vindo aí.
0: Obrigado.
2: Uma ótima semana. Abençoado. Um abraço a todos da rádio aí. Toda a equipe 101.9.
0: Obrigado.
2: Passando pra desejar uma excelente semana pro Mano Zibinho. Zibinho lá do Bosque.
0: Pra todos nós.
2: E nosso amigo e colaborador Paulinho.
0: Ô, Paulinho, bom dia.
2: Paulinho e seu trovão azul.
0: Isso, obrigado, viu?
2: Um abraço. Uma hora aqui pra almoçar mais nós.
0: Vou passar sim.
2: Com Deus aí, boa semana.
0: Com Deus, obrigado. Ô, como é bom receber o carinho de todos vocês aí, gente. Obrigado, viu? Obrigado pelo carinho, desculpe aqui. O Fabricinho também tá aqui, né, Fabricinho? Bom dia.
3: Bom dia, meu amigo Edis Cruz. Bom dia a todos os amigos ouvintes.
0: Bom dia.
3: Uma excelente e abençoada semana para todos nós.
0: Amém.
3: Muitas Seja bem-vindo de volta.
0: Obrigado, meu amigo. Bom dia. Oh, que gostoso, gente. Tem que mandar esse bom dia para todo mundo. A Ilza Ferreira, sempre fofinha. E não foi diferente hoje. Bom dia, meu querido amigo. Bom retorno. Fez falta, viu? Obrigado, viu, Ilza? É bom demais estar de volta com vocês aqui. Minha querida amiga Adriana Alves. É, oi Adriana, bom dia. Ela falou, bom dia, diz, bom dia a todos, abençoado retorno. Abraço carinhoso a todos. Adriana Alves Turkovic, obrigado, viu, minha querida? Valeu mesmo. O Maurição tá aqui também. O Maurício falou assim: olá, bom dia a você e toda a família. Deus vos abençoe grandemente. Aí onde quer que esteja, uma excelente semana, abençoada a todos nós. Paz em nossos corações. Bom dia, amigos. Bom dia, Maurição. Obrigado pelo carinho. Minha querida Edna mandou uma mensagem.
4: Bom dia, Edi.
0: Oi.
4: Olha, eu tentei mandar um áudio para você, mas meu celular resolveu que ele não ia mandar.
0: Ah, não quis
4: era
0: mandar.
4: Era 20 para 5, tá. Eu não sei, 4 e meia, não me lembro que hora que era.
0: Tava teimoso.
4: E agora que eu consegui. Tô querendo desejar para você uma boa vinda.
0: Obrigado.
4: Que você tenha descansado muito.
0: Descansei bastante.
4: Aproveitado bem suas férias.
0: Ah, aproveitei.
4: E seja bem-vindo.
0: Obrigado.
4: Tocando as músicas que a gente gosta. Claro,
0: porque que bom.
4: Quem estava programando ali o seu programa, eu não fazia muito minha praia, não.
0: Não, né?
4: Eu gosto de música antiga. Tá bom, Edir?
0: Obrigado, Edir.
4: Boas-vindas, viu? Um obrigado. Bom dia, que Deus abençoe muito você.
0: Amém, obrigado, viu? É, obrigado também a Iracia Oliveira. Né? A Iracia falou, abençoado seja o seu dia, que Deus enche seu dia de paz, alegrias, amor e muitas bênçãos. Obrigado, viu? Muito obrigado pelo carinho. O Gilson Luquini também está aqui. Oi, Gilson, bom dia. Deus abençoe seu dia, viu? A Maria do São Bernardo também está aqui, mandando um bom dia carinhoso. Bom dia, Maria. Deus abençoe o seu dia, viu? É, o Reginaldo também está aqui, né, Reginaldo? Bom dia.
5: Bom dia, Diz.
0: Bom dia.
5: Tudo bem?
0: Não.
5: Seja bem-vindo de volta, Diz.
0: Obrigado, Reginaldo.
5: Descansou bem, meu amigo?
0: Graças
5: chega
0: a Deus.
5: De férias, né?
0: É, chega.
5: Vamos ficar um ano aí diretão aí com nós aí.
0: Isso, bora, Reginaldo.
5: Descansou bem, meu amigo?
0: Graças
5: chega
0: a Deus.
5: De férias, né?
0: É, chega.
5: Vamos ficar um ano aí diretão aí com nós aí.
0: Isso, bora.
5: Bom trabalho, fica com Deus.
0: Com Deus.

0: Obrigado, Arnaldo.
1: O Paulo Rogério e te escutando.
0: Obrigado,
1: aqui
0: Arnaldo.
1: Um pouco antes.
0: Oh, muito
1: um
0: obrigado.
1: Abraço, querido.
0: Abraço para você também, viu? Muito obrigado, viu? Oh, que alegria. O Machado também tá aqui. É, ó, o Jotinha tá aqui do lado, já ansioso para começar o programa, viu, gente? Ó, tem gente aqui chegando, falou assim para mim. O Machado falou: oi, Diz, bom dia. Você fez muita falta para nós, viu? Tem um bom retorno. Meu amigo, obrigado pelo carinho, viu? É muito bom estar aqui também, viu? Arrô Mendonça, oi Rô, bom dia, muito obrigado pelo carinho, viu? O Roberto também tá aqui, o Roberto mandando mensagem, falou, diz, ó, agosto chegou, que este novo mês começa trazendo paz, esperança e muitas bênçãos, bom dia, viu? O Valdecir também tá aqui, Valdecir, bom dia. Então, gente, com esse bom dia, com esse monte de gente chegando aqui, eu já vou, vou ter que tocar a última música aqui, o meu amigo... Meu amigo Rony pediu uma música, não deu tempo de tocar, já estava uma programada aqui para seguir, para finalizar o programa. Eu deixo um abraço carinhoso para todos vocês e passo a bola aqui para o meu amigo Jota Silva.
2: Bom dia, Jotinha. Bom retorno, rapaz.
0: Obrigado.
2: Tudo bem? Como é que foi de férias? Tranquilo? Oh,
0: aproveitei bastante, Jota.
2: Renovado.
0: Graças a Deus.
2: Isso é bom demais, hein?
0: Muita coisa boa, né?
2: Gostoso.
0: Só tem que agradecer a Deus pela oportunidade, né? Que ele dá.
2: Isso é bom demais, isso é bom demais.
0: A gente poder fazer coisas que a gente gosta, né?
2: Maravilha.
0: Que bom ver você aqui e poder
2: aqui hoje, Paulo Rogério hoje tá de folga, ele volta amanhã cedo, né?
0: Tá certo, amanhã eu converso.
2: Então tô aqui até as 9 e depois à tarde da 1 até as 5 horas.
0: Muito obrigado pela receptiva, Jota.
2: Tá bom, meu amigo, um abraço pra você, bom retorno.
0: Obrigado. Bom, gente, então vamos finalizar o programa, vamos colocar essa moda aqui que o nosso amigo pediu, o nosso amigo Rony pediu, consegui mudar aqui, então eu vou tocar o modão que o Rony pediu e amanhã eu tô de volta. E não se esqueçam, a vida é como uma boa moda sertaneja. Ela é cheia de histórias para contar e de sentimentos para compartilhar. Bom dia e até amanhã!

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5: O vereador Wagner Romão apresentou 83 proposituras na Câmara Municipal de Campinas durante o primeiro semestre de 2026. No período foram protocolados 8 projetos, 55 requerimentos, 16 indicações e 4 moções. Entre os destaques da produção legislativa está o projeto de lei que institui conselhos gestores em todas as áreas verdes, sociais e unidades de conservação de Campinas. A proposta busca ampliar a participação da população na gestão desses espaços, atualmente realizada pela Prefeitura. Pelo texto, os conselhos serão compostos por representantes da sociedade e terão atribuições relacionadas ao acompanhamento das atividades desenvolvidas nas áreas verdes, à aplicação de recursos e à articulação com as comunidades do entorno, sempre com foco na preservação ambiental e no interesse público. Com trabalhos técnicos de Maurício Vicenzi, Isabela Santos para o Minuto Câmara.
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6: Agora são 7h08. Bom dia, Campinas! Eu sou o Jota Silva e com a direção do Marcos Lodi, vamos juntos até as 9 com música e informação para você. Hoje, o titular do programa, Paulo Rogério Agostini, está de férias, mas ele volta amanhã. Amanhã, cedinho, 7h, o Paulo estará de volta com vocês, tá bom? Estamos vivendo uma manhã de segunda-feira, já de sol, com algumas nuvens. Temperatura de 15 graus nesse momento, a máxima hoje chega a 28 graus, tá bom? E não tem previsão de chuva não, tá bom? Bom dia você que está em casa, você que está no trabalho, bom dia você que está no trânsito. Então você já liga aqui para a Educativa 994780062 e conta para a gente de onde é que você nos ouve, de onde é que você nos acompanha, tá bom? 7h09, a gente começa o Bom Dia Campinas com Joana.

0: Aí o Bom Dia Campinas começou bem, hein? Joana, Marisa Monte, Raul Seixas, 7:18. Olha, a Defesa Civil do Estado de São Paulo emitiu alerta ontem para o aumento do risco de incêndios durante o período de estiagem. A combinação entre baixa umidade relativa do ar, temperaturas elevadas e vegetação ressecada favorece o surgimento e a propagação do fogo em áreas urbanas e rurais. Em Campinas, o risco está em estado de alerta desde ontem, segue até hoje, exigindo atenção redobrada da população para evitar práticas que possam provocar queimadas, tá bom? Agora são 7:18, Educativa. Bom dia, Campinas!
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Bom dia, Campinas, 7 horas e 30 minutos. Estou vendo aqui pelo mapa de controle multimodal que a Dom Pedro, a rodovia Dom Pedro, está no trânsito normal de todos os dias. É, nenhum acidente, lentidão já nos pontos conhecidos como entrada para Dom Pedro, ali na região do Aparecidinha, ali sempre nesse horário, o tráfego é intenso, região de Barão Geraldo e depois lá para a região de Itatiba, sem nenhum acidente. Magalhães Teixeira, destino interior, trânsito normal, com movimento na chegada a Campinas e na entrada lá na Bandeirantes. Nos dois destinos, trânsito normal com os horários com o fluxo intenso nos horários de pico normalmente conhecidos, tá bom? Agora são 7 horas mais 31 minutos. É, falar em trânsito, a INDEC, ela interdita a partir de hoje, segunda-feira, 3 de agosto. Atenção, gente do Jardim Pauliceia, gente do terminal Campos Elíseos, que usa o terminal aí do Campos Elíseos. O trajeto otimizado na região do Jardim Anchieta, então atenção, uma nova medida foi implantada pela INDEC. Acontece o seguinte, a linha 165, ela deixa de atender as vias, as ruas Benedito Rodrigues Gouveia, Silvio Rizardo e Antônio Benedito. Então você que mora nessa região, que costuma pegar o 165, então o 165 deixa de atender as ruas Benedito Rodrigues Gouveia, Silvio Rizardo e Antônio Benito a partir de hoje, tá bom? A INDEC implanta dois pontos de parada, um por sentido na rua Doutor Silvio Carvalhais e na aproximação da Benedito Rodrigues Gouveia. Cartazes foram fixados nos ônibus que atendem a linha, informando sobre a alteração de itinerário e com o mapa da nova dinâmica de circulação. Agora são 7h33.

0: Agora 7 horas e 53 minutos, você está no Bom Dia Campinas. As comemorações do Dia dos Pais em 2026 deverão movimentar 141 milhões no comércio de Campinas, segundo o estudo realizado pela ASIC. A projeção é de 3,3% maior em comparação ao valor registrado em 2025. Também de acordo com o levantamento, a maior parte do faturamento deverá ser verificada nas lojas físicas, com previsão de 85 milhões de reais. Agora são 7h54 aqui na Educativa, sempre conectada com Campinas, 994780062 é o WhatsApp. Quem está com a gente aqui, o Luiz Fernando, lá de Itatiba, muito bom dia. O Valdir Machado, a Dadi, o André Luiz da Uber, o Carlos Drude, Iraci de Oliveira, Cleusa do Nossa Senhora Aparecida, Fernanda Sintra também está com a gente, o Edmilson, alô Edmilson aí do Parque Imperador, Carmita, Ilza Ferreira, Maria, o Zibinho Machado, Valdecir, o Roberto Vinte, todos com a gente aqui no Bom Dia Campinas, às 7h55.
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Educativa, bom dia Campinas, 994780062, WhatsApp da Educativa, bom dia.

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6: Após o recesso, a Câmara Municipal de Campinas retoma hoje as sessões ordinárias. Entre os destaques da pauta estão um projeto que institui uma política municipal de proteção às pessoas com doença celíaca e o que garante prioridade às pessoas com transtorno do espectro autista nos programas habitacionais de interesse social do município. As duas propostas serão analisadas em segunda discussão e votação. A reunião ordinária será realizada às 18 horas no plenário da Câmara e transmitida ao vivo pela TV Câmara Campinas e pelo canal da emissora no YouTube. Com trabalhos técnicos de Maurício Vicenzi, Isabela Santos para o Minuto Câmara.
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7: Agora são 8 horas mais 3 minutos. Bom dia, Campinas.

0: 8 horas e 13 minutos. Bom dia, Campinas. Muito bom dia você que deixa o seu recado no nosso WhatsApp aqui da Educativa. O Miro tá com a gente, Nivei Divado, Gilson, Wanda, o Fábio, Vera Herculino também com a gente. Muito bom dia. O Zezinho, Rosimeire, bom dia a todo Luiz Fernando, Valdir Machado, né? Obrigado a vocês aí pela audiência. Amanhã, o titular do programa, Paulo Rogério, estará de volta com vocês aqui no Bom Dia Campinas.
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0: 8 horas e 28 minutos, Educativa, bom dia Campinas. Um abraço para o Marcos Cavalcante, se dirigindo aqui para o seu retorno ao trabalho, informando para a gente que a Zeferino Vaz, o tapetão ali, está todo entupido, né? Mas, segundo informações, não há nenhum acidente no momento, é devido ao grande número de veículos, mas também o bloqueio e obras no retorno na altura do quilômetro 112, teve a mudança definitiva ao acesso a Dom Pedro, na altura do 114, tem obras de pavimentação, tudo isso faz com... juntando ali o fluxo que é enorme nesse horário de pico, faz tudo ficar parado, né? Mas nenhum acidente, graças a Deus, pelo menos a informação que a gente tem da concessionária até agora. São 8 horas e 29 minutos aqui na Educativa Campinas. Ari Luna também está com a gente. Muito bom dia. O Márcio, lá do São Judas. E também o Miro e o Gilson Luquini. Bom dia.
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2: Campinas encerrou o primeiro semestre deste ano com uma redução histórica de 50% nas mortes no trânsito urbano. Entre janeiro e junho, foram registrados 16 óbitos nas vias da cidade, contra 32 no mesmo período do ano passado, o que representa 16 vidas preservadas. O resultado marca o sexto mês consecutivo de queda nos indicadores de mortalidade no trânsito. Considerando também as rodovias, foram contabilizadas 35 mortes no primeiro semestre, 22 a menos que no ano passado, uma redução de 39%. Pela primeira vez desde 2018, o primeiro semestre terminou sem mortes de ciclistas e ocupantes de outros veículos nas vias urbanas. Entre os motociclistas, 7 vidas foram salvas, embora esse grupo ainda concentre a maior parte das vítimas fatais, com 10 óbitos, que representam 63% do total. Já entre os pedestres, foram 6 mortes, 4 a menos que no primeiro semestre do ano passado. Mesmo com a redução expressiva, a INDEC reforça que cada morte é evitável e também ações de fiscalização, engenharia e educação para tornar o trânsito cada vez mais seguro. De Campinas, Daniela Lemos.
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0: Muito bem, o Paulo vai estar amanhã de volta com vocês aqui, tá bom? 8 horas e 32 minutos, bom dia!

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1: Se nunca houve uma mulher como Gilda, Campinas teve a sua Gilda, que pensava ser Rita Hayworth e caminhava pela cidade desfilando seu estrelato particular. Esta foi Gilda, uma das personagens mais controvertidas do cotidiano da cidade a partir dos anos 50 do século passado. Ninguém sabia muito dela, não falava de suas origens ou de sua identidade. O mundo é meu, dizia. A idade? É claro que tal formosa dama não revelaria a ninguém. Alegre, faceira, carregava na maquiagem, andava com a faixa de Miss Campinas, Miss Guarani, Miss Brasil e Miss Universo, chapéus e até estolas. Tinha traços nórdicos, ou seriam nordestinos. As roupas eram coloridas e evocavam o glamour das estrelas de Hollywood. Afirmava ter sido noiva do político Orestes Quercia e viúva do cantor Francisco Alves, mas pedia muitos homens em casamento, explorando uma sensualidade que, por certo, nunca existiu. Chegaram mesmo a alugar um quarto para ela passar suas noites. Antes, dormia nos becos, nas lajes dos edifícios e onde pudesse se acomodar. Durante o dia, fazia a ronda pelo centro, passava pelo Voga, comia seu pastel. Mais adiante, tomava suco e trocava impressões da existência com seus simpatizantes, que nunca foram poucos. Seguia por ruelas, becos, avenidas. Na verdade, não havia quem não conhecesse e amasse a Gilda. Ela não pagava bonde, ônibus ou cinema. A cidade a presenteava com tais gentilezas. Sua ausência era notícia de jornais. Não falava do mundo tal qual a impressão geral do mundo. Vivia em seu universo peculiar, tal qual uma diva, distribuindo autógrafos e cantando antigas canções de Maísa. Para muitos, uma louca. Para os mais sensíveis, alguém que bravamente escolheu viver suas subjetividades. Mas, ó destino, quando cessaram os favores, ela foi internada no temido manicômio de Franco da Rocha, nas imediações de Jundiaí. Gilda morreu em 1974, aos 74 anos, e Gelvina Ramos de Oliveira, vieram a descobrir, era seu nome de batismo. A cidade, é claro, vestiu luto e se entristeceu. Este foi o Minuto da Memória Campineira, produção e apresentação de Celso Bodstein e realização da Rádio Educativa e Academia Campinense de Letras.
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3: Agora 8h45 no Bom Dia Campinas.

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0: Educativa e o Bom Dia Campinas, 8 horas e 57 minutos.
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0: Ativa Campinas, Marcos Cavalcante, tá voltando de férias. Ô, Marcão, dá um alô pra mim aí, rapaz. O pessoal tá com saudade da sua voz. Tranquilo?
1: Opa, bom dia, Jota Silva. Eu tava com saudade de vocês também, viu?
0: Então, como é que foi de férias?
1: Férias foi tudo longa, bem? Mas foi tudo bem.
0: Ah, mas merecidas, né?
1: Deu pra descansar bastante, isso, renovar a bateria.
0: Isso, é importante.
1: Pra voltar firme e forte aí,
0: mais você uma tava vez. Vindo ali no Tapetão, tá tudo parado por lá?
1: Tudo parado. Hoje uma viagem de mais de uma hora, viu?
0: Dá mais de uma hora.
1: São Paulo, pra você
0: e ter
1: uma
0: importante,
1: ideia.
0: E o importante, eu procurei informação, não tem acidente nenhum.
1: Não tem acidente.
0: É devido às melhorias na rodovia, segundo a informação.
1: Tá tendo muitas obras ali, acaba atrapalhando um pouco assim a mobilidade ali normal, né, do trânsito. Mas logo espero que esteja tudo normalizado,
0: graças,
1: né?
0: A Deus.
1: E hoje, como volta, né, as aulas e todo
0: e
1: mundo
0: tudo
1: mudando,
0: mais. Aí aumenta.
1: Complicou
0: então, um bom programa para você, viu?
1: Valeu, Jotinho. Obrigado aí pelas férias. Eu tava te ouvindo aí, tava arrebentando.
0: Então tá bom.
1: Viu?
0: Mas eu, a uma da tarde, quando você sair, eu chego.
1: Hoje você tá em dose dupla.
0: Em dose dupla.
1: Que maravilha. Até daqui a pouco, então.
0: Abração.

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5: O vereador Roberto Alves apresentou 200 proposituras na Câmara Municipal de Campinas durante o primeiro semestre de 2026. No período foram protocolados 10 projetos, 9 requerimentos, 180 indicações e uma moção. Entre os destaques da produção legislativa está o projeto de lei que autoriza a conversão de penalidades aplicadas a infrações de trânsito de natureza leve em uma medida educativa baseada na doação voluntária de sangue. Pela proposta, o Poder Executivo poderá instituir a substituição da multa e do registro de pontos na CNH por uma ação educativa, desde que haja manifestação expressa do condutor interessado. Para aderir à medida de acordo com o projeto, o motorista deverá ter cometido infração de natureza leve, não ser reincidente na mesma infração nos últimos 12 meses, estar apto à doação de sangue e optar formalmente pela conversão da penalidade. O projeto também estabelece que o benefício poderá ser utilizado em, no máximo, 2 infrações por condutor no período de 1 ano. Com trabalhos técnicos de Maurício Vicenzi, Isabela Santos, para o Minuto Câmara.
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1: Olá, muito bom dia! Está começando mais uma Manhã Educativa e é uma alegria enorme estar de volta à sua companhia. Depois de alguns dias de férias, retomamos aí a nossa rotina com as energias renovadas e o compromisso de sempre, hein? Levar até você boa música, informação, prestação de serviço e momentos especiais para tornar o seu dia ainda melhor. Sejam todos muito bem-vindos. Essa segunda-feira, 3 de agosto de 2026, e aonde você estiver, no trabalho, em casa, no trânsito, né? Começando aí mais uma jornada, né? Sejam todos muito bem-vindos. Quero agradecer o carinho, já muitas mensagens chegando, e convido você a fazer parte aí da audiência com a gente, deixando seu recadinho, seu bom dia, pelo 19-994-780062. Falamos da Avenida Andrade Neves, 2158. Eu sou Marcos Cavalcante e sigo com você aí até 1 da tarde, tá bom? Vamos juntos? Uma excelente semana, que seja abençoada, produtiva e muito feliz para você, hein? É, começamos muito bem a nossa manhã. Sejam todos muito bem-vindos.

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Tá aí Tim Maia, do Leme ao Pontal. 2:17. Antes você ouviu o Ivan Espanha com a música Calm Me. Quem abriu a nossa manhã foi Johnny Hitch Jazz Band com I Don't Wanna To Be A Hero. Seguindo a nossa manhã, mais um grande sucesso para você agora com Jermaine Jackson, Let's Get Serious. Uma ótima segunda-feira para você.

0: Manhã Educativa, conectando você com o melhor da música. Ouvimos aí Justin Timberlake com Can't Stop the Feeling. Muito obrigado pela sua companhia. A gente dá uma pausa e tem notícias chegando direto da redação. Voltamos já com mais músicas para você.
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2: O programa Alerta Mulher Segura vai monitorar eletronicamente agressores como medida protetiva de urgência em casos de violência doméstica e familiar contra a mulher. A iniciativa regulamenta dispositivo da Lei Maria da Penha que autoriza o monitoramento eletrônico de autores de violência. Publicado no Diário Oficial da União da última quinta-feira, o programa prevê duas frentes principais de proteção: o monitoramento eletrônico do agressor e a disponibilização de unidade portátil de rastreamento para a vítima. O equipamento permitirá que a mulher receba alertas automáticos quando houver descumprimento da distância mínima determinada pela Justiça e possibilitará o acionamento imediato das forças de segurança em situações de risco. De acordo com o decreto, a implementação ocorrerá de forma articulada entre os órgãos responsáveis pela monitoração eletrônica, as forças de segurança pública, o sistema de justiça e as redes de enfrentamento à violência contra a mulher. A execução caberá aos estados e ao Distrito Federal. Da redação da Rádio Educativa, Danilo Fernandes.
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0: Bem, já estamos de volta, 9:30. Que bom ter a sua companhia aqui na nossa Manhã Educativa. E que tem a presença aí da Darcy Berton, do Ari Luna, da Andréia de Campinas. Também mandar um alô aqui para Edna e também para Enivei de Búsculo. Obrigado aí pelo carinho, pela audiência de vocês. Seguimos aí a nossa manhã com o som do Ice House, a música Electric Blue.

0: 9 horas 44 minutos. Que bom ter a sua companhia. Ouvimos aí Michael Jackson com Don't Stop to Get It Now. É, meus amigos, já estamos de volta. E olha, quem pretende ingressar na Unicamp já pode se preparar. Estão abertas a partir desta segunda-feira as inscrições para o vestibular 2027. Os candidatos têm até o dia 31 de agosto para se inscrever, né, exclusivamente pelo site da Convest. Nesta edição, a universidade oferece 2.523 vagas distribuídas em 70 cursos de graduação. Entre as novidades estão aí dois novos cursos: Relações Internacionais e Inteligência Artificial, além de Ciência de Dados, ambos aí no campus de Limeira. Outra mudança importante é a ampliação das cidades que receberão a primeira fase do vestibular. Paulínia e Vinhedo passam a integrar a lista de locais de prova, que agora soma 33 municípios paulistas, além de 6 capitais brasileiras. No momento da inscrição, o candidato deve escolher a cidade onde deseja realizar o exame. A primeira fase está marcada para 18 de outubro. A segunda acontece nos dias 29 e 30 de novembro. E a primeira chamada será divulgada em 25 de janeiro de 2027. As inscrições, portanto, devem ser feitas no site da Convest. Educativa FM 101,9. Seguimos agora com o Boletim do Esporte. Voltamos já com sucessos para você.
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2: Placar News. O atacante Endrick começou bem a pré-temporada de amistosos do Real Madrid, agora comandado por José Mourinho. Empate por 2-2 contra a Fiorentina na Áustria, o brasileiro deixou sua marca e aproveitou a chance para mostrar serviço logo no início dos trabalhos. O gol anima o torcedor e reforça a expectativa sobre o futuro do atacante, mas não garante sua permanência na equipe principal. A concorrência no setor ofensivo do Real Madrid continua forte, com nomes consolidados e disputando espaço diretamente com o brasileiro. Mourinho tem elogiado o empenho de Endrick, mas ainda avalia a melhor situação para encaixe no elenco na temporada que está apenas começando. Mesmo assim, o amistoso serviu como recado. Endrick está pronto para brigar por minutos, ritmo e também por protagonismo. Para a Educativa, Renato Leal.
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0: É isso aí. Valeu, Renato. Seguimos nossa programação com esse clássico para você. KC and the Sunshine Band. That's the way I like it.

0: Sucesso dos anos 70, Rolling Stones com Miss You. É mais um grande sucesso que você ouviu na sua manhã educativa. Na sequência, vamos aí para um rápido intervalo. Voltamos já com mais músicas para você.
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3: Olá, eu sou o Leandro Prado, coordenador de tecnologia.

0: Tecnologias e Informações Ambientais de Campinas, e eu vim aqui falar para vocês sobre um portal público com informações ambientais organizadas em mapas interativos e que estão disponíveis no site da Prefeitura de Campinas. A gente está falando do portal Geoambiental. O Geoambiental é uma ferramenta digital que reúne dados sobre as áreas verdes, os recursos hídricos, a vegetação, as unidades de conservação do município. O Geoambiental ele é uma importante ferramenta que amplia a transparência ambiental e apoia o licenciamento ambiental, o planejamento, né, ele fortalece as ações sociais, permitindo que os gestores, os conselheiros, os pesquisadores, a população como um todo, tenha acesso a informações qualificadas sobre o território, sobre o meio ambiente. Ele é uma forma concreta de aproximar a ciência, a gestão pública e a cidadania. Conheça o portal Geoambiental Campinas.sp.gov.br e participe cuidando do meio ambiente, que é o nosso bem maior.
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4: O vereador Rubens Gás apresentou 191 proposituras à Câmara Municipal de Campinas durante o primeiro semestre de 2026. No período, foram protocolados 13 projetos, 26 requerimentos, 151 indicações e uma moção. Entre os destaques da produção legislativa está o projeto de lei, que estabelece regras de transparência sobre a utilização de produtos injetáveis para emagrecimento em clínicas de estética de Campinas. A proposta determina que os estabelecimentos disponibilizem aos pacientes informações claras sobre o nome do produto e seu princípio ativo, o número de registro ou autorização da Anvisa, quando aplicável, os riscos e possíveis efeitos adversos, as contraindicações e as limitações do tratamento. O texto também prevê que sejam informados a identificação e o número de registro profissional do responsável pela aplicação do medicamento ou produto injetável. Com trabalhos técnicos de Maurício Vicenzi, Isabela Santos para o Minuto Câmara.
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5: 10h08, Manhã Educativa de volta. Continue participando com a gente. 19-994-780062. Sou Marcos Cavalcante. A gente abre essa hora aqui, ó. Mandando um abração para Maria, para Solange Bueno, para o Valdecir, para Rosa Silvério, para o tio Guga. Com a gente também a NV de Bôscolo, a Edna e o Marco Gilberto. Sejam todos muito bem-vindos, hein? Bom início de semana para vocês e seguimos ao som do Cidade Negra. Firmamento.

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2: Os grandes sucessos que marcaram época, você ouve aqui na Educativa FM, ouvimos Scandal Days com Ah-Ha, antes teve o som do Doobie Brothers com Listen to the Music, e quem abriu o bloco foi o Cidade Negra, Firmamento. 10 horas 21 minutos, olha, Campinas começa a semana com alerta para baixa umidade do ar. A semana, portanto, começando com tempo seco e alerta em Campinas. O Instituto Nacional de Meteorologia emitiu um aviso de perigo potencial para a umidade baixa do ar, válido entre 10 da manhã e até as 9 da noite desta segunda-feira. Nesse período, a umidade relativa do ar deve ficar aí entre 20% e 30%, índice abaixo do recomendado pela Organização Mundial da Saúde. A orientação é reforçar a hidratação, evitar atividades físicas nas horas mais quentes do dia e reduzir a exposição ao sol. Além do tempo seco, Campinas terá dias de grande variação de temperatura, com manhãs mais frias e tardes agradáveis. Nesta segunda-feira, por exemplo, os termômetros tiveram a mínima registrada em 13 graus e a máxima prevista para hoje é de 27 graus. E a previsão indica tempo firme pelo menos até quarta-feira. E a possibilidade de chuva deve voltar aí apenas no final de semana, com a chegada de uma frente fria. 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

0: 10:30, Only More's Beautiful to Me. Mais um grande sucesso na sua manhã educativa. Na sequência tem notícias chegando direto da redação. Voltamos já.
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2: A justiça determinou que o governo de São Paulo reduza a superlotação de um centro de detenção provisória em Americana. Com capacidade para 639 pessoas, a unidade abriga 1.190 presos. A determinação se refere ao CDP Renato Gonçalves Rodrigues. A decisão foi concedida pela primeira vara civil de Americana e obriga ainda o Estado a corrigir irregularidades sanitárias e de segurança contra incêndio. Os presos excedentes terão que ser remanejados em até 90 dias. No mesmo prazo, o Estado deverá sanar as irregularidades apontadas pela Vigilância Sanitária. Já a obtenção do auto de vistoria do Corpo de Bombeiros deverá ser concluída em até 180 dias. Em caso de descumprimento injustificado, foi fixada a multa diária de R$10.000. A ação civil pública foi ajuizada pela Promotoria de Justiça após inspeções e relatórios constatarem superlotação, ausência do auto de vistoria do Corpo de Bombeiros, deficiências sanitárias e irregularidades estruturais no presídio. A Secretaria da Administração Penitenciária informou que a unidade citada opera dentro dos padrões de segurança e disciplina. Da redação da Rádio Educativa, Danilo Fernandes.
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0: Na Educativa, Lulu Santos chegando com a cura.

0: aí, fenômeno da nova geração, Benson Boone. 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Ouvimos aí Beautiful Things. Esse é um dos grandes sucessos aí dos últimos anos para você aqui na sua manhã educativa. Olha, Valinhos realiza processo aí seletivo com 35 vagas para a empresa de logística. Quem está em busca de oportunidade de emprego tem uma boa notícia. A Prefeitura de Valinhos promove nesta terça-feira, dia 4, e na quarta-feira, dia 5, um processo seletivo para preencher 35 vagas em uma empresa de logística localizada em Vinhedo. São 20 vagas para conferente e 15 para operador conferente, com salários que podem chegar a R$ 2.741 e jornada de trabalho em escala 5x2. Além da remuneração, a empresa oferece benefícios como convênio médico, odontológico, vale alimentação, tem refeição no local, prêmio por desempenho e também transporte fretado, além de outros benefícios. Os interessados devem comparecer, portanto, entre 8h30 da manhã e 4 da tarde em frente à Prefeitura de Valinhos, levando documento de identificação, carteira de trabalho e currículo. A seleção será realizada na rua Antônio Carlos, número 301, no centro. Está aí oportunidade para você de Valinhos e também da região. Agora vamos com o boletim do esporte na Educativa.
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2: 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Estão abertas as inscrições para as Campíadas 2026, a Olimpíada Esportiva voltada à população 50 a mais de Campinas, promovida pela Secretaria Municipal de Esportes e Lazer. A quarta edição do evento acontece nos dias 3, 17 e 18 de outubro, reunindo disputas de atletismo, damas, tênis de mesa e xadrez, sempre com foco na integração, na qualidade de vida e na valorização do envelhecimento ativo. Mais do que competição, as Campíadas buscam estimular a prática esportiva entre pessoas acima de 50 anos, fortalecer o convívio social e revelar talentos que podem representar Campinas nos Jogos da Melhor Idade organizados pelo Estado. As inscrições são gratuitas e vão de 3 de agosto a 30 de setembro pelo portal oficial das Campíadas. Podem participar moradores de Campinas com 50 anos completos ou a completar em 2026. É permitido competir em mais de uma modalidade, respeitando o regulamento. A programação inclui xadrez no dia 3, atletismo e damas no dia 17 e tênis de mesa no dia 18. Os três primeiros colocados de cada categoria recebem medalhas. Para detalhes, regulamento e inscrições, acesse o portal das Campíadas ou consulte os contatos oficiais da organização. Para a Educativa, Renato Leal.
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0: É isso aí, valeu Renato Leal. Volta daqui a uma hora e a gente segue agora com uma viagem no tempo até os anos 90 com a banda Big Mountain, trazendo uma releitura em ritmo de reggae que conquistou as paradas e ficou eternizada na trilha sonora do filme Reality Bites. Na Educativa, tá chegando aí Baby I Love Your Way.

vocês, obrigado pelo carinho, pela mensagem, tá bom? Vamos para um rápido intervalo. Você continua participando com a gente pelo 19-994-780062, tá bom? Após o break aí tem muito mais músicas para você aqui na Educativa. Voltamos já.

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4: O vereador Rodrigo Farmadi, que apresentou 249 proposituras na Câmara Municipal de Campinas durante o primeiro semestre de 2026. No período foram protocolados 17 projetos, 51 requerimentos, 180 indicações e uma moção. Entre os destaques da produção legislativa está a indicação encaminhada à Prefeitura de Campinas, solicitando a ampliação do convênio com o Hospital Veterinário da PUC Campinas. A proposta prevê a inclusão de atendimentos destinados a protetores independentes de animais e famílias inscritas no Cadastro Único para Programas Sociais do Governo Federal, mediante encaminhamento do consultório veterinário móvel do município. Atualmente, o convênio entre a administração municipal e o Hospital Veterinário prioriza os atendimentos realizados pelo Departamento de Proteção e Bem-Estar Animal. Com a ampliação sugerida, o vereador busca estender o acesso aos serviços veterinários para pessoas que prestam assistência voluntária a animais abandonados e para famílias em situação de vulnerabilidade social. Com trabalhos técnicos de Maurício Vicenzi, Isabela Santos para o Minuto Câmara.
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5: 11 horas 4 minutos, anos 80 com Man at Work, Manhã Educativa de volta.

0: E esse foi o talento de Michael Bolton, Can I Touch You There, lançada em 1995. E o pop contemporâneo para você de Michael Bolton aqui na Educativa. E a programação da Educativa continua com um recado importante para você. Campinas inicia a campanha de multivacinação para crianças e adolescentes. Portanto, aí pais e responsáveis devem ficar atentos. Campinas inicia, portanto, nesta semana uma nova campanha de multivacinação, né, para crianças e adolescentes até 14 anos. A ação, ela faz parte da Estratégia Nacional de Imunização e contará com equipes de saúde com cerca de 60 escolas municipais e estaduais. Além da aplicação das vacinas, as famílias serão comunicadas e a imunização só será realizada mediante a autorização dos responsáveis. O objetivo é atualizar a caderneta de vacinação e aumentar a proteção contra doenças como sarampo, gripe, Covid-19, meningite, HPV, dengue e outras doenças preveníveis. Além da vacinação nas escolas, a Prefeitura ela promove um mutirão no Campina Shopping no próximo sábado, dia 8, das 11 da manhã às 7 da noite, né? E quem preferir também pode procurar qualquer um, né, dos centros de saúde da cidade de Campinas, que oferecem as vacinas gratuitamente e sem necessidade de agendamento. Outra novidade é que pessoas com 58 anos ou mais já podem receber a vacina contra a pneumonia, a pneumocócica 23 valente, enquanto houver doses disponíveis. Para se vacinar, basta apresentar um documento com foto e, se possível, a caderneta de vacinação, tá bom? Tem um recadinho para você, super importante, agora 11 horas e 18 minutos.
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0: 12 horas e 29 minutos. Tá aí o som da Bande Yes pra você aqui na Educativa. 11 horas e 20 minutos. Na sequência, tem notícia chegando pra você direto da redação. Voltamos já.
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2: A Prefeitura de Campinas confirmou na semana passada o primeiro caso de raiva em gato desde 2016. O Departamento de Vigilância em Saúde iniciou o protocolo de ações preventivas, o que inclui desde a investigação do caso até a busca ativa por pessoas que tiveram contato com o animal. O felino, uma fêmea jovem rajada com pelagem branca na barriga, havia sido abandonada no Cemitério da Saudade. Ela foi encontrada por protetoras de animais e levada a uma clínica veterinária, onde acabou morrendo. Ao suspeitar de raiva, os veterinários acionaram a Unidade de Vigilância de Zoonoses no dia 21 de julho. A unidade coletou material biológico do animal e encaminhou ao Instituto Pasteur, que confirmou o diagnóstico positivo para a raiva na última quarta-feira. Um funcionário que cuidou da gata na clínica foi arranhado pelo animal. Ele já era imunizado contra a raiva e foi encaminhado para atendimento antirrábico humano em uma unidade de saúde. A Devisa destaca que o risco está restrito a pessoas que tiveram contato direto com o felino. Quem suspeitar que teve essa exposição, mesmo que não tenha sido mordido ou arranhado, deve entrar em contato com a UVZ pelo telefone 2515-7044 para avaliação do caso. Da redação da Rádio Educativa, Danilo Fernandes.
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0: E já estamos de volta, Nick Cameron, chegando com I Promise Myself. Uma excelente segunda-feira para você.

Together in the Electric Dreams, George Moroder e Philip Oakey para você aqui na sua manhã educativa, sempre conectando você com o melhor da música. Namorar. 11 horas 42 minutos, mudamos o ritmo agora com J Quest, Na Moral.

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2: O futebol brasileiro ficou aliviado com a informação envolvendo o pentacampeão mundial Cleberson. O ex-volante da seleção passou por um cateterismo em um hospital de Orlando, nos Estados Unidos, onde vive com a família. A informação divulgada mostra que o procedimento foi realizado após o jogador sentir desconfortos que exigiram avaliação imediata. O cateterismo é um exame invasivo usado para investigar possíveis problemas cardíacos e garantir que não haja risco maior. A boa notícia é que Cleberson está consciente, estável e segue em observação na casa dele. A expectativa é de recuperação tranquila, já que o procedimento foi considerado muito bem sucedido. Amigos e ex-companheiros de seleção enviaram mensagens de apoio, destacando a força e o espírito positivo do ex-atleta. E Cleberson, campeão do mundo em 2002, trabalha hoje nos Estados Unidos e mantém rotina extremamente ativa dentro do esporte. Para a Educativa, Renato Leal.
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3: É isso aí, valeu Renato. Volto daqui a uma hora com mais boletim do esporte para você na Educativa. Seguimos a nossa manhã recheada de sucessos para você agora com o som do Ang Chung. 11 horas e 48 minutos.

11 horas e 59 minutos para encerrar aí com chave de ouro a nossa manhã educativa com essa música que atravessa gerações, né? Nas plataformas digitais, bateu mais de 1 bilhão de reproduções. Angels se tornou um grande clássico da carreira do Robbie Williams e segue sempre sendo um dos hinos da música pop mundial. Eu, Marcos Cavalcante, vou ficando por aqui com o menu musical, aliás, vou ficando por aqui com a nossa manhã educativa. E lembrando que depois do break aí eu continuo com vocês. Vou ficando por aqui com a nossa manhã educativa. E lembrando que depois do break aí eu continuo com vocês e aí sim com o menu musical, tá bom?

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3: Oi, eu sou a Mariana, sou coordenadora do Programa de Agricultura Urbana e Periurbana, Campinas Solidária e Sustentável. Estou aqui falando no Minuto Ambiental sobre hortas urbanas. Esses são espaços de cultivo de alimentos dentro da cidade, em bairros, escolas, centros comunitários, unidades de saúde e áreas públicas. E estão ganhando muita relevância porque conectam a alimentação, o meio ambiente, a qualidade de vida. Aqui em Campinas já vemos iniciativas muito importantes, né? Principalmente nas periferias e em equipamentos públicos, mostrando que a cidade tem grande potencial de expansão, desde que haja apoio, né, do poder público e muito da mobilização comunitária. Bom, essas hortas contribuem diretamente para o enfrentamento das mudanças climáticas, ajudando a reduzir as ilhas de calor, melhoram o solo, retém água da chuva, fortalece a resiliência urbana diante de eventos extremos. E na segurança alimentar, elas ainda garantem acesso aos alimentos frescos e saudáveis, reduzem custos desses alimentos, fortalecem a autonomia das famílias e promovem a educação alimentar e nutricional. Além disso, elas geram ainda impactos sociais muito importantes, fortalecem os vínculos comunitários, ampliam o cuidado com o território, transformam a relação das pessoas com o consumo e o meio ambiente. Enfim, as hortas urbanas, elas são sementes de cidades mais justas, saudáveis e sustentáveis.
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5: Após o recesso, a Câmara Municipal de Campinas retoma hoje as sessões ordinárias. Entre os destaques da pauta estão um projeto que institui uma política municipal de proteção às pessoas com doença celíaca e o que garante prioridade às pessoas com transtorno do espectro autista nos programas habitacionais de interesse social do município. As duas propostas serão analisadas em segunda discussão e votação. A reunião ordinária será realizada às 18 horas no plenário da Câmara e transmitida ao vivo pela TV Câmara Campinas e pelo canal da emissora no YouTube. Com trabalhos técnicos de Maurício Vicenzi, Isabela Santos para o Minuto Câmara.
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1: Muito boa tarde, a partir de agora a Educativa FM 101,9 convida você para mais uma viagem pelos grandes sucessos que marcaram época. Está começando o Menu Musical, uma hora dedicada a canções que atravessam gerações. Você vai ouvir clássicos do pop, rock, música nacional, internacional, seleção preparada com muito carinho para acompanhar o seu início de tarde. Eu sou o Marcos Cavalcante, sigo com você até às 13 horas e, é claro, sempre convidando você a participar comigo na programação, mandando seu recadinho pelo WhatsApp 19994780062, tá bom? Menu Musical está no ar e a gente inicia a nossa tarde de hoje ao som do Michael Bublé.

0: Aí, menu musical, Nora Jones, Don't Know Why.
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0: Meio-dia 17, excelente tarde para você. Menu musical, Sérgio Gui, cantando você com grandes sucessos. Você ouve agora Ney Matogrosso, Manequim.

Rasa. Aí, sucesso dos anos 90 para você no menu musical, Richard Marx com Hazard. É muito bom ter a sua companhia. E agora, seguimos aí com um clássico aí, com influências do soul e do soft rock. A banda Hammer vive um grande sucesso, eternizado por Daryl Hall John Oates, uma releitura elegante e cheia de personalidade. Você ouve Sarah Smile.

É, excelente tarde para você, meio-dia e 38 em Campinas. E ouvimos aí o som do Sting com Don't Stand So Close To Me, canção que atravessou gerações, tornou um dos maiores clássicos da carreira do artista, combinando essa melodia marcante aí com uma letra, né, inspirada aí na literatura. E agora, outra voz inesquecível da música mundial chegando para você aqui no Menu Musical. Tina Turner empresta toda a sua força e emoção à música We Don't Need Another Hero, sucesso de 1985 e também que integrou a trilha sonora do filme Mad Max. É, vamos aumentar o som aí e curtir esse que é um dos grandes hinos daquela década.

0: Saiu o som do Smokey Robinson, deixando a sua tarde mais gostosa aqui no menu musical Just Sear. Agora meio-dia e 47.
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0: Seguimos agora com o sucesso da música nacional. O menu musical traz para você Zélia Duncan com Catedral.

0: 13h02. Barão Vermelho, o poeta está vivo. Fechando aí mais uma edição do Menu Musical. Vamos ficando por aqui, agradecendo a sua companhia e sintonia. Lembrando, eu, Marcos Cavalcante, volto amanhã a partir das 9 com a nossa Manhã Educativa. E deixo vocês muito bem acompanhados. Já está aqui ao meu lado, Jota Silva.
1: Boa tarde, Marcos.
0: Ficará com vocês.
1: Estamos de volta.
0: Seja bem-vindo novamente.
1: Maravilha. E como é que foi aí?
0: Passou
1: o retorno de férias no primeiro dia de trampo?
0: Bom. Muitas mensagens, tem muitos amigos participando.
1: Legal, legal.
0: É bom demais estar de volta, né?
1: Mas é muito bom. É bom a gente descansar um pouco, passear um pouco, mas é sempre bom estar de volta, né?
0: Exatamente. É bom demais ver o amigo aí e poder conversar com você novamente.
1: E para você, um ótimo almoço.
0: Valeu, uma boa tarde para você.
1: Obrigado.
0: Boa programação e até amanhã, a partir das 9. Um abraço a todos, até lá.

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4: O vereador Vini Oliveira apresentou 127 proposituras na Câmara Municipal de Campinas durante o primeiro semestre de 2026. No período foram protocolados 11 projetos, 23 requerimentos, 92 indicações e uma moção. Entre os destaques da produção legislativa está o projeto de lei que estabelece prioridade na oferta de vagas em creches e unidades de educação infantil da rede municipal de ensino para crianças filhas de mães solo. A proposta busca ampliar o acesso dessas famílias à educação infantil, considerando a realidade de mulheres que exercem sozinhas a responsabilidade pelo sustento e cuidado dos filhos. Com trabalhos técnicos de Maurício Vicenzi, Isabela Santos para o Minuto Câmara.
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1: Alô Campinas, boa tarde, estamos chegando com Tarde Educativa. Eu sou Jota Silva e com a direção do Marcos Lodi, vamos juntos durante toda a tarde, até as 5 horas, com muita música e muita informação para você. Vocês estiveram até aqui com o Marcos Cavalcante, que retornou de férias, né? Tá todo animadão aí pro trabalho, isso é bom demais. 1:07, o WhatsApp da Educativa, estamos transmitindo aqui do Castelo. Altos do Castelo, Andrade Neves, 2158. O nosso WhatsApp é para você contar para a gente de onde é que você nos ouve, de onde é que você nos acompanha, é o 994780062. Agora 13:07. Boa tarde.

0: volta de Sá na programação da Educativa. 1h32, agora tem notícias para você.
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2: A exposição Ser em Vez de Estar pode ser visitada no MAC, Museu de Arte Contemporânea de Campinas, até o dia 30 de setembro. A mostra marca um novo momento para o museu ao olhar para seu acervo e reunir obras de mais de 30 artistas mulheres que ajudaram a construir a história da instituição. Com curadoria compartilhada entre Evandro Santos e Luísa Testa, a mostra se concentra em produções realizadas entre 1965, ano de fundação do MAC, e o final do século XX. Entre os destaques estão nomes fundamentais da arte moderna e contemporânea brasileira, como Regina Silveira, Maria Auxiliadora, Amélia Toledo, Teresa Nassar, Feigl Stroyer, Mira Schendel, Tomi Otake e Alice Bril. Muitas delas participaram de exposições organizadas pelo MAC e posteriormente incorporaram suas obras ao acervo por meio de doações. A mostra também evidencia a relevância da produção artística local, reunindo artistas como Vera Ferro e Pamela Loyola. A exposição também apresenta obras de Maria Helena Mota Paz, integrante do Grupo Vanguarda, e de Anésia Pacheco Chaves, a mais recente a integrar o acervo do museu. A exposição Ser em Vez de Estar pode ser visitada no MAC de terça a sexta-feira, das 10 da manhã às 6 da tarde, e aos sábados, das 10 da manhã às 4 da tarde. A entrada é de graça e o MAC fica na Avenida Benjamin Constant, número 1633, no centro, ao lado do Paço Municipal. Esse e outros eventos culturais você pode conferir no site campinas.sp.gov.br/eventos. Da redação da Rádio Educativa, Danilo Fernandes.
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0: 13h33, 994-08-994-108-0062 é o WhatsApp da Educativa para você contar para a gente de onde é que você nos ouve, de onde é que você nos acompanha. Boa tarde.
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3: Olá, ouvintes da Rádio Educativa. Eu sou Luiz Fernando Vogel, engenheiro agrônomo da Seclimas, e gostaria de destacar uma iniciativa importante do município de Campinas, que fortalece a agenda ambiental local, que é o Banco de Áreas Verdes, o BAVE. Esse instrumento permite o cadastramento de áreas com potencial para compensação ambiental, contribuindo diretamente para ampliação, recuperação e preservação de espaços verdes na cidade. Mais do que um mecanismo técnico, o BAVE representa uma estratégia de planejamento urbano sustentável, alinhada com a Agenda 2030, ao promover equilíbrio entre desenvolvimento urbano e conservação ambiental. Ele também incentiva a participação de proprietários e da sociedade civil na construção de uma cidade mais resiliente, com mais áreas verdes, melhor qualidade do ar e bem-estar para a população. Iniciativas como essa mostram que políticas públicas bem estruturadas são fundamentais para transformar desafios ambientais em oportunidades concretas de desenvolvimento sustentável.
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6: O vereador Roberto Alves apresentou 200 proposituras na Câmara Municipal de Campinas durante o primeiro semestre de 2026. No período foram protocolados 10 projetos, 9 requerimentos, 180 indicações e uma moção. Entre os destaques da produção legislativa está o projeto de lei que autoriza a conversão de penalidades aplicadas a infrações de trânsito de natureza leve em uma medida educativa baseada na doação voluntária de sangue. Pela proposta, o Poder Executivo poderá instituir a substituição da multa e do registro de pontos na CNH por uma ação educativa, desde que haja manifestação expressa do condutor interessado. Para aderir à medida de acordo com o projeto, o motorista deverá ter cometido infração de natureza leve, não ser reincidente na mesma infração nos últimos 12 meses, estar apto à doação de sangue e optar formalmente pela conversão da penalidade. O projeto também estabelece que o benefício poderá ser utilizado em no máximo 2 infrações por condutor no período de 1 ano. Com trabalhos técnicos de Maurício Vicenzi, Isabela Santos, para o Minuto Câmara.
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0: Muito bem, 14 horas mais 7 minutos na Educativa, sempre conectada com Campinas. Boa tarde, Iraci de Oliveira, Arnaldo Xavier, Niveide Vado, Capitana Célia Cleusa, Ronilson também com a gente. Muito boa tarde, Wanda Brasil, também Santa Bárbara do Oeste. Agora 2 horas mais 7 minutos.
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0: Agora são 14 horas e 24 minutos. Olha, um trecho da Avenida Moraes Salles, no centro de Campinas, direção bairro Centro, começou hoje a receber a obra de implantação do pavimento de concreto por onde passará o corredor do BRT, o ônibus de trânsito rápido. O trabalho no local deve seguir por cerca de 30 dias e o cronograma pode ser alterado se porventura chover. Agora são 14 horas e 25 minutos, você está na Educativa, sempre conectada com Campinas. Até às 5, música e informação para você.
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1: Um estudo com mais de 5.500 voluntários acima de 50 anos revelou que pessoas que têm obesidade abdominal e falta de vitamina D apresentam um risco de morte 123% maior que aquelas sem as duas condições. Os resultados do trabalho indicam que, embora cada condição já seja perigosa isoladamente, juntas elas multiplicam o risco de mortalidade. Os dados coletados mostram que a deficiência de vitamina D sozinha representa um risco maior do que a obesidade abdominal isolada, definida como circunferência abdominal maior que 102 centímetros para homens e 88 centímetros para mulheres. Enquanto ter apenas obesidade abdominal aumenta o risco de morte em 47%, a deficiência de vitamina D isolada pode elevar esse risco em até 81%. As duas condições criam um ciclo vicioso porque a gordura abdominal sequestra a vitamina D circulante e a armazena nas células de gordura, impedindo que ela chegue ao sangue. Da redação da Rádio Educativa, Danilo Fernandes.
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3: Agora 2 horas mais 30 minutos. Boa tarde.

0: A Sherry Crow na programação da Educativa, sempre conectada com Campinas. Agora tem Renato Leal para falar de esportes.
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2: Placar News. Campinas vive um grande momento de debate e planejamento do esporte. A Secretaria de Esportes e Lazer, em parceria com o Conselho Municipal de Esportes e Lazer, realiza no dia 6 de agosto, a partir de 8 da manhã, a Conferência Municipal de Esporte na sede da OAB Campinas, no Jardim Santana. As inscrições são gratuitas e devem ser feitas pelo portal oficial da conferência. O encontro vai reunir gestores públicos, atletas, profissionais da área, acadêmicos e representantes de entidades esportivas para discutir três eixos fundamentais: formação esportiva, excelência esportiva e esporte para toda a vida. As vagas para dois desses eixos já estão preenchidas, restando apenas inscrições para excelência esportiva. A conferência tem como objetivo avaliar as políticas públicas atuais e construir propostas para o Plano Decenal do Esporte de Campinas, documento que vai orientar as metas e investimentos do setor entre 2027 e 2036, seguindo diretrizes da Lei Geral do Esporte. Para a Educativa, Renato Leal.
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0: 2 horas 48 minutos. Boa tarde.

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5: O vereador Vini Oliveira apresentou 127 proposituras na Câmara Municipal de Campinas durante o primeiro semestre de 2026. No período foram protocolados 11 projetos, 23 requerimentos, 92 indicações e uma moção. Entre os destaques da produção legislativa está o projeto de lei que estabelece prioridade na oferta de vagas em creches e unidades de educação infantil da rede municipal de ensino para crianças filhas de mães solo. A proposta busca ampliar o acesso dessas famílias à educação infantil, considerando a realidade de mulheres que exercem sozinhas a responsabilidade pelo sustento e cuidado dos filhos. Com trabalhos técnicos de Maurício Vicenzi, Isabela Santos para o Minuto Câmara.
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7: Sempre conectado com Campinas. Kiko Zambian aqui pra você, 3 e 7.

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1: Agora 15 horas mais 21 minutos, 994-780062, é o WhatsApp da Educativa. Olha, se você é pai ou responsável por alguma criança que não está com a carteira de vacinação em dia, saiba que a partir de hoje, terça-feira, Campinas dá início a uma campanha multivacional para pessoas de até 14 anos, seguindo a Estratégia Nacional de Imunização, cerca de 60 escolas municipais e estaduais receberão equipes de saúde a fim de imunizar os jovens. Agora 3 horas 21 minutos aqui na Educativa. Um abraço muito especial para as pessoas que acompanham, deixam os seus recados. Raquel de Oliveira, um abraço, obrigado pela audiência. Com a gente de Milson Cruzinheiro também, lá no Parque Imperador, Iraci, também o Ronilson Santos, a todos, obrigado pela audiência. Agora 3 horas 22 minutos, boa tarde.
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0: Educativa Campinas, agora 3 horas mais 30 minutos.
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2: A Agência Meteorológica da ONU alertou que espera que um forte El Niño se intensifique a partir de agosto, alertando que o número crescente de temperaturas acima do normal em todo o mundo afetará significativamente os padrões de ocorrência de chuvas. O El Niño, um período de aquecimento das temperaturas da superfície do Oceano Pacífico, continuará a se intensificar de forma constante, tornando-se um evento forte entre agosto e outubro. Além do fortalecimento do El Niño, prevê-se um dipolo do Oceano Índico Positivo, que é um padrão climático no Oceano Índico Ocidental, onde a temperatura fica em média mais quente, enquanto no Oceano Índico Oriental fica mais fria do que a média. Juntos, esses fenômenos podem amplificar os impactos climáticos regionais, incluindo secas, inundações e risco de incêndios florestais, particularmente na bacia do Oceano Índico. A Organização Meteorológica Mundial afirmou que está intensificando sua mobilização de informações e serviços de apoio para ajudar os países a antecipar e minimizar os impactos do El Niño. Da redação da Rádio Educativa, Danilo Fernandes.
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0: Agora 15:32. Boa tarde.

0: Educativa Campinas, Sister Sledge, a música de Thinking of You, agora 4 horas, não, 3h46, tem Renato Leal chegando para falar de esportes.
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3: Campinas vive um grande momento de debate e planejamento do esporte. A Secretaria de Esportes e Lazer, em parceria com o Conselho Municipal de Esportes e Lazer, realiza no dia 6 de agosto, a partir de 8 da manhã, a Conferência Municipal de Esporte na sede da OAB Campinas, no Jardim Santana. As inscrições são gratuitas e devem ser feitas pelo portal oficial da conferência. O encontro vai reunir gestores públicos, atletas, profissionais da área, acadêmicos e representantes de entidades esportivas para discutir três eixos fundamentais: formação esportiva, excelência esportiva e esporte para toda a vida. As vagas para dois desses eixos já estão preenchidas, restando apenas inscrições para excelência esportiva. A conferência tem como objetivo avaliar as políticas públicas atuais e construir propostas para o Plano Decenal do Esporte de Campinas, documento que vai orientar as metas e investimentos do setor entre 2027 e 2036, seguindo diretrizes da Lei Geral do Esporte. Para a Educativa, Renato Leal.
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0: 15:48 na Educativa.

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4: O vereador Rodrigo Farmadi, que apresentou 249 proposituras na Câmara Municipal de Campinas durante o primeiro semestre de 2026. No período foram protocolados 17 projetos, 51 requerimentos, 180 indicações e uma moção. Entre os destaques da produção legislativa está a indicação encaminhada à Prefeitura de Campinas, solicitando a ampliação do convênio com o Hospital Veterinário da PUC Campinas. A proposta prevê a inclusão de atendimentos destinados a protetores independentes de animais e famílias inscritas no Cadastro Único para Programas Sociais do Governo Federal, mediante encaminhamento do consultório veterinário móvel do município. Atualmente, o convênio entre a administração municipal e o hospital veterinário prioriza os atendimentos realizados pelo Departamento de Proteção e Bem-Estar Animal. Com a ampliação sugerida, o vereador busca estender o acesso aos serviços veterinários para pessoas que prestam assistência voluntária a animais abandonados e para famílias em situação de vulnerabilidade social. Com trabalhos técnicos de Maurício Vicenzi, Isabela Santos para o Minuto Câmara.
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1: Sempre conectada com Campinas Educativa, 4 horas 8 minutos.

0: Educativa, 4 horas mais 31 minutos.
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2: Cientistas encontraram 396 geoglifos escondidos nas florestas do sul da Amazônia após uma série de sobrevoos a partir de Rio Branco, capital do Acre. A pesquisa usou uma tecnologia de mapeamento 3D a laser capaz de registrar o relevo abaixo da vegetação e revelou estruturas que não apareciam em imagens de satélite. Os geoglifos são grandes construções feitas em valas e estruturas de terra, geralmente organizadas em formas geométricas. Os dados do mapeamento são processados em computador e, com isso, os pesquisadores conseguem retirar virtualmente a cobertura vegetal e observar apenas a topografia do terreno, o que permite identificar marcas e estruturas escondidas pela floresta. O levantamento abrangeu cerca de 4.800 km² em uma área que inclui o Acre, o sul do Amazonas e regiões da Bolívia e do Peru. O estudo foi publicado na semana passada na revista científica Nature e reuniu pesquisadores brasileiros e finlandeses. Os geoglifos seriam da civilização Akwiri, que ocupou parte do sul da Amazônia antes da chegada dos europeus. Os primeiros geoglifos começaram a ser construídos entre 600 e 400 anos antes de Cristo. As estruturas mais recentes datam de cerca do ano 900 depois de Cristo, o que indica aproximadamente 1.500 anos de ocupação e construção dessas obras na região. Da redação da Rádio Educativa, Danilo Fernandes.
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0: 4 horas 39 minutos. 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
1: Placar News. Maurício, meio atacante do Palmeiras, virou o alvo do STJD depois da confusão da partida da semana passada contra a equipe do Vitória na Bahia. O jogador foi denunciado por conduta violenta e, se o tribunal confirmar a acusação, ele pode pegar até 6 jogos de suspensão. A situação acendeu alerta no Verdão. A diretoria já deixou claro que não vai aceitar calada qualquer punição considerada exagerada. O clube entende que Maurício foi provocado, que não houve agressão grave e que a denúncia não condiz com o que aconteceu em campo. Tanto que, no campo, o árbitro da partida sequer expulsou o jogador do Palmeiras. O lance com o atleta baiano ficou resolvido apenas com o cartão amarelo, sem o chamado, inclusive, do árbitro de VAR. Para a Educativa, Renato Leal.
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2: Faltam 10 minutos para as 5 da tarde na Educativa, John Secada.

Ao som de Lighthouse Family Rights, eu tô indo embora, volto amanhã, 1 da tarde com você, no finalzinho do horário. Um abraço pro Marcelo e também pro Clóvis Moreno. Tá chegando logo após o nosso bloco de comerciais, o Deco Lopes.

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4: Após o recesso, a Câmara Municipal de Campinas retoma hoje as sessões ordinárias. Entre os destaques da pauta estão um projeto que institui uma política municipal de proteção às pessoas com doença celíaca e o que garante prioridade às pessoas com transtorno do espectro autista nos programas habitacionais de interesse social do município. As duas propostas serão analisadas em segunda discussão e votação. A reunião ordinária será realizada às 18 horas no plenário da Câmara e transmitida ao vivo pela TV Câmara Campinas e pelo canal da emissora no YouTube. Com trabalhos técnicos de Maurício Vicenzi, Isabela Santos para o Minuto Câmara.
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5: 5 horas e 3 minutos, boa tarde para você, sintonizar Paulo. 5 horas e 3 minutos, boa tarde para você, sintonizado na programação da Educativa FM.

aqui no Castelo. Para mais informações, acesse o nosso site educativa.campinas.sp.gov.br. 5 e 3, abrindo a minha participação de hoje com a banda Michael Learns to Rock. Someday.

0: Educativo FM 101,9, Jason Mraz com Everywhere. 5 horas e 31 minutos em Campinas, uma ótima tarde para você. Chegando informação na Educativa. Já voltamos com mais músicas.
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2: Campinas encerrou o primeiro semestre deste ano com uma redução histórica de 50% nas mortes no trânsito urbano. Entre janeiro e junho, foram registrados 16 óbitos nas vias da cidade, contra 32 no mesmo período do ano passado, o que representa 16 vidas preservadas. O resultado marca o sexto mês consecutivo de queda nos indicadores de mortalidade no trânsito. Considerando também as rodovias, foram contabilizadas 35 mortes no primeiro semestre, 22 a menos que no ano passado, uma redução de 39%. Pela primeira vez desde 2018, o primeiro semestre terminou sem mortes de ciclistas e ocupantes de outros veículos nas vias urbanas. Entre os motociclistas, 7 vidas foram salvas, embora esse grupo ainda concentre a maior parte das vítimas fatais, com 10 óbitos, que representam 63% do total. Já entre os pedestres, foram 6 mortes, 4 a menos que no primeiro semestre do ano passado. Mesmo com a redução expressiva, a INDEC reforça que cada morte é evitável e também ações de fiscalização, engenharia e educação para tornar o trânsito cada vez mais seguro. De Campinas, Daniela Lemos.
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0: 5 horas e 33 minutos. Intense Obsession, Kiss Me.

0: Educativa FM 101,9. Kalex, All New. Ouvimos antes Katy Perry, I Kiss a Girl. 5 horas e 45 minutos em Campinas, chegando Renato Leal com mais um boletim esportivo. Já voltamos com mais músicas para você.
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2: 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A atleta Letícia Lima conquistou medalha de ouro na prova dos 400 metros rasos do FISU America Games, competição universitária que reúne alguns dos melhores jovens talentos do continente. Com um desempenho firme do início ao fim, Letícia cruzou a linha de chegada em 53 segundos e 43 décimos tempo, que garantiu não só o título, mas também a vitória sobre fortes concorrentes dos Estados Unidos, tradicional potência no atletismo. O resultado reforça o bom momento da brasileira, que vem acumulando marcas consistentes e se firmando como um dos nomes mais promissores da categoria. A conquista também dá mais visibilidade ao esporte universitário nacional, que segue revelando talentos para competições internacionais. Letícia comemorou o ouro ao lado da equipe e já pensa nos próximos desafios da temporada. Para a Educativa, Renato Leal.
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0: 5 horas e 46 minutos em Campinas. Na Educativa Capital Inicial, Isélia Duncan, eu vou estar.

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1: A partir dessa segunda-feira, a linha 165 circula com trajeto otimizado na região do Jardim Anchieta. Com a nova medida definida pela ENDEC, a linha circula diretamente pela rua Doutor Silvio Carvalhais. A 165 deixa de atender as vias Benedito Rodrigues Gouveia, Silvio Rizardo e Antônio Menito. A ENDEC implantou dois pontos de parada, um por sentido, na rua Doutor Silvio Carvalhais, na aproximação da Benedito Rodrigues Gouveia. Cartazes foram afixados nos ônibus que atendem a linha, informando sobre a alteração de itinerário e com o mapa da nova dinâmica de circulação. Informações sobre horários e itinerários podem ser consultadas no site da ENDEC. Também há a opção de utilizar os aplicativos Citamob, Movit ou Kim, que informam onde embarcar, desembarcar e quais ônibus municipais utilizar. De Campinas, Daniela Lemos.
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2: Agora são 5 horas e 59 minutos em Campinas. Obrigado, Daniela Lemos, pela sua informação. Aliás, pelas suas informações. 6 horas em Campinas, um breve intervalo. Já voltamos com mais uma edição do programa Fim de Tarde. Continue participando com a gente, 994-780062. Daqui a pouco voltamos com mais músicas para você.

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3: Eu sou o Sidney Furtado, diretor da Defesa Civil de Campinas. Estou aqui para compartilhar uma informação importante para os ouvintes da Rádio Educativa. Tivemos um avanço tecnológico muito importante, que é o reforço na segurança e eficiência com as nossas ações com o robô quadrúpede chamado Guardião. Esse equipamento é de última geração, chega para apoiar as nossas ações nas equipes em situação de risco, permitindo, por exemplo, uma vistoria prévia em áreas instáveis sem expor diretamente um agente de defesa civil. As câmeras são de alta resolução, sensores modernos e inteligentes. E também pode ser utilizada a inteligência artificial, que vai auxiliar muito as equipes. É mais um passo para Campinas no fortalecimento da proteção e da defesa civil, sempre priorizando a vida.
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5: O ato da mesa diretora da Câmara Municipal de Campinas, número 10 de 2026, que estabelece normas para propaganda eleitoral das eleições gerais deste ano, nas dependências do Poder Legislativo, proíbe a veiculação de propaganda.

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1: 6:05. Sejam bem-vindos a mais uma edição do programa Fim de Tarde. Uma seleção de músicas especiais para você terminar muito bem o seu dia aqui na nossa programação. Na sua companhia, Deco Lopes. Vamos juntos até às 7:00 PM e você pode continuar participando 994780062. Deixa aqui a sua mensagem para a gente. Abrindo o programa de hoje com Pat Smith, vamos ouvir Everybody Wants to Rule the World. 6:06.

0: 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Daniela Lemos e mais informações para você.
1: A INDEC realiza a partir das 7h40 desta noite de segunda-feira uma interdição parcial no cruzamento da rodovia Heitor Penteado com a rua Antônio Marquili, na região do bairro das Palmeiras. A medida é necessária para a manutenção da rede de fibra ótica e implantação de no-break. Não haverá necessidade de desvios, mas agentes da mobilidade urbana vão acompanhar a circulação de veículos no local. A INDEC orienta que, se possível, os motoristas evitem a região durante os trabalhos. A previsão é de que o cruzamento seja totalmente liberado até às 11 da noite. De Campinas, Daniela Lemos.
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0: 6:22 em Campinas. Peace of Dreams.

0: A simulação de um sinistro de trânsito realizada neste domingo na Praça Arautos da Paz marcou o encerramento da Semana do Motociclista, promovida pela Indec. A atividade reproduziu o atendimento a uma motociclista vítima de um sinistro com a atuação de agentes da mobilidade e equipes do SAMU, que demonstraram os procedimentos reais de resgate e atendimento pré-hospitalar. Durante o evento, educadores da Indec distribuíram materiais educativos. O motoclube Insanos participou da ação. A Semana do Motociclista, iniciada no dia 27 de julho, reuniu atividades de educação para o trânsito, conscientização sobre segurança viária, capacitação de motociclistas e debates sobre mobilidade segura, com apoio do SAMU, motoclubes de Campinas e das concessionárias Motiva Autoban, Rota das Bandeiras e Via Colinas. De Campinas, Daniela Lemos.
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2: Agora são 6 horas e 40 minutos em Campinas. Sejam bem-vindos à nossa programação. Vamos juntos até às 7 horas da noite com as melhores músicas para você terminar muito bem o seu dia. Seguimos agora com Imagination. So Good, So Right.

0: Fim de tarde na programação da Educativa. George Michael, Father Figure. Seis horas e 53 minutos em Campinas. Chegando mais informação para você aqui na Educativa. Já voltamos.
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2: O vereador Wagner Romão apresentou 83 proposituras na Câmara Municipal de Campinas durante o primeiro semestre de 2026. No período foram protocolados 8 projetos, 55 requerimentos, 16 indicações e 4 moções. Entre os destaques da produção legislativa está o projeto de lei que institui conselhos gestores em todas as áreas verdes, sociais e unidades de conservação de Campinas. A proposta busca ampliar a participação da população na gestão desses espaços, atualmente realizada pela Prefeitura. Pelo texto, os conselhos serão compostos por representantes da sociedade e terão atribuições relacionadas ao acompanhamento das atividades desenvolvidas nas áreas verdes, à aplicação de recursos e à articulação com as comunidades do entorno, sempre com foco na preservação ambiental e no interesse público. Com trabalhos técnicos de Maurício Vicenzi, Isabela Santos para o Minuto Câmara.
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0: Agora são 6 horas e 55 minutos em Campinas. Eu, Deco Lopes, vou ficando por aqui. Mais uma vez, muito obrigado pelo carinho da sua audiência. Tô de volta amanhã a partir das 5 horas da tarde. Tenham todos uma ótima noite. Lembrando, logo mais às 8 horas da noite, mais uma edição do programa Love Songs. Uma ótima noite, até amanhã. Tchau, tchau. Ken Longs, Love Will Follow.

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1: Olá, boa noite.
2: Boa noite para você que nos acompanha em todo o país.
1: Segunda-feira, 3 de agosto de 2026.
2: Vamos ao destaque do dia.
1: Agosto Dourado.
2: Mês reforça a importância do aleitamento materno para a saúde do bebê. Graziele Bezerra.
3: O leite materno é o alimento mais completo para os bebês. E até os 6 meses de vida, eles não precisam de mais nada.
1: El Niño causa fortes chuvas e secas severas em regiões do país.
2: Cidades em emergência ou calamidade podem solicitar recursos federais para ações de defesa civil. Luana Karen.
4: A ajuda pode vir em forma de assistência humanitária, como distribuição de água, alimentos, colchões e kits de higiene. Também pode ser no restabelecimento de serviços essenciais.
1: Pilhas, baterias, eletrônicos, dá para jogar fora no lixo comum?
2: Vamos saber como fazer o descarte correto desse tipo de material na reportagem de Graziele Mendonça.
5: Vale seguir a chamada regra dos 3 R's: reutilizar, recondicionar e reciclar.
1: Hoje, na apresentação da Voz do Brasil, Mariana Jungmann e Luciano Seixas.
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1: É no leite materno que o bebê encontra tudo o que precisa: alimento, proteção e afeto.
2: Por isso, todo mês de agosto é dedicado à amamentação e fica conhecido como o Agosto Dourado.
1: Nessa Semana Mundial do Leite Materno, vamos lembrar dos desafios e benefícios desse gesto, que é natural, mas nem sempre uma tarefa simples.
2: A iniciativa é coordenada globalmente pela Aliança Mundial para Ação em Aleitamento Materno, em parceria com a Organização Mundial de Saúde e o Unicef.
3: A cor é de leite mesmo, mas tem sabor de aconchego e valor de ouro. O leite materno é o alimento mais completo para os bebês. E até os 6 meses de vida, eles não precisam de mais nada. A coordenadora de políticas de aleitamento materno da Secretaria de Saúde do Distrito Federal, Maria das Graças Cruz, explica o porquê.
6: O bebê até 6 meses, ele tem parte do quebra-cabeça no seu sistema digestivo e as outras peças estão dentro do leite da mãe. E aí, quando ele se alimenta, ele vai formar o seu intestino e vai completar aquele quebra-cabeça de forma que esse bebê tenha uma boa saúde, que não venha ter alergias, que não venha correr risco de ter obesidade, de diabetes e até hipertensão na vida adulta.
3: Todos os anos, a campanha Agosto Dourado reforça a importância do aleitamento materno para a saúde do bebê. A edição deste ano vai além. Destaca o papel da amamentação na segurança alimentar, na redução da pobreza e na sustentabilidade ambiental, como explica Sônia Isoyama Venâncio, coordenadora-geral de Atenção à Saúde das Crianças, Adolescentes e Jovens do Ministério da Saúde.
7: O leite materno é o primeiro alimento que é oferecido para o bebê, garantindo o direito humano, né, alimentação adequada. Vai também favorecer a garantia da segurança alimentar e nutricional dessa criança, por ser esse primeiro alimento, né, que é oferecido, e também é muito importante para a sustentabilidade do planeta, né, porque ele é um alimento que não vai necessitar de embalagens, o consumo de água para sua produção.
3: Uma forma de apoiar as mulheres que amamentam é por meio da rede de bancos de leite humano brasileira, que é a maior do mundo. O leite coletado é destinado em especial a recém-nascidos prematuros e de baixo peso, internados em UTI. Mas

0: Bastante desafios e o banco de leite foi o que me ajudou, né?
1: A rede brasileira de bancos de leite humano conta com 237 bancos e 249 postos de coleta em todo o Brasil. Pelo número 136 do Ministério da Saúde, é possível obter informações da unidade mais próxima da sua casa. Reportagem Graziele Bezerra.
2: Manter a caderneta de vacinação atualizada garante proteção contra doenças graves, prolonga a vida e contribui para um futuro mais saudável.
3: E está na hora de atualizar a caderneta de crianças e adolescentes. Começou hoje e vai até 1º de setembro a campanha nacional de multivacinação.
2: No caso dos bebês, a vacinação desempenha a função de ensinar o corpo em desenvolvimento a se defender de forma segura.
3: E uma das vacinas que mais causam dúvidas é a BCG, que protege os recém-nascidos e crianças pequenas contra as formas mais graves e fatais da tuberculose.
4: Conhecida por deixar aquela famosa marquinha na parte superior do braço direito, ela protege o organismo das formas mais graves da tuberculose, como a tuberculose meníngea e a tuberculose miliar. É a vacina BCG. Ela é aplicada na maternidade ou ainda nas primeiras semanas de vida para prevenir as formas graves da doença entre os pequenos e garantir que o sistema imunológico da criança, ainda em desenvolvimento, aprenda a se defender. Por isso, a enfermeira Emanuela Barros não perdeu tempo e vacinou seu filho logo que saiu da maternidade.
5: Eu recebi a orientação da maternidade, que procurasse o posto de saúde, né, para fazer a vacina. E assim que a gente recebeu alta, eu fui na UBS, fui muito bem atendida, né, e orientada pela equipe. Então foi um processo muito tranquilo, né, de orientação e também de acesso, né, à vacina.
4: A chefe da unidade de vigilância em saúde do Hospital Universitário de Brasília, Deise Mendonça, explica a importância da BCG logo nos primeiros dias de vida.
6: Porque o bebê ele nasce com pouca proteção, né? Ele nasce somente com aqueles anticorpos da mãe, que a mãe passou para ele durante a gestação. Depois ele tem que tomar as vacinas para ficar protegido contra essas doenças que estão aí, que a mãe não conseguiu passar proteção para ele. Criança nasceu acima de 2 quilos, ela já faz a BCG na maternidade, nas maternidades públicas, né? Nas privadas eles procuram a sala de vacina.
4: Após a aplicação, é comum que apareça uma pequena mancha avermelhada no braço direito. Com o passar das semanas, essa reação evolui para uma pequena ferida que cicatriza naturalmente. A BCG integra o Calendário Nacional de Vacinação, é oferecida gratuitamente nas unidades do Sistema Único de Saúde e está disponível para crianças menores de 5 anos que ainda não tenham sido imunizadas. Você pode conferir todas as vacinas do Calendário Nacional em gov.br/saúde. Reportagem Thaís de Araújo.
2: Atenção, estudantes pré-selecionados no processo seletivo do Fundo de Financiamento Estudantil, FIES.
3: Termina amanhã o prazo para complementar as informações da inscrição no sistema.
2: O FIES concede empréstimo a estudantes em cursos de graduação ofertados por instituições privadas que participam do programa.
3: O processo seletivo referente ao segundo semestre alcançou mais de 127 mil inscritos.
7: Os estudantes pré-selecionados na chamada regular do Fundo de Financiamento Estudantil, o FIES, têm até 4 de agosto para complementar as informações da inscrição no sistema disponível no endereço fiesseleçãoaluno.mec.gov.br. Após essa etapa, os candidatos deverão validar a documentação da instituição privada de educação superior. Concluída a validação, os pré-selecionados deverão comparecer em um agente financeiro no prazo de até 10 dias úteis. As convocações ocorrerão de 7 de agosto a 24 de setembro. O processo seletivo do FIES inclui a reserva de 50% das vagas para estudantes com renda familiar de até meio salário mínimo por pessoa e com inscrição ativa no cadastro único. Os pré-selecionados que atendam aos critérios do FIES Social poderão financiar até 100% do valor das mensalidades do curso. Mais informações em acessounico.mec.gov.br/FIES. Thaís Vitória para a Voz do Brasil.
2: Chuvas acima da média na região sul, seca e calor acentuados na porção norte. Fenômenos climáticos como o El Niño provocam impactos distintos.
3: Para enfrentar essa situação, estados e municípios devem acompanhar as ações para a prevenção de desastres naturais.

0: ficar atentos para os protocolos de ajuda federal em casos de emergência e calamidade pública.
1: Nos diferentes tipos de desastres naturais, o reconhecimento da gravidade da situação pode abreviar o envio de recursos e apoio técnico, amenizando os impactos para a população. Quando há situação de emergência, o município ainda consegue atuar, mas precisa de apoio externo para atender a população. Já quando o estado é de calamidade pública, os danos são tão graves que exigem medidas excepcionais e maior apoio do governo federal. Para tornar oficial qualquer uma dessas condições, o governo municipal ou estadual deve emitir um decreto e registrá-lo no Sistema Integrado de Informações sobre Desastres. Se os critérios forem atendidos, o Ministério da Integração e do Desenvolvimento Regional publica uma portaria reconhecendo a situação. A ajuda pode vir em forma de assistência humanitária, como distribuição de água, alimentos, colchões e kits de higiene. O apoio federal também pode ser empregado no restabelecimento de serviços essenciais. O apoio extra também pode chegar diretamente ao cidadão. Entre as possibilidades está o saque calamidade do FGTS, de até R$ 6.220,00 por conta vinculada. De acordo com a diretora executiva de fundos de governo da Caixa Econômica Federal, Daniele Mendonça, entre janeiro e julho de 2026, 548 municípios de 17 unidades da federação foram habilitados para o pagamento do saque calamidade.
2: O saque calamidade é um momento de necessidade pelo qual o trabalhador pode fazer uso desse saque. Situação formalizada tanto pelo governo local quanto pelo Ministério do Desenvolvimento Regional, ele pode fazer a solicitação por meio do aplicativo do FGTS, disponível nas principais lojas de aplicativo de forma gratuita, ou em uma das agências da Caixa. E em situações de calamidade, a Caixa faz o deslocamento do caminhão Caixa para fazer o atendimento dessa população com necessidade de fazer uso do saque.
1: Ao lado do El Niño estão as mudanças climáticas, na explicação dos cenários naturais cada vez mais adversos. É o que afirma o meteorologista do Instituto Nacional de Meteorologia, IMET, Leidson Dantas.
3: A nossa atmosfera tem um constante trabalho para manter o nosso planeta em estado de equilíbrio, numa temperatura ideal para todos nós sobreviver. E se a gente dá um conteúdo a mais, um ingrediente a mais de aquecimento, provoca esses extremos climáticos que a gente vem observando.
1: Com a previsão de fortalecimento do El Niño neste segundo semestre, a orientação é, antes de tudo, manter-se bem informado. Entre os canais oficiais está portal.imet.gov.br. Reportagem Luana Karen.
4: Descarte correto do lixo eletrônico é fundamental para garantir o equilíbrio do meio ambiente.
0: Para que esse descarte seja feito, existem pontos de coleta por todo o país.
4: O material pode ser recondicionado da forma correta e ganhar outras destinações.
5: Plástico, papel, alumínio, materiais que devem ser separados para a coleta de lixo e seguirem para a reciclagem. Mas e no caso de celulares, computadores, baterias e outros eletrônicos, o que fazer? Neste caso, vale seguir a chamada regra dos 3 R's: reutilizar, recondicionar e reciclar. Se o equipamento eletrônico não pode ser reutilizado por outra pessoa, uma opção é recondicionar, ou seja, consertar o equipamento. No Guará, a 20 minutos do centro de Brasília, há um ponto de coleta dentro de uma unidade do SESC. Lá são deixados vários tipos de componentes eletrônicos. É o que conta Alessandra Sá, assistente de suporte à gestão do SESC DF.
6: Qualquer pessoa pode vir, né, entregar seu lixo eletrônico, né, para estar descartando, fazer um descarte correto, né, em nossos PEVs, que o SESC disponibiliza em todas as nossas unidades, né, para preservação do meio ambiente, né, carregadores, tablets, TVs.
5: Do Guará, o material segue para uma organização da sociedade civil, onde os resíduos são separados. Os que precisam de algum conserto ou formatação são recondicionados. E de lá, distribuídos para diversos pontos, inclusive para cursos gratuitos para a população. O que não tem conserto é separado e organizado e segue para o terceiro R, a reciclagem. Cada pedaço segue um caminho, como explica o coordenador da organização programada Transformando o Futuro, Fábio Oliveira.
7: Aquilo que não tem condições de uso nenhuma dentro da nossa unidade, a gente consegue fazer a descaracterização dele, fazer a separação por tipos de componentes, ou seja, placa de circuito impresso eletrônico, plástico, ferro, cobre, isopor, enfim, cada tipo de componente a gente consegue fazer a separação e encaminhar para a indústria de reciclagem.
5: Mas para que tudo isso aconteça, o trabalho começa com a população, que deve realizar o descarte correto do lixo eletrônico, como explica o coordenador geral de inclusão digital do Ministério das Comunicações, Gustavo Fernandes Lima.
8: Hoje a gente tem no site do Ministério das Comunicações, na página do programa Computadores para Inclusão, um link com um mapa por todo o território nacional, com os diversos pontos de coleta que tem espalhados. A gente está falando de mais de 10 mil pontos de coleta de resíduos eletrônicos, de pilhas e baterias.
5: Para saber onde há um ponto de coleta de resíduo eletrônico na sua cidade, acesse o site do Ministério das Comunicações em gov.br/mcom. Com locução de Graziela Mendonça, reportagem Márcia Fernandes.
0: Um caso de reaproveitamento. Computadores que seriam descartados ganham uma nova utilidade e ajudam no acesso à tecnologia.
4: Além de recuperar equipamentos para escolas, bibliotecas e telecentros, um centro de recondicionamento no Distrito Federal oferece cursos gratuitos para o cidadão.
0: Conheça a iniciativa na reportagem de Pablo Mundim.
9: No Centro de Recondicionamento de Computadores do Distrito Federal, equipamentos que seriam descartados são recuperados para projetos de inclusão digital. No Distrito Federal, no Centro de Recondicionamento de Computadores, cada equipamento passa por um processo completo de recondicionamento. No fim, o que poderia virar apenas sucata se transforma em equipamentos destinados a projetos de inclusão digital. Tudo feito para que os computadores sejam totalmente reaproveitados, explica Adler Braga, técnico de recondicionamento.
10: O computador vem para cá, quando ele chega aqui a gente dá uma sobrevida para ele, a gente já faz o primeiro passo, né, que é a sanitização de dados, que a gente recebe o computador com HD, então a gente é responsável por esses dados, então a gente faz essa etapa. Posteriormente a gente faz a limpeza externa, interna, né, na verdade, a gente troca as peças, instala os programas e deixa tudo funcionando corretamente. A gente recebe um termo de doação para destinar esse computador para alguma instituição.
9: Depois de recondicionados, os computadores seguem para escolas, bibliotecas, telecentros e outras instituições que ampliam o acesso à tecnologia. Nem tudo pode ser reaproveitado. As peças sem condições de uso seguem para reciclagem. O centro também oferece formação para novos profissionais, disse Simone Cabral, coordenadora pedagógica.
11: A maioria vem para fazer o curso mesmo para o mercado de trabalho, né? São totalmente gratuitos os cursos, né? Todos com certificado.
9: São cursos de informática básica, design gráfico, manutenção de computadores e celulares, marketing digital, inteligência artificial, operação de drones e Excel avançado. As aulas são destinadas a adultos e jovens. As capacitações têm carga horária entre 60 e 80 horas. As inscrições para os cursos podem ser feitas pela internet ou presencialmente na unidade do Gama, no Distrito Federal. Empresas e órgãos públicos que desejam dar uma destinação social aos equipamentos eletrônicos também podem procurar um dos centros de recondicionamento de computadores espalhados pelo país. Reportagem Pablo Mundim.
4: O Ministério da Fazenda iniciou consulta pública para definir os setores obrigados a cumprir regras de monitoramento de emissões no mercado brasileiro de carbono.
0: A iniciativa visa criar um sistema de dados oficial para o Sistema Brasileiro de Comércio de Emissões.
4: Proposta preliminar prevê a introdução gradual das obrigações em três etapas.
0: A primeira tem início previsto para 2027 e abrange indústrias do setor de minérios, petróleo e transporte aéreo.
4: A consulta pública está disponível no site do Ministério da Fazenda até 28 de agosto, em gov.br/fazenda.
0: Produção de alimentos sem prejudicar o meio ambiente. Essa é a proposta da agricultura de baixo carbono.
4: E a empresa brasileira de pesquisa agropecuária, Embrapa, está certificando culturas que usam esses processos, o que agrega valor à produção.
0: Para receber a certificação, os produtores passam por capacitação e análises independentes de produção.
12: A agropecuária de baixo carbono é um modelo de produção sustentável que reduz a emissão de gases de efeito estufa com práticas como o plantio direto, a recuperação de pastagens degradadas e a integração lavoura-pecuária-floresta. Realidade que fez a Embrapa criar uma estratégia para comprovar a sustentabilidade da produção brasileira. são protocolos científicos de certificação voltados à produção agropecuária de baixo carbono, agregando valor aos produtos e ampliando oportunidades comerciais. A presidente da Embrapa, Silvia Massuá, detalha.
13: Cada vez mais o produtor rural tem mais consciência, ele tem que produzir mais, mas cada vez mais de maneira sustentável, preservando os recursos naturais, né? Uso eficiente de água, de solo. A partir disso daí, cada vez mais a Embrapa tem gerado tecnologia e incentivado, através das capacitações, que eles usem essas novas tecnologias para ter essa agricultura mais sustentável.
12: A iniciativa reúne diferentes cadeias produtivas, carne bovina, leite e sorgo, e busca reconhecer, com base em critérios técnicos e auditorias independentes, os sistemas de produção de baixo carbono. O produtor Hamilton Kundak é presidente da cooperativa Reca, um conjunto de sistemas agroflorestais que produz castanha, pupunha, cupuaçu, café e andiroba na Amazônia. Ele fala sobre o impacto da certificação.
14: Um trabalho muito bacana que o Reca faz de preservação, de orientação, de conscientização, de respeitar as nossas florestas. Porque se o produtor já estiver recebendo valor agregado, ele não vai derrubar. Ele vai ser o guardião da floresta.
12: Além da carne, do leite e sorgo, a Embrapa prepara o lançamento da certificação para a soja em 2027. Reportagem Luciana Colares, de Holanda.
4: Se você aplica no Tesouro Direto, um recado importante. O aplicativo oficial do programa vai deixar de funcionar a partir do dia 17 de agosto.
0: Com isso, consultas e novos investimentos devem ser feitos no site do Tesouro Direto ou no aplicativo do próprio banco.
15: O aplicativo do Tesouro Direto será desativado a partir do dia 17 de agosto. Após a desativação, os investidores vão poder acessar os serviços pelo Portal do Investidor, no site oficial do Tesouro Direto ou pelo aplicativo da instituição financeira, onde mantém a conta de investimentos. De acordo com informações do Ministério da Fazenda, nesses canais será possível consultar a carteira, verificar títulos e rentabilidade, realizar aplicações e resgates e acessar o histórico de operações. A mudança não altera os investimentos já realizados. Títulos, valores investidos, rentabilidade e demais informações permanecem disponíveis nos novos canais de acesso. Não é necessário realizar nenhum procedimento em relação aos investimentos existentes. Em caso de dúvidas, os investidores devem consultar os canais oficiais de atendimento do Tesouro Direto. Lucília Araújo para a Voz do Brasil.
4: Passageiros de voos internacionais com bens a declarar podem deixar o aeroporto sem passar pela fila de fiscalização aduaneira.
0: Já está valendo a declaração eletrônica de bens de viajantes, que pode ser preenchida pela internet.
4: Com a nova plataforma, o Sistema da Receita Federal analisa os dados declarados automaticamente.
0: Confira os detalhes na reportagem de Daniele Popov.
16: A Declaração Eletrônica de Bens de Viajantes, EDBV, já está disponível, segundo informou a Receita Federal. A funcionalidade de registro automático de bens pode ser utilizada por aquelas pessoas que viajam de avião. Agora, boa parte das declarações poderão ser registradas automaticamente dentro dos critérios de gerenciamento de risco adotados pela Receita. Ao preencher a declaração, o viajante poderá seguir diretamente para o desembarque, sem necessidade de se apresentar ao atendimento aduaneiro para bens a declarar. Com a mudança na forma de declaração de bens, a fiscalização é direcionada às situações que demandem análise específica. Após o viajante preencher e enviar a declaração eletrônica de bens, o sistema realiza o tratamento das informações com base em critérios de gerenciamento de risco. As declarações enquadradas para registro automático não precisam de atendimento presencial. As demais permanecem sujeitas aos procedimentos de controle aduaneiro e avisos de mensagens vão aparecer na tela do sistema de declaração. A nova ferramenta não altera as competências da fiscalização aduaneira, que continua responsável pela seleção, conferência, revisão de declarações, exigência de tributos, entre outras medidas. Então fique atento. Se você estiver viajando para outro país ou voltando para o Brasil, preencha a declaração de bens no sistema. O endereço é edbv.receita.fazenda.gov.br. Daniele Popov para A Voz do Brasil.
4: E essas foram as notícias do governo federal.
0: Uma realização da Secretaria de Comunicação Social da Presidência da República.
4: Com produção da empresa Brasil de Comunicação.
0: Fique agora com as notícias do Poder Judiciário e do Congresso Nacional. Boa noite.
4: Boa noite, até amanhã.
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19: Presidente do STF diz que críticas republicanas contribuem para fortalecer a democracia.
20: Abertura da urna eletrônica entusiasma estudantes em Brasília.
19: Corte Especial do STJ abre segundo semestre forense.
20: Boa noite, eu sou Marcela Luiza.
19: E eu sou Marta Ferreira.
20: Na abertura do segundo semestre do ano judiciário de 2026, o presidente do STF disse que críticas republicanas contribuem para fortalecer a democracia.
19: O ministro Edson Fachin também ressaltou o compromisso permanente do tribunal com a continuidade da prestação jurisdicional. Pablo Lemos.
21: Na abertura do segundo semestre do ano judiciário de 2026, nesta segunda-feira, o presidente do Supremo Tribunal Federal, ministro Edson Fachin, afirmou que as decisões do tribunal sobre temas de grande repercussão social são naturalmente objeto de debate público.
22: Um tribunal constitucional que decide todos os dias temas de grande repercussão social há de aceitar como natural que suas decisões sejam debatidas, analisadas e, por vezes, contestadas pela opinião pública. Essa tensão, quando exercida dentro dos limites republicanos, não fragiliza a instituição. Ao contrário, a fortalece e fortalece a democracia.
21: Entre 2 e 31 de julho, foram proferidas 245 decisões e expedidos 921 despachos. Isso demonstra, segundo o presidente do STF, o compromisso do tribunal com a continuidade da prestação jurisdicional.
20: Cerca de 150 estudantes do Centro de Ensino Médio Elefante Branco, em Brasília, conheceram a urna eletrônica de votação por dentro.
19: O evento marcou o início da primeira semana nacional do Sistema Eletrônico de Votação. Fábio Ruas.
23: A abertura da urna eletrônica contou com a participação do ministro substituto do TSE, Naue Bernardo Pinheiro de Azevedo, que foi aluno do Colégio Elefante Branco. Ele ficou emocionado com antigas lembranças de colégio e se mostrou satisfeito com o nível dos questionamentos feitos pelos estudantes durante a abertura da urna.
24: Foi muito legal e é impressionante ver o quanto a garotada está afiada. Algumas perguntas que foram feitas aqui, houve pergunta inclusive sobre a linguagem de programação da urna. Então, assim, é muito empolgante ver o que essa garotada pode fazer.
23: A Semana Nacional do Sistema Eletrônico de Votação segue até sexta-feira, com atividades em todo o país.
20: A Corte Especial do STJ realizou hoje a sessão de abertura do segundo semestre forense de 2026.
19: O presidente do tribunal conduziu a sessão, Fátima Uchoa.
25: O ministro Herman Benjamin fez um breve balanço da gestão que se encerra neste mês e chamou a atenção para o grande volume de processos que chegaram ao STJ durante o plantão em julho.
26: Nós recebemos 10.352 processos em 2025. 9.570. Em um ano, um aumento de quase 10%.
25: O ministro também destacou resultados positivos com a convocação de juízes auxiliares temporários na redução do acervo processual nos gabinetes.
26: O acervo atual do Superior Tribunal de Justiça é de 367 mil processos, aproximadamente. Podem verificar os resultados da força-tarefa dos juízes convocados temporariamente, houve uma redução de 42%.
25: Com o reinício do ano forense, voltam a correr os prazos processuais.
20: TST retoma semestre com a meta de manter o ritmo de produtividade dos 6 primeiros meses deste ano.
19: No primeiro semestre, a Corte julgou 274 mil processos. Marla Lacerda.
1: Na sessão que marcou a abertura do segundo semestre, o presidente do TST e do Conselho Superior da Justiça do Trabalho, ministro Vieira de Mello Filho, assumiu o compromisso de repetir as metas e os resultados alcançados nos primeiros 6 meses do ano. Entre janeiro e junho, a Corte registrou um aumento no número de processos julgados, quase 26% a mais do que no mesmo período do ano passado.
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20: Uma boa noite.
19: E até amanhã.
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3: Eu sou Paula Groba.
5: E eu sou Ricardo Nakaoka.
3: E estes são os destaques de hoje do Jornal do Senado, que começa agora.
5: Universidades poderão reservar prioridade para estudantes da própria região.
3: Projeto impede redução planejada na vida útil de produtos.
5: Regulamentação da inteligência artificial. Especialistas pedem proteção ao jornalismo e à inovação.
3: Boa noite.
5: Boa noite.
3: Nem sempre quem mora perto tem mais chances de estudar na universidade da própria região. Um projeto pronto para votação no Senado quer mudar essa realidade e permitir que as instituições de ensino superior priorizem estudantes locais nos processos seletivos.
5: A medida busca reduzir as desigualdades regionais e incentivar a formação de profissionais para atuar nas próprias comunidades. Repórter Marcela Cunha.
6: O projeto da senadora Daniela Ribeiro, do Progressistas da Paraíba, permite que universidades e outras instituições de ensino superior usem a origem geográfica do candidato como critério de seleção. Na prática, a instituição poderá dar uma vantagem, como um bônus na nota, a candidatos que moram no mesmo estado ou em municípios próximos ao campus. O texto não altera as cotas sociais ou raciais. Para o senador Lucas Barreto, do PSD do Amapá, o critério geográfico ajudaria estudantes de estados mais isolados a disputar vagas nas universidades da própria região.
7: Porque são muito poucas vagas na Universidade Federal do Amapá. E nós estamos ali do outro lado do Rio Amazonas. Estamos longe de tudo. E esse bônus beneficia os amapaenses que tiverem acesso ao vestibular.
6: A medida não será obrigatória e o projeto não define o valor do bônus nem o modelo a ser adotado. O formato do benefício deverá ser um dos pontos de discussão. O Supremo Tribunal Federal já considerou inconstitucional uma regra que reservava 80% das vagas da Universidade do Estado do Amazonas para estudantes da região, por entender que violava a igualdade de tratamento entre os brasileiros.
3: E você sabia que o Senado tem um curso gratuito que ensina a propor ideias que podem até virar lei? É a Oficina Legislativa do E-Cidadania.
5: E tem premiação no final do ano para professores e alunos autores das sugestões que conquistarem mais apoio popular. Quem traz os detalhes é a repórter Marcela Diniz.
8: Criada há 6 anos para aproximar estudantes do processo de construção das leis, a Oficina Legislativa do Portal E-Cidadania do Senado Federal mostra o caminho das pedras para a apresentação de ideias que poderão virar lei e influenciar a vida dos brasileiros. Apesar de ter sido pensada a princípio para escolas de educação básica e do ensino superior, hoje o material didático está todo disponível na internet. Então, a oficina legislativa pode ser feita por qualquer grupo de pessoas, como coletivos, movimentos sociais e culturais, comunidades indígenas e quilombolas, por exemplo. O Luiz Maciel, da equipe da Oficina Legislativa, destaca que haverá premiação para professores e alunos do Distrito Federal.
27: Nesta primeira edição, teremos 4 notebooks na premiação. 2 notebooks serão para os professores que tiverem o maior número de alunos com ideias aprovadas e publicadas no E-Cidadania, e outros 2 notebooks serão para os alunos autores das ideias que receberem o maior número de apoios válidos. E como essa é a primeira edição do prêmio, o foco inicial são os professores e estudantes do DF, mas a nossa intenção é ampliar o alcance para mais regiões nas próximas edições.
8: Para concorrer, é preciso cadastrar as ideias legislativas até o dia 5 de novembro. Quer saber mais? É só pesquisar por Oficina Legislativa e Cidadania, o buscador de sua preferência.
3: A inteligência artificial já faz parte do dia a dia de milhões de brasileiros. Mas quem deve ser responsabilizado pelo uso dessa tecnologia? E como proteger direitos autorais e o jornalismo sem frear a inovação?
5: Esses foram os principais temas de um debate promovido pelo Conselho de Comunicação Social sobre o projeto que regulamenta a IA no Brasil. A proposta já foi aprovada pelo Senado e aguarda a votação na Câmara dos Deputados. Repórter Bruno Lourenço.
9: O marco legal da inteligência artificial surgiu de iniciativa do senador Rodrigo Pacheco, do PSB de Minas Gerais. Ele criou em 2022 uma comissão de juristas e um ano depois o Senado se debruçou sobre o anteprojeto. O texto foi aprovado no final de 2024 e aguarda desde então pela votação na Câmara dos Deputados. O Conselho de Comunicação Social do Congresso Nacional debateu os impactos que a proposta pode trazer, em especial a questão da remuneração de produtores de conteúdo, como jornalistas, pelo uso de material para o treinamento da IA. O diretor do Instituto de Tecnologia e Sociedade do Rio de Janeiro, Sérgio Branco, alertou para os riscos de afugentar tecnologia com a cobrança pelo uso de conteúdo nacional.
10: Nós podemos acabar por exportar o treinamento e importar apenas os modelos prontos, perdendo investimento e capacidade tecnológica. Por quê? Porque o Brasil compete com o mercado global para o desenvolvimento de ferramentas de inteligência artificial.
9: O secretário de Direitos Autorais e Intelectuais do Ministério da Cultura, Marcos Alves de Souza, defendeu um modelo que divida a arrecadação de um possível novo imposto com autores e com o fomento a iniciativas culturais, com a criação de um fundo específico.
11: A ideia seria aqui discutir um modelo de remuneração que ele seria pautado, por exemplo, na cobrança de um CID dessas empresas que podem pagar, então sistemas de IA generativa de grande porte e que tem esse risco de substituição, e esse valor vai ser redirecionado para fundos. Então, esses valores vão ser redirecionados, por exemplo, para pesquisa e desenvolvimento de uma infraestrutura pública em IA, ou seja, desenvolvimento de uma soberania nacional de IA.
9: O Conselho de Comunicação Social é um órgão auxiliar do Congresso Nacional, responsável por estudos, pareceres e recomendações sobre matérias relacionadas à temática.
3: E as campanhas eleitorais deste ano terão regras específicas para o uso da inteligência artificial. Conteúdos produzidos ou manipulados com a IA precisam informar de forma clara que foram criados com essa tecnologia.
5: As medidas buscam ampliar a transparência das campanhas e proteger os eleitores da desinformação. Saiba mais na reportagem de Yasmin Rodrigues.
12: As eleições de 2026 serão as primeiras eleições gerais realizadas sob regras específicas para o uso da inteligência artificial na propaganda eleitoral. A regulamentação do Tribunal Superior Eleitoral busca impedir que ferramentas capazes de criar imagens, vídeos, áudios e textos cada vez mais realistas sejam utilizadas para confundir o eleitor ou comprometer a integridade do processo eleitoral. Para Ângela Signati, conselheira do Conselho de Comunicação Social do Congresso Nacional, esse é um desafio enfrentado não só nas eleições, mas também durante os mandatos dos eleitos.
13: As campanhas eleitorais são realizadas hoje pela internet em tempo real e praticamente durante os 4 anos do mandato dos políticos. E é justamente neste ambiente virtual que os partidos, candidatas e candidatos fazem as suas arenas para se apresentar aos eleitores, dificultando o controle por parte da Justiça Eleitoral.
12: Pelas normas, todo o conteúdo produzido ou manipulado por inteligência artificial deve trazer uma identificação explícita, destacada e acessível, informando que o material foi criado ou alterado por IA e qual tecnologia foi utilizada. A exigência vale para textos, imagens, vídeos e áudios divulgados durante a campanha. Além disso, entre as 72 horas que antecedem a votação e as 24 horas posteriores ao encerramento do pleito, fica proibida a publicação ou republicação de novos conteúdos sintéticos. Caso as regras sejam descumpridas, a Justiça Eleitoral poderá determinar a retirada imediata do conteúdo da internet, entre outras sanções.
3: A Comissão de Fiscalização e Controle pode votar o projeto que combate a obsolescência programada, que é uma prática que reduz a vida útil de produtos, como eletrônicos, de forma planejada.
5: A proposta assegura também o direito dos consumidores ao reparo de produtos com defeito. Repórter César Mendes.
14: O projeto do senador Ciro Nogueira, do Progressistas do Piauí, obriga que os fabricantes e importadores ofereçam peças de reposição e manuais de conserto pelo período de 5 a 20 anos. anos, conforme o produto, e determina que as empresas disponibilizem informações sobre peças e reparos em plataformas digitais. Quem não cumprir a regra ficará sujeito a multas que poderão ir de 10 mil até 50 milhões de reais. Relator, o senador doutor Irã, do Progressistas de Roraima, disse que a obsolescência programada garante o ciclo de consumo diante da velocidade da inovação tecnológica, mas destacou suas consequências.
0: O aumento de resíduos sem que haja o descarte adequado e o desenfreado uso de matérias-primas finitas.
14: Segundo o doutor Irã, a obsolescência programada deixa ainda o consumidor em uma posição desfavorável, ao criar dificuldades para o conserto do produto.
5: Com edição de Paula Groba e trabalhos técnicos de João Lira, o Jornal do Senado fica por aqui. Acompanhe agora as notícias da Câmara dos Deputados. Boa noite.
3: Uma boa noite e até amanhã.

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1: Deputados sugerem medidas para a saúde de crianças e adolescentes.
2: Parlamentares reivindicam melhorias na infraestrutura de transportes.
1: Projetos ampliam a fiscalização sobre atividades de agentes públicos.
3: Boa noite. Retorna hoje o projeto de gravação de edições do jornal Câmara dos Deputados em emissoras da Rede Câmara de Rádio. Este programa está sendo produzido diretamente da cidade de Joinville, com a participação do colega Felipe Faria, da Rádio Câmara Joinville. Eu sou Márcio Aquilissardi, bem-vindo, Felipe.
4: Boa noite a todos, obrigado, Márcio. É uma honra participar da apresentação desta edição do jornal Câmara dos Deputados, dentro da Voz do Brasil. Vamos agora às notícias da Câmara dos Deputados. Projeto de Glauber Braga, do PSOL do Rio de Janeiro, obriga parlamentares a prestarem contas do mandato por meio de audiências públicas realizadas em locais públicos. A proposta, segundo ele, amplia a transparência e fortalece a participação da população nas atividades legislativas.
5: Hoje existe uma crise do sistema representativo. Uma última pesquisa nacional indicou que mais de 60% das pessoas não lembram em quem votaram nas últimas eleições. Se você tem a possibilidade de prestar contas, de ser cobrado, de apresentar o seu trabalho, evidentemente você reestrutura o modelo de representação, porque uma parte da política vai dizer que as mazelas da política se resolvem com menos política, diminuindo os espaços democráticos. E a gente diz não. As mazelas da política se resolvem com mais política, com mais instrumentos de participação direta da sociedade. E é exatamente o que esse projeto defende.
3: Pelo texto de Glauber Braga, deputados, senadores, deputados estaduais e vereadores deverão prestar contas periódicas em espaços públicos. O projeto também prevê o corte de salário para o parlamentar que deixar de cumprir a medida.
4: Projeto de Chico Alencar, também do PSOL do Rio de Janeiro, estabelece regras de transparência e controle para o uso de aeronaves privadas por autoridades públicas. A proposta prevê critérios mais rígidos para viagens feitas em jatinhos particulares.
6: O nosso projeto não veda isso, mas estabelece normas de transparência total e critérios rigorosos para se utilizar esse meio de locomoção. Em primeiro lugar, a declaração da viagem e o seu motivo, que tem que estar voltado para interesse público e não para passeio, para turismo, para compras particulares.
3: Segundo Chico Alencar, o texto também determina que autoridades cumpram os mesmos procedimentos exigidos em voos comerciais, como fiscalização e declaração de bens. Para ele, a medida reforça a transparência e evita conflitos entre interesses públicos e privados.
0: Segurança Pública.
4: Júlio Lopes, do PP do Rio de Janeiro, defende proposta que visa enfraquecer financeiramente organizações criminosas. Ele aponta, entre as medidas, a criação de um cadastro nacional para mapear facções e a cassação de licenças de empresas envolvidas em irregularidades.
7: Nós temos o dever de atacar a atividade econômica dessas quadrilhas, tomar deles os recursos, tomar deles tudo aquilo que pudesse ser bloqueado e tomado, a fim de que a gente diminua sua capacidade de investimento, diminua sua capacidade de comprar armas e carros, enfim, todo tipo de material bélico que vai ajudá-los no seu fortalecimento, e isso está previsto lá.
3: Júlio Lopes também apoia a classificação do PCC e do Comando Vermelho como organizações terroristas. Ele argumenta que a medida permitiria o bloqueio de recursos ligados a essas facções, mesmo quando o dinheiro estiver fora do Brasil.
0: Justiça.
4: Capitão Alberto Neto, do PL do Amazonas, defende penas mais severas para crimes sexuais no país. Ele apoia projeto que torna mais rígidos os critérios para a progressão de regime de presos condenados por estupro de vulnerável.
8: Nesses 5 primeiros meses do ano, nós já tivemos mais de 630 casos de estupro de vulneráveis. Mostra que o nosso país está dando uma vida fácil para o estuprador. E o que acontece hoje com a legislação? O estuprador passa pouco tempo na cadeia. Rapidamente ele progride de regime está de volta às ruas para continuar cometendo esses estupros. O que é que o PL 6831 fala? Nós endurecemos a pena para o estuprador. Nós dobramos a pena. A pena chega a mais de 20 anos de cadeia. E para o estuprador ter direito à progressão de regime, ele tem que aderir a um programa de castração química do governo.
9: Segundo o capitão Alberto Neto, a medida visa coibir a reincidência criminal e proteger a integridade de crianças e adolescentes. O parlamentar cobra uma resposta urgente do Congresso Nacional para o fortalecimento da segurança pública.
0: Saúde.
4: Projeto de Dr. Luiz Ovando, do PP de Mato Grosso do Sul, garante às mães com emprego formal o direito de acompanhar o tratamento de filhos menores de 6 anos quando doentes. Ele afirma que o objetivo é corrigir uma deficiência do sistema atual, o que daria mais assistência às crianças.
10: Quando a mãe com o filho doente vai ao médico, na hora do comparecimento ela recebe um atestado de que esteve presente e quando muito até 24 horas após. Isso leva a uma situação de insegurança muito grande, porque a mãe quer acompanhar o tratamento do filho e a CLT não permite isso após as 24 horas.
4: Doutor Luiz Ovando argumenta que o afastamento autorizado permite à mãe administrar remédios, cuidar da alimentação e acompanhar a recuperação do filho. Ele explica que a proposta busca estender às trabalhadoras da iniciativa privada uma proteção já prevista para servidoras públicas.
11: Heloísa Helena, da Rede do Rio de Janeiro, apresentou o projeto que estabelece tempo máximo de espera para procedimentos de saúde voltados a crianças e adolescentes na rede pública. A deputada afirma que a fila não pode transformar doenças tratáveis em morte por falta de diagnóstico.
12: O que nós não podemos aceitar é que famílias façam vaquinha na internet para ter acesso a procedimento cirúrgico, a determinados fármacos, a exames laboratoriais, aquilo que pela lei já seria uma obrigatoriedade. Então nós estabelecemos que tem que ter o tempo máximo de espera, desde a porta de entrada do sistema, que é a atenção básica, até a média e alta complexidade. O que nós não podemos aceitar é que por esperar tanto, não ter acesso ao que é garantido da legislação do SUS e as crianças vivenciem situações de dor e de sofrimento e muitas vezes de óbito ou problemas gravíssimos pelo não acesso com agilidade e eficácia.
4: Heloísa Helena avalia que o SUS tem uma legislação avançada, mas ainda enfrenta dificuldades para transformar o direito em acesso efetivo. A deputada também ressalta que a proposta prevê a divulgação periódica de dados consolidados às famílias sobre o tempo estimado de atendimento.
0: Educação.
4: Flávia Moraes, do MDB de Goiás, comemora a aprovação do Estatuto do Aprendiz na Câmara dos Deputados. Ela explica que a proposta consolida as regras de aprendizagem profissional, amplia a segurança jurídica e aumenta as oportunidades para os jovens no mercado de trabalho.
13: Então, a aprendizagem, para mim, é um dos programas para a juventude que mais tem efeito junto ao jovem, porque garante a carteira assinada, o salário, a experiência de trabalho e a formação profissional. Para a empresa, representa a formação do trabalhador qualificado para trabalhar naquela especificidade da empresa e, de todas as formas, é um programa que merece todo o nosso apoio, toda a nossa dedicação.
4: Flávia Moraes ressalta também que o texto, agora em análise no Senado, prevê ampliar a contratação de aprendizes pelo poder público e por micro e pequenas empresas. De acordo com a deputada, a medida pode gerar mais de 1 milhão de novas vagas para jovens brasileiros.
0: Trabalho.
4: Charles Fernandes, do PSD da Bahia, celebra a aprovação da PEC do fim da escala 6x1. O deputado aponta que a diminuição da jornada semanal, sem redução de salário, garante melhores condições de vida à classe trabalhadora.
10: Essa PEC, ela trará dignidade, trará mais conforto, trará mais comodidade, trará mais segurança para as famílias. Haja vista que você vai ter agora a condição de estar no final de semana com seus filhos, de estar no final de semana cuidando um pouquinho mais da sua casa. Isso já avançou no mundo todo e precisa avançar aqui no nosso país.
3: Charles Fernandes afirma que a PEC do fim da escala 6x1 representa uma das votações mais importantes da atual legislatura. Ele espera que o Senado confirme o posicionamento da Câmara em nome da dignidade de milhões de cidadãos brasileiros.
0: Agricultura.
4: Ayrton Faleiro, do PT do Pará, comemora a aprovação de projeto que fortalece a política de estoque de alimentos no Brasil por meio da Companhia Nacional de Abastecimento. Ele sublinha que a proposta permite compra de até 25% acima do preço mínimo, facilitando a aquisição de produtos.
14: Nós aprovamos aqui na Câmara, agora vai para o Senado, um projeto muito importante para o que nós chamamos de regulação dos estoques de alimento no Brasil. É um projeto que veio do governo, através da Conab, do Ministério do Desenvolvimento Agrário, e que ele, primeira correção que ele faz é permitir que a Conab compre para os estoques reguladores um valor de 25% além do preço mínimo. Isso vai propiciar aquisição de estoque, mas também de que a venda desse estoque não seja apenas para a grande indústria.
3: Ayrton Faleiro destaca que a Conab poderá vender os alimentos estocados a cooperativas, pequenos supermercados e consumidores. Ele afirma que a medida movimenta a economia, fortalece a soberania alimentar e protege o país diante de crises climáticas e especulação de mercado.
0: Meio ambiente.
4: A Comissão de Constituição e Justiça aprovou o projeto que reconhece o soldadinho de Araripe como uma ave símbolo da Chapada do Araripe. A relatora do projeto, Lídice da Mata, do PSB da Bahia, explica que a medida fortalece diretrizes para a preservação dessa espécie.
15: Esta ave é uma ave de em torno de 15 centímetros, que só existe na região do Araripe, que é uma região do sertão do Ceará, e que hoje se encontra ameaçada de extinção. Então, acima de tudo, um projeto de defesa ambiental, de defesa de um pássaro que tem sua característica nacional e que nós devemos, portanto, preservá-lo.
3: Lídice da Mata acrescenta que o projeto prevê ações de proteção ao habitat do soldadinho do Araripe, com preservação de nascentes e riachos. O texto apresenta ainda medidas de prevenção de queimadas e controle da expansão agropecuária e imobiliária na Chapada do Araripe.
0: Desenvolvimento regional.
4: A integração da Amazônia ao restante do Brasil ganha força com as obras da BR-319, segundo a avaliação do deputado Sidney Leite, do PSD do Amazonas. Para ele, a pavimentação, especialmente do chamado trecho do meio, vai baratear alimentos e agilizar o escoamento de produtos da Zona Franca de Manaus.
16: Uma luta histórica, não só do povo amazonense, mas de lideranças do estado de Roraima, de Rondônia e do Acre. Afinal, nós estamos falando de uma estrada, que é o único acesso que o povo amazonense e a população de Roraima tem para ser interligado ao restante do Brasil. A BR-319 consolida a integração da Amazônia Ocidental. Mas não só isso, muda a vida das pessoas. Eu fico muito feliz em estar fazendo parte desse momento histórico, que é a garantia da pavimentação da BR-319. Fruto da luta de muitos aqui no Parlamento para que nós pudéssemos ter isso. E agora, já com as licitações, com autorização da pavimentação de determinados trechos, mas a consolidação do trecho do meio, como também da ponte do Garapaçu. Vai ter BR-319, sim.
3: Sidney Leite reforça que o IBAMA já autorizou o DENIT a construir 3 pontes de concreto nos igarapés Santo Antônio, Realidade e Fortaleza. A licença, com validade de 3 anos, vai garantir, de acordo com o congressista, mais segurança e o direito de ir e vir da população do norte do país.
4: Coronel Crisóstomo, do PL, fala sobre a importância da construção da ponte binacional entre Guajará-Mirim, em Rondônia, e Guaiará-Mirim, cidade vizinha pelo lado boliviano. Ele afirma que a obra representa o cumprimento de um compromisso histórico entre Brasil e Bolívia e pode fortalecer a integração regional.
17: Esse acesso cria uma nova rota logística do Brasil na direção do Pacífico. O que vai acontecer? Vai fazer com que alguns estados que exportam para o mundo oriental, exemplo da China, deixem de enviar seus produtos na direção do Porto de Santos, exemplo. Agora, com a construção dessa ponte, esses estados, Mato Grosso, Mato Grosso do Sul e tal, vão criar uma rota na direção do Pacífico, passando por essa ponte binacional.
3: Coronel Crisóstomo afirma que a nova ligação internacional pode reduzir custos e o tempo de transporte de mercadorias. Ele acrescenta que a obra tem potencial para impulsionar a geração de emprego e renda em Rondônia, abrindo novas oportunidades de desenvolvimento econômico para a região.
4: Bebeto, do PP, cobra a duplicação de trecho das rodovias que ligam a Baixada Fluminense à cidade do Rio de Janeiro. Ele reclama que moradores dos municípios de Nova Iguaçu, Japeri, Queimados, Belfort Roxo e São João do Meriti perdem horas diariamente em congestionamentos.
6: Eu tenho trabalhado muito aqui na Comissão de Viação e Transporte para que a gente defina esses engarrafamentos, para que o trabalhador que trabalha na capital, na zona sul do Rio de Janeiro, ele pode ficar menos tempo nesse engarrafamento. E até as entregas, as ambulâncias, a polícia militar, a polícia civil precisa fazer um deslocamento rápido, fica retido nesses engarrafamentos constantes, e que a gente tem trabalhado muito para que a gente define através da duplicação. E o que está no contrato dessa concessão da Eco Rio Minas, esse trecho da Presidente Dutra, ali do Trevo das Margaridas até a cidade seropédica, esse trecho é o pior trecho para todo o estado do Rio de Janeiro, o trecho que mais engarrafa hoje.
3: Bebeto também avalia que o sistema de pedágio por quilômetro percorrido pode modernizar as rodovias e diminuir retenções provocadas por praças fixas de cobrança. Ele reconhece a preocupação dos moradores com a mudança, mas garante que o modelo é inovador.
0: Transportes.
4: Daniel Almeida, do PCdoB da Bahia, defende a criação do piso salarial para motoristas do transporte coletivo urbano. Para o deputado, esses profissionais desempenham um papel essencial nas cidades. A ideia, segundo ele, é garantir remuneração mais justa e valorização da categoria.
18: Nós estamos propondo que haja um piso de no mínimo R$4.000, agregado a esse piso outras vantagens que os motoristas possam ter, insalubridade e outras vantagens que as convenções coletivas possam estabelecer, mas que a uniformização desse piso no país inteiro vai dar mais equilíbrio para essa profissão, vai dar mais previsibilidade para os próprios empresários.
3: Daniel Almeida argumenta que os motoristas enfrentam jornadas desgastantes, trânsito intenso e o desafio de lidar com milhares de passageiros. Segundo ele, a medida contribui para dar mais previsibilidade nas negociações trabalhistas e na definição dos custos do transporte público nos municípios.
4: Termina agora esta edição especial do Jornal Câmara dos Deputados, produzida e apresentada pela Rádio Câmara de Brasília, em parceria com a Rádio Câmara Joinville, integrante da Rede Câmara de Rádio.
3: Eu agradeço ao Felipe Faria e a toda a equipe da Câmara de Vereadores de Joinville pelo excelente trabalho conjunto.
4: Eu que agradeço à Câmara dos Deputados por esta oportunidade tão especial. Este programa teve trabalhos técnicos de Wellington Teles e apresentação de Felipe Faria e Márcio Aquiles Sardi. Boa noite.
3: Muito boa noite. Parabéns por seu aniversário, Felipe.
4: Obrigado.
3: O Jornal Câmara dos Deputados volta amanhã. Você fica agora com o Minuto do TCU.
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Sons. Uma ótima noite para você sintonizado 101,9 Educativa FM. Começamos mais uma edição do programa Love Songs. As melhores músicas. Muito romantismo para você recordar e se emocionar. Na sua companhia, Deco Lopes. Abrindo a programação desta noite com o dueto marcante de Zucchero e Paul Young. Senza na Dona. Uma ótima noite para você.

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0: The Commodores, United in Love.

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Abrindo este bloco ao som de Laron Fabian, Love by Grace.